0: Respeita as modas, hein, Munhoz e Mariano, pra fechar nossa primeira hora juntos nesta sexta-feira. Ainda teve Felipe Rodrigo, hein, que cantou pra gente a música Gosta de Rua. Essa música lançada lá em 2024, hein? Bombou, gente, é sucesso aí, Felipe Rodrigo, né? Você curtiu, você recordou com a gente também o Henrique e Diego Esqueci Você. E abrimos a sequência com a moda Bate na Madeira, da Bruna Viola, aqui no Play Sertanejo, o melhor da nossa música sertaneja. Já faz o convite, fique junto comigo aí, viu? A segunda hora de hoje tá boa demais, hein? Sempre com o melhor da nossa música sertaneja.
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3: 21 horas e 4 minutos.
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0: Salve, salve, simpatia. Excelente sexta-feira. Que bom te encontrar aqui. Pode ficar à vontade. Chega pra cá, chega mais. Vem aqui curtir com a gente o nosso Play Sertanejo, o melhor da nossa música sertaneja. Olha, a dupla Jorge e Matheus, eles lançaram em novembro do ano passado a música Sol nos Olhos. Essa música, ela fala sobre amores que iluminam. Essa música, ela resgata todo o romantismo que acompanha a dupla há mais de 2 décadas.
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0: Matheus Henrique e Gabriel aqui no Play Sertanejo. O melhor da música sertaneja tá aqui. Ainda Gustavo Moura e Rafael, Rayane e Rafaela. Também teve Cleito e Romário. Opa, cadê eu? Opa, cadê eu? Essa moda não sai da cabeça, né? Cê tá doido? E abrimos a segunda hora de hoje ao som de Jorge Matheus, Sol nos Olhos. Um abraço especial a todos que diariamente, né, sintonizam aqui a nossa rádio para ouvir o Play Sertanejo, essa programação realmente recheada com o que é de melhor do cenário sertanejo, tá? Daqui a pouco, quem tá chegando por aqui é a nossa mineirinha, é ela mesmo, Paula Fernandes, vem aí.
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2: 21 horas e 20 minutos.
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4: Olha, a Paula Fernandes, a nossa mineirinha, a lindona Paula Fernandes, lançou em novembro o EP Simplesmente Eu, onde ela fala sobre equilibrar a vida pessoal e profissional. O destaque do EP é o single Amar de Novo, que você curte com a gente agora.
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0: Talento em Traia Véia, lembrança boa. Ainda teve Thiago Brava, também teve Nando Moreno. A participação especial foi da dupla Rio Negro e Solimões. E a gente abriu a sequência com Amar de Novo, da Paula Fernandes. Esse é o Play Sertanejo, o melhor da nossa música sertaneja pra você curtir. É o Brasil inteiro com a gente aqui nesta sexta-feira, hein? Ufa, chegou a sexta-feira, minha gente. Sexta-feira, o suco da confusão começa a aparecer, né? Mas se você for beber, não dirija, tá? E se beber, não dirija. E se dirigir, não beba. Essa mistura nunca deu certo, não, né? Porque na sexta-feira já começa a chegar aquelas mensagens que fica a semana toda sem chegar, sabe? Oi, sumido! Oi, sumida! É ou não é? Sexta-feira é o começo do fim de semana já. O pontapé pro fim de semana, aí já começa a aparecer os contatinhos também. Bom, daqui a pouco o nosso Play tá de volta com o melhor da música sertaneja. Boa sexta-feira pra você.
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3: A Copa do Mundo de 2026 está pegando fogo nos gramados dos Estados Unidos. Mas nas vitrines das confeitarias de Miami, a disputa é pra ver quem serve o doce mais criativo. Uma padaria da cidade americana decidiu entrar de cabeça no clima do torneio e lançou uma linha super especial de croissants em formato de bola de futebol. Todos decorados com as bandeiras de 6 seleções que estão no campeonato. A grande sacada da confeitaria responsável pelo projeto foi criar recheios que representassem a cultura gastronômica de cada país envolvido. Para o Brasil, o escolhido foi um creme de açaí, enquanto a Argentina ganhou recheio de goiabada e o Uruguai veio representado pelo clássico doce de leite. Já a seleção dos Estados Unidos conta com um creme amanteigado com chocolate, enquanto a França e o México trazem opções bem frutadas, com misturas de morango com limão e de manga. A ideia do estabelecimento é transformar o maior campeonato de futebol do planeta em uma experiência única e deliciosa, unindo torcedores de diferentes culturas ao redor da mesa enquanto acompanha os jogos decisivos na cidade.
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4: Para se proteger do vento gelado, é muito comum abusar de calças jeans grossas, meias calças, tá? Compressivas e paramentos bem colados ao corpo. Cuidado, esse hábito é um prato cheio para a evolução da celulite. Roupas excessivamente apertadas comprimem os vasos sanguíneos e os canais linfáticos nas coxas e no bumbum. Com a circulação travada, as toxinas ficam acumuladas no tecido, gerando uma inflamação que deixa a pele com aquele aspecto de casca de laranja. Use roupas confortáveis, tá bom?
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5: Vinte e uma horas e 38 minutos.
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1: Dedique ao menos 5 minutos do seu dia para praticar a meditação e acalmar a mente. Essa prática simples é a melhor maneira de diminuir a ansiedade e elevar a sua energia vital. Ao trazer a atenção total para o momento presente, você estabelece uma conexão profunda consigo mesmo. O hábito cultiva uma mente sã, um corpo saudável e uma rotina muito mais equilibrada.
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0: cantor Luan Pereira lançou o álbum Off-Road, um projeto com 8 faixas que mistura música, imagem e história em um único conceito. O trabalho mostra um lado mais maduro do artista, tanto no som quanto no jeito de contar suas histórias, misturando sertanejo, country e o seu estilo moderno. A música principal do álbum é Pedacinho do Country, uma parceria com o Country Beat, gravado na fazenda Texas Farm. O clipe dessa faixa dá início a uma sequência de vídeos, onde cada música revela um novo capítulo da mesma história. Uma ideia bem cinematográfica e diferente do que costuma ser feito no sertanejo.
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2: 21 horas e 47 minutos. 87,9 FM.
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8: Aquele abraço especial pra você que tá com a gente. Seguimos aqui no Play Sertanejo. É hora de Gustavo Lima.

0: em Sertanejo.
1: Natanzinho Lima,
2: Thiago Carvalho.
1: Rapaz, esqueça, viu?
2: A gente vai quebrar a banca.
1: Obrigado, irmão.
2: Escuta aí, eu te agradeço, mano.

0: Aí tem talento, hein? O cara é um fenômeno. Panda, eu te seguro. Ainda João Pedro e Felipe, com a participação especial da Maiara e Maraíza. Também teve Danilo e Davi, não mexe nas minhas gavetas, hein? Também teve Thiago Carvalho com Natanzinho Lima. E a gente abriu a sequência com Gustavo Lima, retrovisor. Um abraço especial pra você que esteve comigo. Vencemos aí mais uma semana. Na próxima segunda, eu volto em mais uma edição aqui do Play Sertanejo, hein? Pra você, um excelente final de semana e até segunda-feira. Tudo de bom.
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2: E aí, sextou, 17 de julho, Júnior Bodanese chegando por aqui com a mensagem do dia.
3: Certo e errado, uma pescaria inesquecível. Ele tinha 11 anos e cada oportunidade que surgia ia pescar no cais próximo ao chalé da família, numa ilha que ficava em meio a um lago. A temporada de pesca só começaria no dia seguinte, mas pai e filho saíram no final da tarde para pegar apenas peixes cuja captura ainda estava liberada. O menino amarrou uma isca e começou a praticar arremessos, provocando ondulações coloridas na água. Quando o caniço vergou, ele soube que havia algo enorme do outro lado da linha. O pai olhava com admiração, enquanto o garoto, habilmente e com muito cuidado, erguia o peixe exausto da água. Era o maior que já tinha visto, porém sua pesca estava proibida até o dia seguinte. O garoto e o pai olharam para o peixe, tão bonito. O pai então acendeu um fósforo e olhou para o relógio. Eram 10 da noite. Faltavam apenas 2 horas para a abertura da temporada. Em seguida, olhou para o peixe e depois para o menino, dizendo: "Você tem que devolvê-lo, filho." "Mas, pai," reclamou o menino, "você pega outro depois, filho. Não tão grande quanto este," choramingou a criança. O garoto olhou em volta do lago. Não havia outros pescadores ou embarcações à vista. Voltou novamente o olhar para o pai. Mesmo sem ninguém por perto, sabia, pela firmeza em sua voz, que a decisão era inegociável. Devagar, tirou o anzol da boca do enorme peixe e o devolveu à água. O peixe movimentou rapidamente o corpo e desapareceu. E naquele momento, o menino teve certeza de que jamais veria um peixe tão grande. Isso aconteceu há mais de 30 anos. Hoje, o garoto é um arquiteto bem-sucedido. O chalé continua lá, na ilha, em meio ao lago. E ele leva seus filhos para pescar no mesmo cais. Sua intuição estava correta. Nunca mais conseguiu pescar um peixe tão maravilhoso como aquele. Porém, sempre vê o mesmo peixe repetidamente, todas as vezes que depara com uma questão ética. Porque, como o pai lhe ensinou, a ética é simplesmente uma questão de certo e errado. Agir corretamente quando se está sendo observado é uma coisa. A ética, porém, está em agir corretamente quando ninguém está nos vendo. Essa conduta reta só é possível quando, desde criança, aprendeu-se a devolver o peixe à água. A história valoriza não como se consegue ludibriar as regras, mas como, dentro delas, é possível fazer a coisa certa. A boa educação é como uma moeda de ouro, tem valor em toda parte. Sou Júnior Bodanese e esta foi a mensagem do dia.
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20: Happy Friday com fé, amor e esperança. A gente abre mais uma super edição do nosso Raridades e os grandes sucessos internacionais. Não tem dia nem hora pra gente dar um play nas nossas melhores recordações através da música Recordar Bons. E não tão bons assim, né? Mas vamos ficar no bom hoje? Então bora aumentar o volume e conferir esse som de 1982. Eu acho demais. Prince, Do Me Baby.
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0: Cher, Strong Enough, 1999. Fechando o primeiro bloco aqui do nosso programa, teve Whitney Houston, So Emotional, e o som de Prince, Do Me Baby. Fica por aí, primeiro intervalo. Volto já.
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2: Oi, meninas minhas lindas, hoje sexta-feira, ai que delícia, né? E vocês também achavam que as estampas florais eram só pra primavera. Olha só, as estampas florais não pertencem apenas à primavera e continuam brilhando mesmo nas estações mais frias do ano. No inverno, o segredo é apostar no floral de fundo escuro, combinando o padrão com peças de cores lisas, tons neutros ou malhas. Outra excelente alternativa para transformar o seu look é explorar os desenhos em acessórios estratégicos, como lenços ou toucas. Renove a forma de usar suas estampas e leve sofisticação para os dias frios. Sim, a moda é feita para se reinventar. Não tenha medo de usar suas estampas favoritas o ano inteiro. Arrase em qualquer estação. Beijos, beijos!
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4: 22 horas e 23 minutos. 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
0: Bom demais saber que você segue ligado, ligado na programação do seu Raridades. Eu sou o Maicon Oliveira. Vamos juntos trazendo pra você mais músicas. Essa de 82, parceria do Joy Cocker com a Jennifer Warners. E Up.

0: demais. Esse é o seu Raridades, fechando super bem a primeira parte com Eric Clapton, Change the World, 1996, 30 anos atrás. De 85 passou por aqui o The Outfield, e lá no começo do bloco 82, Joy Cocker e a Jennifer Warners. Fica por aí depois do intervalo, tem muito mais.
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2: 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Enquanto isso, a concorrência tá lá embaixo. 22 horas e 35 minutos.
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0: Boa sexta-feira pra você que tá ligado aqui na programação. Esse é o seu Raridades. A segunda parte já tá no ar. Bora aumentar o volume e recordar esse sucesso de 87 da Anna e One More Night.

0: DJ Bobo, Desert Party 1994. Com esse clima de sexta-feira, a gente fecha o terceiro bloco. Teve também Eagles e a Ena. Fica por aí, volto já.
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2: Olá, meus amigos, tudo bem? Sextou, um bom final de semana para você. E meu amigo motorista, um hábito simples pode aumentar a vida útil do motor do seu carro. Vamos à dica de hoje do Sinal Verde. Para checar o óleo corretamente, o carro deve estar desligado há pelo menos 10 minutos e estacionado em um local plano. O nível do lubrificante na vareta precisa estar posicionado exatamente entre os limites mínimo e máximo. Se estiver abaixo do recomendado, complete o reservatório utilizando o mesmo produto especificado pela montadora. Siga sempre à risca os prazos de troca definitiva, que costumam ocorrer entre 10 e 20 mil quilômetros.
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3: Vem pra cá que é sexta-feira e tem aroma e sabor pra você por aqui. Oi, eu sou a Kelly Gomes e nessa sexta-feira, dia 17 de julho, tem bolinho de arroz e batata recheado com queijo. Lista de ingredientes: 2 xícaras de chá de arroz cozido, 2 batatas grandes cozidas e amassadas, 1 ovo, 2 colheres de sopa de queijo ralado, colher de sobremesa de fermento em pó, sal, pimenta e salsa picada a gosto. E para fechar, 150 gramas de queijo mussarela ou prato cortado em cubos. Daí o preparo é assim, ó. Você vai pegar uma tigela, mistura nela o arroz, a batata, o ovo, o queijo ralado, o sal, a pimenta, a salsa e o fermento. Separa pequenas porções, aí você abre essa porção no meio, recheia com o queijo e modela o bolinho com o auxílio de uma colher. Frita no óleo bem quente até dourar. Escorre e serve logo em seguida. E com essa receita você faz uma linda e deliciosa porção de bolinho de arroz e batata recheada com queijo. Ótimo pro seu final de semana, então vamos fazer, né? A gente volta a se encontrar na segunda-feira com mais uma receita deliciosa de muito aroma e sabor. Bom final de semana, tchau, tchau.
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4: 22 horas e 51 minutos.
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0: De volta na programação, entrando na reta final desta sexta-feira com o seu Raridades. Obrigado pela sua audiência, pelo carinho de sempre, pela parceria. Vamos para 2003 com a Vanessa Carlton e Pretty Baby.

0: Fechando super bem a semana com ele, Jason Donovan. Too Many Broken Hearts, 1989. Valeu demais você que acompanhou a gente ao longo da semana, ou se não, na segunda, na quarta, hoje. Enfim, o importante é que você dê um play nas melhores recordações junto comigo através do rádio. Não desliga, fica por aí, na sequência tem muito mais.
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3: 23:04.
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9: Amigos, muita tristeza vem de focar apenas as coisas ruins. Mas Deus faz muitas coisas boas. Quando você começa a lembrar-se das bênçãos de Deus, você descobre a alegria pura da gratidão. Quando voltamos nossos olhos para as bênçãos que Ele nos concede, a vida, a saúde, o amor, a natureza ao nosso redor, somos tomados por um sentimento de gratidão profunda. Alegria verdadeira não depende das circunstâncias, não, mas nasce quando reconhecemos a mão de Deus em cada detalhe. E ao cultivarmos um coração grato, a tristeza dá luz à esperança e ao louvor, pois vemos o quanto Deus tem cuidado de nós com amor e fidelidade.
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13: E hoje é sexta-feira, como dizem por aí, sextou e sextou com romance. Eu sou Priscila Teira e estou aqui para apresentar esse programa que toca o seu coração.
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13: Minha felicidade foi resumida em te amar e ouvir a sua voz. Lady A, para começar.
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0: Você ouviu no romance Kiss Forever. Romance volta daqui a pouquinho com mais uma sequência que tá demais, hein? Confia.
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2: Meus amigos, sexta-feira maravilhosa, hoje é dia 17 de julho, que bom encontrá-los por aqui com mais uma edição do Meu Amigo Pet. E olha, muitas pessoas dão preferência aos filhotes na adoção por acreditarem em uma adaptação mais rápida. Mas olha só, gatos adultos, idosos ou especiais também se integram perfeitamente a um novo lar. O sucesso desse processo depende exclusivamente da ambientação correta e do carinho oferecido pela família. Por isso, não permita que a idade do animal seja empecilho na hora de escolher o seu companheiro, viu? Abre o seu coração para os animais adultos e descubra uma gratidão sem tamanho.
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3: Conectado. Hoje é sexta-feira, dia 17 de julho, e eu tô chegando com uma edição fresquinha do TechWorld pra você.
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3: O primeiro dispositivo físico da OpenAI pode ser um alto-falante inteligente sem tela, conectado direto ao chat GPT, e internamente a empresa chama o aparelho de companheiro de IA com características humanas que vive em casa. Esse gadget aprenderia sobre o dono com o tempo, faria tarefas domésticas, acessaria e-mails e dados pessoais e ainda teria elementos mecânicos que se movem sozinhos. Gente, a história toda começou em maio de 2025, quando a OpenAI comprou a IO, empresa de hardware de John Ive, o lendário ex-diretor de design da Apple, o cara por trás do iPhone, sabe quem é, né? O CEO Sam Altman já confirmou que um protótipo está em desenvolvimento, mas a empresa ainda não anunciou oficialmente o produto. A divisão de hardware da OpenAI trabalha em cerca de 5 produtos diferentes, mas a ideia é começar pelo alto-falante, com possível apresentação ainda este ano e lançamento previsto para o ano que vem, em 2027. A aposta da OpenAI é justamente na personalidade do aparelho e na sua capacidade de criar uma conexão humana com o usuário, inclusive com movimentos mecânicos que dão a sensação de que o dispositivo está vivo. E no meio de tudo isso, a Apple processou a OpenAI, alegando roubo de segredos comerciais para desenvolver dispositivos de IA. Mas a OpenAI nega as acusações.
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4: 23 horas e 22 minutos.
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2: Bem-vindos à nossa sexta-feira. Eu sou a Kelly Gomes e para retirar a chupeta de crianças maiores e o diálogo claro sobre os danos aos dentes e a mastigação é o melhor caminho. Conforme a compreensão aumenta, então você vai começar a estabelecer períodos restritos para o uso do acessório, liberando-o apenas à noite. Da mesma forma, limite os espaços permitidos, combinando que ela só deve ser utilizada quando estiver em casa. Esse processo gradual e conversado ajuda o pequeno a abandonar o hábito de forma tranquila e saudável. Nada de traumas. Na conversa, tudo se resolve. Boa sexta-feira pra você. Tchau, tchau.
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0: Já de volta no romance. Sacrifice é um dos sucessos do britânico Elton John. Foi lançada no álbum Sleeping with the Past. Ele foi lançado em outubro de 89, atingiu sucesso especialmente na França e também no Reino Unido. Essa música é especial. Elton John, Sacrifice.
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0: Big no romance Will the World. O romance volta já.
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0: Double, aqui no Romance, de volta.

0: Rod Stewart, No Romance. Like a Fool é uma canção de Robin Gibb lançada como single em 85. Não alcançou grandes colocações, porém é bem lembrada no Brasil. Foi incluída em várias coletâneas brasileiras de sucessos em 86. Você vai lembrar. Robin Gibb, Like a Fool.
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0: Robin Gabe no romance Like a Fool. Volto já já com a última sequência desta sexta-feira. Sextou!
1: 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Vinte e três horas e 49 minutos. 87,9. 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
0: Já de volta, Taylor Dane, Send Me a Lover no romance.

0: Doubt, Don't Speak, Duran Duran, Cameron Donnie também, Taylor Dane, Send Me a Lover, fechando com chave de ouro esse programa que é demais. O Romance volta na segunda-feira. Um ótimo final de semana pra você. Beijos no coração.
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1: Meia-noite e 2 minutos.
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Meia-noite e 30 minutos.

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1: Uma hora e quatro minutos.
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1: Uma hora e 32 minutos. 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
1: 2:03.
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2: 2:31.
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1: 3 horas e 1 minuto.
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0: mestre Tim Maia.
1: Alô, Jota Quest. Alô, Jota Quest. Um abraço.
2: Esse foi o Tim Maia.

0: Tim Maia.
1: 3:47.
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1: 4 horas e 2 minutos.
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0: 4 horas e 15 minutos.
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1: 5:01. 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
1: 5:18.
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3: Recordando os primeiros sucessos do Candeeiro, começando por Alan.

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1: 6 horas.
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a paz do Senhor esteja com todos para um novo amanhã junto ao Reino da Glória. Se existe uma força que muda a história, desato as esporas e saco o chapéu. Pela luz infinita de amor e bondade, seja feita a vossa vontade, assim na terra como no céu.

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1: 6:16.
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1: 6:47.
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3: 7:01.
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0: meu amigo, olá, minha amiga ouvinte, que bom que estamos juntos para este momento. Despertai, despertai para o amor. Essa é a palavra. Quanto mais nós despertamos para o amor, mais felizes nós somos. Alegria estar junto com você nesta rádio. Obrigado a esta rádio também por anunciar essa semente, que é essa palavra e essa bênção. Eu queria falar hoje sobre o mal. O mal, isso mesmo. Nós temos nas religiões a personificação do mal na palavra demônio, nas imagens também que nós criamos desde criança, desde que nos passaram, sobre o demônio, sobre um ser muito feio, chifrudo, que está no inferno queimando com a forca e assim por diante. Cada um tem a sua imagem, mas certo é que o demônio nunca apareceu com uma imagem bonita. Mas aqui, independente da crença, porque o mais importante é perceber que o mal existe no mundo. Mas o fato é refletir um pouco sobre o mal. No que consiste o mal? O mal, de alguma forma, é a energia negativa que está na vida e na mente das pessoas. Nós poderíamos concentrar a palavra mal como energia negativa, que está onde? Está no mundo, na mente das pessoas, está também no mundo, de alguma forma, porque como nós somos energia, nós, seres humanos, somos energia, então cada um vibra a sua energia. Você pode vibrar uma energia boa, se você é uma pessoa boa, e a pessoa que não é boa, vibra uma energia negativa. O fato é que o diabo, a palavra diabo, significa aquele que divide. Então você já imagina, aonde há divisão, aonde há gente que não se entende, aonde há muita tensão, de alguma forma existe uma energia negativa. Mas que não significa que existe o demônio, existe só uma incompreensão ali que é preciso ajustar. Por isso, o negócio do demônio é representar o lado negativo de tudo, que inclui os pensamentos negativos das pessoas. E uma palavra também que nos ajuda a entender o lado negativo são os medos. Nós, pessoas humanas, temos medos. Você tem medo de quem? Você tem medo do quê? Tem muitas pessoas que não têm medo de nada, que também é um problema, porque muitos não se cuidam. Mas o medo excessivo, por exemplo, medo da pobreza, medo da crítica, medo da perda da saúde, medo da perda do amor, medo da velhice, medo da morte. Esses medos são os medos mais básicos, que produzem uma energia negativa muito forte na vida das pessoas, produzem de alguma forma um mal. Por isso, o convite que eu faço hoje, a partir dessa palavra, é que você vá superando os teus medos. É possível? É, porque os medos são cargas emocionais que vieram desde criança, desde experiências que nós fizemos, que estão ali guardados dentro de nós. É possível com terapia, é possível com busca superar os medos para viver em paz. Eu te desejo que você faça esse caminho de superação do medo. Você vai viver muito melhor, porque quando a gente fala em mal, energia negativa, então entra a palavra medo, e os medos atrapalham muito a nossa paz. Eu quero te convidar a seguir as nossas redes sociais. Por favor, se você não é seguidor, procura no Facebook, procura no Instagram, Padre Ezequiel, mesmo no YouTube, se inscreva lá e você vai receber também muito conteúdo que vai te fazer bem. No mais, te desejo um forte abraço, muita luz para a sua vida, para o seu coração, e que o Deus de amor te abençoe. Em nome do Pai, do Filho, do Espírito Santo. Amém.
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1: Sete horas e 31 minutos.
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0: desta feita tu não veio de mãos abanando aqui pro rodeio.
1: Mas claro que não, tchê. Eu trouxe o principal.
0: O que, por exemplo?
1: Uma caixa de fósforo pra nós começar o fogo.
0: Mas que barbaridade.

0: 7:45.
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0: 8 horas e 3 minutos.
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11: Muito bem, vamos seguindo com o programa agora. E eu já estamos recebendo por aqui o Dr. Charles Wurzel, que vai conversar com a gente a respeito de obesidade. Uma preocupação que tem parte das pessoas, né? De uma maneira geral, sobre essa questão da obesidade, não é fácil também emagrecer, né? Não é fácil para as pessoas emagrecerem, se tem problema de excesso de peso, enfim, nessa questão toda. Bom, doutor Charles, é um prazer tê-lo conosco, tudo bem?
12: Tudo bem, tudo tranquilo, prazer enorme estar aqui novamente, faz um tempinho que não... que não viram aqui no microfone da Ativa, né?
11: É verdade.
12: E vamos conversar, vamos trocar umas ideias aí, né?
11: Muito bem. Isso é uma preocupação, essa questão da pessoa obesa, porque até que ponto isso é saudável ou não é saudável? Enfim, todo o obeso tem problemas de saúde ou vai ter, doutor?
12: Uhum. Boa pergunta, Maragoni. Assim, então, antigamente... eu sempre vim aqui falar sobre doenças renais, hemodiálise, e agora vim falar sobre obesidade.
11: É verdade.
12: Então, na verdade, a obesidade, ela é uma doença crônica, assim como diabetes, a hipertensão e outras doenças crônicas, e ela exige um tratamento, vamos dizer, de muitos, de médicos de várias especialidades, profissionais também de outras especialidades, e que a gente tenta abordar, né, o paciente como um todo. Antigamente, a gente, eu acho que no nosso tempo, assim, as pessoas para ter, diziam, olha, tu tem que ter saúde, quando a gente estava acima do peso, estava gordinho, é sinal que estava...
13: É verdade.
12: Né? Ó, esse aí tá bem de saúde.
13: Tá lustro. Eu lembro sempre de piar lá, doutor Charles, o cara tá lustro, sabe? Né? Então ficava aquela pessoa bem rechonchuda.
12: Aham. Né? Não, com certeza. Então era sinal de saúde, era tá obeso, né? E as pessoas estavam magras, eram pessoas taxadas de que estavam doentes, estavam com anemia, não estavam se alimentando. Até antigamente, se a gente vê quadros que eram pintados, as pessoas sempre eram mais assim, acima do peso. E respondendo a tua pergunta, Marangoni, todo obeso é uma pessoa que não está com saúde. Ah, mas os meus exames de colesterol, triglicerídeos estão bem, eu estou acima do peso. Eventualmente acontece isso, sim. Mas eu posso dizer para vocês, com base em tudo que foi estudado, que tem de publicação, quem está, né, obeso ou acima do peso tem algum problema de saúde.
11: O Renato Roncato está lhe mandando um abraço, doutor Charles.
12: Ah, muito obrigado, Renato.
11: Agora, essa questão, tudo bem, então vamos lá. Eu vou perder peso, vou querer emagrecer, né? Só isso?
12: Pois é, essa é uma questão. As pessoas chegam lá no meu consultório e dizem assim: doutor, eu vim aqui porque eu sei que o senhor tá tirando o peso das pessoas, eu quero perder peso. E aí, isso eu já dou uma cortada, eu já digo: olha, eu não trabalho com, vamos dizer assim, eu não faço tu perder peso, né? Eventualmente tu vai perder, e necessariamente, se tu tá acima do peso, tu tem que perder o peso. Mas o tratamento, ele é muito maior do que isso, né? Hoje em dia, perder peso somente tá fácil, tá? Com as canetinhas, né? Com as medicações que existem hoje, tá fácil de perder peso. A situação é que não é só isso. Porque quando tu perde peso, então tu tem que fazer uma dieta em que tu tenha que perder peso, mas não pode perder, por exemplo, massa muscular, né? Não pode perder determinados nutrientes. Muitas vezes o paciente chega no meu consultório: ah, doutor, o senhor me deu o remédio e eu tô muito bem, tanto que eu já não tô mais tomando café da manhã. Não serve isso, porque a pessoa tem que tomar o café da manhã, tem que almoçar e tem que jantar. Só não dá para comer exatamente como comia antigamente, né? As próprias medicações que tem hoje para perder peso, elas fazem com que a pessoa não sinta vontade de comer, diminua, né? Até tem uma aversão ao cigarro, bebida, né? Elas não foram feitas para isso, mas também mexe com isso. Mas o tratamento sim exige que a pessoa faça exercícios físicos, não necessariamente em academia, mas faça exercícios no mínimo 180 minutos por semana, né? São pessoas que devem dormir bem, isso eu friso bastante. Então a gente trabalha muito porque quando a gente está dormindo, um terço do nosso dia a gente passa dormindo. Durante o sono a gente está perdendo peso. A gente está fazendo uma série de reações no organismo que não são feitas de dia, mas que ele continua fazendo durante a noite. A pessoa tem que ter um intestino saudável, ou seja, fazer, né, ter um hábito intestinal saudável, não necessariamente, eu vou no banheiro todos os dias, eu faço cocô todos os dias. Tudo bem, mas isso é parte do problema. Mas o fato de fazer cocô, tem gente que faz, parece aqueles cocô de cabrito, não é legal. Então tem que ser, tudo isso tem que ser contado, né?
11: A máquina, ela tem que estar funcionando perfeitamente, é isso?
12: Com certeza. A máquina tem que estar funcionando num todo. Não é só perder peso, é maior do que isso. E outra, né, o pessoal me diz: doutor, eu quero perder peso. Perder é uma parte, depois nós temos que manter essa perda. E depois de manter, por exemplo, se a pessoa está usando uma caneta ou algum medicamento, esse medicamento, ele talvez seja tirado. Quando a pessoa perder peso, é feito um desmame e depois o que fica para a pessoa são as mudanças de hábito na dieta, nos exercícios físicos, um sono bem, né? Porque algumas pessoas tu tira a medicação, outras tu não consegue.
13: Sim. Doutor Charles, podemos considerar, não somente em termos de Brasil. Agora vamos botar assim, basicamente nós acompanhamos pela o noticiário, embora seja um tanto quanto superficial, mas temos, por exemplo, os Estados Unidos da América. Tem assim a obesidade lá é um problema de saúde pública. Podemos trazer isso para o Brasil? Também estabelecemos que isso está acontecendo ou não?
12: Sim. Sabe, Preto, que talvez a gente não tenha tanto quanto eles, mas já é um problema grande para nós. E hoje hoje, com o advento das canetas emagrecedoras, o que que acontece? Nós tem uma parcela, aí elas ainda são caras para a população. Agora o SUS
13: vai fornecer
12: a semaglutida, mas o que que vai acontecer? Isso eu tenho participado de vários congressos, cursos, dado palestras. O que que acontece? Nós no futuro vamos ter uma pátria, assim, uma nação que não vai ter tantos obesos, né? Sempre terão, mas não terão tantos, mas nós teremos pessoas magras com perda de massa muscular.
11: Ah, perfeito, né? Perfeito.
12: Porque a medicação, ela leva, não diretamente, mas leva a perda de massa muscular. Não por ação direta nos músculos, mas indiretamente a pessoa acaba perdendo massa muscular. E a gente vai imaginar, assim, um idoso, nós mesmos aqui, mas um idoso sem massa muscular é um idoso que cai, quebra uma perna e aí tá feito a...
11: Tá, mas, doutor, esse, já coloquei, que destacou essa questão da como é que diz, das
12: as canetas.
11: As canetas. Mas isso garante não ser mais obeso para sempre? Ah, eu não preciso fazer exercício nenhum, eu não preciso cuidar da alimentação. Isso garante isso?
12: Não garante. O que garante, Marangoni, a pessoa se manter, né, no peso ideal depois de usar a caneta, uhum, ou qualquer medicação, e eu vou até mais, a pessoa que fez uma cirurgia bariátrica, em todas essas situações, o que garante ela manter o peso, vamos dizer que a pessoa perdeu 20 quilos que tinha que perder, ela manter o peso é uma dieta adequada, exercícios físicos, sono, né, um intestino. E a grande pergunta que se faz é: tá, doutor, eu comecei a usar caneta, tô fazendo um esforço para pagar, porque é caro, e dali 6 meses, quando eu ficar no meu peso ideal, eu vou parar com a caneta? Eu sempre respondo: eu não sei. Uhum. Porque, como eu falei, a obesidade é uma doença crônica.
11: Perfeito.
12: Se eu tiro o medicamento, é o mesmo que vocês, né, Preto? Tira o teu remédio da pressão, teu remédio de diabetes, marangonha. A gente acaba te deixando. Agora que eu tô com a glicose em 100, posso tirar. Se eu tirar, ela vai voltar a subir.
13: É na hora, quase.
12: É a mesma coisa da obesidade. Então a grande questão que se põe hoje é: vale a pena tirar ou não? Pelo que eu vejo, né, eu tento tirar, mas em alguns pacientes eu mantenho, porque os benefícios que a pessoa ganhou emagrecendo 15, 20, 25 quilos é tão grande que a gente sempre deixa uma dose pequena, e tem pacientes que não vale a pena tirar, realmente.
11: Perfeito.
12: O grande problema, volto a dizer, é os preços, né?
11: Que
12: são caros, né?
11: É. E depois tem uma coisa agora, né? Estamos no inverno. E no inverno, automaticamente,
13: não sei. Mais se caloria.
11: Se consome mais, né?
12: Sim. O nosso corpo, pessoal, feito para guardar energia. Isso desde a época, eu explico para os pacientes, isso vem desde a época dos homens das cavernas, quando nós vivíamos nas cavernas, que a gente era mais caça do que caçador, né? Então, quando a gente matava um animal, a gente comia 1, 2, 3 dias e não sabia se quando ia matar um outro animal. Então, ficava às vezes 7, 10, 15 dias sem comer. E outra coisa que acontecia naquela época, calcula-se que a gente caminhava 15 quilômetros para achar caça por dia, né? Então não existia obesidade, né? Porque, até porque não tinha carboidrato, só se comia carne praticamente,
11: não,
12: né?
11: Não tinha fast food.
12: Não, isso graças a Deus não tinha naquela época. Então o nosso cérebro, ao longo desse tempo todo, 15 mil, 20 mil anos, foi sendo moldado para guardar energia. Porque o cérebro entende que quando tu tá tomando medicamento, fez cirurgia bariátrica, independente do medicamento, ele vai entender assim: opa, o Preto e o Marangoni estão passando fome. Eles não querem saber se tu tá usando uma canetinha, e eles vão fazer de tudo depois de um tempo: opa, vamos começar a guardar energia. Então, por isso é importante manter-se o tratamento. Mas as canetas são a cereja do bolo. O bolo é uma dieta, exercícios, sono, tudo aquilo, certo, que a gente conversou.
13: Mas é isso do cérebro, doutor Charles, que o senhor refere. Olha, o cérebro, ele já informa. É no automático isso?
12: No nós temos numa região do cérebro que se chama hipotálamo, vários centros. O centro da sede, o centro da frequência cardíaca, o centro da respiração, vários centros. E um dos centros é o centro da fome. E nesse centro da fome chegam vários nervos, várias terminações nervosas que informam como é que está o corpo. Então, o corpo, à medida que vai dando determinados sinais, o corpo vai entendendo que nós estamos passando fome. E aí ele lança a mão de determinadas substâncias. Eu costumo explicar para os meus pacientes, tu perdeu assim, ó, 10 quilos, está maravilhoso, está no terceiro, quarto mês, aí tu vai no mercado comprar um detergente que a mulher mandou.
7: Mas tá com fome.
12: Tu vai numa boa. Aí tu passa na frente do balcão da parte de lá dos
13: do chocolate, do biscoito.
12: E aí tu vê um quindim. Tu até não é muito fã de quindim, mas começa a salivar. Né? E aí começa a lembrar, por exemplo, que uma vez tu comeu na casa da avó e tu vai lá e come. E depois que tu come, bate o arrependimento. E quando tu come, a glicose sobe, né? Sim. E isso faz com que a gente fique, vamos dizer, dá um prazer, uma sensação de prazer. E quando a glicose começa a cair, volta de novo a fome. Então, a gente tem que cuidar muito com isso. O nosso cérebro vai sempre armar e fazer coisas para nós guardarmos energia.
13: Doutor Charles, assim, cada um, né? Sei lá, como o senhor falou, da questão do cérebro. Eu, por exemplo, tem gente que pensa olha, hoje, amanhã eu vou comer tal coisa. Amanhã.
12: Isso.
13: Né? Ah, amanhã eu tô pensando, vou comer isso, nunca me passo, por que que eu vou comer hoje? Qual é vai ser o prato, essa coisa, o cardápio? Ao passo que outras pessoas, eu sei que, olha, amanhã vou fazer lá qualquer tipo de alimento, enfim. Como é que é essa relação aí?
12: Existem, Preto, uma excelente pergunta. Nós temos, isso já está descrito aqui na literatura médica, nós temos fenótipos, ou seja, personagens que nós temos durante a nossa, vamos dizer assim, cada pessoa tem o seu fenótipo em relação à alimentação. Então, por exemplo, pode acontecer o preto é um cara, tem o fenótipo assim, beliscador. Então o preto até não come muito, mas ele belisca toda hora durante todo o dia. Tem aquele cara que é o cara que não belisca tanto, mas no almoço come um prato de pedreiro, reforçado de noite também. Tem aquela pessoa que tem o fenótipo de comer, atacar a geladeira de noite ou a despensa. Então cada um de nós tem um personagem. E isso, né, nós temos que. Não adianta só dar as canetinhas, nós também temos que daqui a pouco, por exemplo, dar um remédio para a pessoa parar com essa ansiedade, a pessoa que come por ansiedade, por exemplo. E para cada um desses perfis existe uma medicação e às vezes até, por exemplo, terapia, alguma coisa assim. Então não basta só dar canetinha, a gente tem que descobrir qual é o perfil da pessoa. Então, por exemplo, o preto é o cara que durante o dia se controla, chega de noite do trabalho, acaba com a despensa, a geladeira, come uma barra de chocolate, mas só à noite. Então, dá-se uma medicação para de noite tu não ter esse tipo de, né, que se chama craving.
7: Especificamente.
12: Perfeito. Não adianta eu só chegar pro preto e dizer assim, olha, preto, para de comer, cara. Na verdade, não é, a gente pensa, né, o cara não fecha a boca, ele é assim, não, existe um gatilho, existe um perfil, né, e a gente tenta de alguma forma ou de outra, através de medicações, suplementação, dar uma mudada, modificar isso aí.
13: Doutor Charles, assim, ó, eu quero até fazer uma comparação. A pessoa que é alcoólatra, a pessoa que é questão da nicotina, né? Essas drogas lícitas, vamos colocar assim. A questão da obesidade, eu posso fazer uma analogia com isso? Que é o que o senhor falou, que é uma doença. O pessoal fala que alcoolismo também é uma doença. Nicotina também é uma doença, que a pessoa não consegue se livrar assim. A grande maioria não consegue. Tem até pessoas que se livram disso aí. Eu posso fazer essa analogia, doutor Charles, ou não?
12: Eu acho que sim, Preto. De certa forma, vamos dizer assim, a obesidade, como eu falei no começo, a obesidade é uma doença. crônica, sim, como diabetes, hipertensão, uma doença pulmonar, é uma doença crônica. E ela tem que ser tratada cronicamente, é aquilo que eu falei. Se a pessoa chega a emagrecer tudo, né, que tinha que perder 20 quilos, perdeu, ela não acabou os problemas dela. Ela tem que fazer uma manutenção. É a mesma pessoa que chega no consultório com 16 por 10 de pressão e tem que estar 12 por 8. Quando a gente consegue chegar em 12 por 8, as custas de medicação, se eu tirar, vai subir. Diabetes é a mesma coisa. E o centro da fome, como eu falei, ele tem essa mensagem de guardar energia. Assim como tem o centro da fome, existem outros centros, né? Os centros do prazer. Então, o cigarro, as drogas, o jogo, né, o sexo, eles estão muito perto, são centros, né, e que muitas vezes, sim, o alcoolismo é uma doença crônica. A gente não pode chegar e dizer assim, olha, o cara parou de beber e agora tá livre. Não, é um constante orai e vigiai, né? Então, o cigarro é a mesma coisa. Então, na verdade, é um tipo, sim, a alimentação em determinadas pessoas é um tipo de vício, sim.
13: O álcool é o primeiro gole. Gole desencadeia,
11: sim,
13: tudo.
11: Sim. Bom, doutor, então assim, essa questão do tratamento para obesidade, esse trabalho começou a ser realizado pelo senhor quando? Faz tempo?
12: Faz cerca de um ano e meio.
11: Um ano e meio que trabalha com isso.
12: Isso, eu trabalho com isso, claro, continuo atendendo como médico de rins e clínico geral, mas devido a grande quantidade de pessoas que me procuravam para perda de peso, sim, então acabei me especializando nisso, né? E hoje eu trato muitas pessoas na obesidade, né? Na obesidade, mas eu sempre explico que é uma questão muito maior, não é só perder peso. Uhum. Perder peso faz parte, mas tem que ter uma mudança de comportamento.
11: Perfeito. Né? Bom, o senhor também gostaria de falar sobre menopausa, hormônio das mulheres, não é isso?
12: Isso.
11: Pois não, então.
12: Eu ia comentar, Marangoni, com vocês, eu vivi, né, na carne isso, tanto a minha esposa, ela acabou entrando na menopausa e ela viveu as agruras da menopausa, né? Ou seja, a mulher quando entra na menopausa, ao redor ali dos 50 anos de idade, ela, algumas mais cedo, outras mais tarde, mas vamos botar ao redor dos 50, ela tem uma queda dos hormônios dela. Assim como o homem tem da testosterona. Mas, então, no caso da mulher, e existia e existe ainda, infelizmente, vamos dizer, um preconceito, um pré-conceito, tanto por parte de médicos, mas da população, em fazer uma terapia hormonal de reposição. Porque a mulher, os ovários na mulher vão diminuindo a função e ao redor de 50 anos eles param de produzir a quantidade de hormônios, assim como os testículos no homem. E o homem entra na andropausa, não é mais usado esse termo, mas só para o pessoal entender, o homem entra na andropausa em que tem uma queda da testosterona. Uhum. Né? Então, eu trabalho muito com essas mulheres e o objetivo é que as mulheres, a gente não pegue as mulheres já na menopausa, mas antes. O objetivo é a mulher tratar elas, porque antes da menopausa existe a perimenopausa. E a perimenopausa antecede em 5 a 7 anos. E é nesse momento que começam a cair os hormônios da mulher. Então, esperar chegar aqueles fogachos, que a mulher tá zero grau lá fora e a mulher tá de camiseta, né? Sente mudança, tem mudança de humor, às vezes tá deprimido, dores pelo corpo, dores articulares, né? Como os hormônios diminuem, tem o ressecamento, sim, vaginal, ressecamento do trato urinário e às vezes tem infecções de repetição. E o homem, né, quando também começa a entrar na andropausa com o declínio da testosterona, fica mais barrigudo, começa a crescer aquela pochete, aquela gordura.
11: Perfeito,
12: né?
11: Isso aí.
12: E tá mais devagar. Então o objetivo é repor, né, isso.
11: Tá, mas os sintomas para as mulheres, por exemplo, eles são todos iguais?
12: Não, não, Marangoni.
11: É porque, né, tem essa não, não, ela às vezes passa despercebido, não é verdade?
12: Verdade, verdade. Nem todas as mulheres vão ter os mesmos sintomas. Aliás, sempre, né, elas nunca terão os mesmos sintomas. Existem alguns sintomas que são mais frequentes do que outros, né? Então, por exemplo, os sintomas que se dizem vasomotor, que são os fogachos, calorões, né? Eles acontecem com um pouco mais de frequência, mas numa etapa mais tardia. No começo, ali uns 42, 43 anos, a mulher começa a ter alguns sintomas que são começo de um pouquinho de perda de memória, um pouquinho de dificuldade do raciocínio, né? Não é que ela fica burra, não é isso? Não, mas assim, coisas que eram mais fácil entendimento, torna-se um pouquinho mais difícil. Às vezes um ressecamento vaginal, então, às vezes tem dor na hora da relação, começa com uma infecção urinária, dores pelo corpo, dores articulares, né?
11: Certo.
12: A mulher aquela que começa a assim, ter um pouquinho mais de labilidade no humor, então antes tu falava uma coisa, dava risada, hoje tu fala, ela já fica mais envaretada, né? Então, pequenas nuances e que com o passar do tempo tendem a aumentar.
11: Perfeito. Né? Mas não são os mesmos sintomas para o homem.
12: Não. No homem é um pouco diferente, né? Na mulher, a mulher sempre é mais complexa do que o homem.
11: Ah.
12: O homem, ele começa, né? Após os 35 anos de idade, começa a cair a testosterona no homem. Quando começa a cair a testosterona, o homem começa a acumular barriga, começa a acumular um pouco de gordura aqui nas mamas, né? Também diminui um pouquinho aquela mais a proatividade, ou seja, o cara que, não, preto, vamos fazer um churrasco, vamos. Bah, então deixa, eu vou comprar carne, tu pega isso. Aí quando o preto me convida, ah, preto, vamos ver, não sei. Então ele não é um cara mais tão proativo. Diminui, né? Tem uma queda da libido e isso sim vale pra mulher também, uma diminuição da vontade de fazer sexo, né? Uma diminuição no homem da ereção, né? Então, uma série de coisas vão acontecer.

0: na perimenopausa e na menopausa. A mulher, por exemplo, ela vai. A mulher tem vários personagens, né? Ela é mãe, esposa, filha, profissional, dona de casa, né? E tem que ser, vamos dizer, a namorada um dia que vai, né? Tem relação com namorada, eu digo assim, a mulher.
1: Perfeito,
0: né? Isso. E aí, o que que acontece? Como ela tem vários personagens, para ela é um pouco mais difícil. Então, ela começa a sentir essas agruras. Então, e aí ela não dorme. Dorme da meia-noite às 5. Puxa, nós precisamos ter de 7 a 8 horas de sono, né? Ou não faz atividade física, ou fuma, né? Então, tudo isso a gente tem que trabalhar para melhorar isso aí.
1: Sim.
0: Né? O homem... Também nós temos que trabalhar isso, porque noites bem dormidas, atividade física sobe demais a testosterona. Tanto que vem homens me procurar para repor testosterona, né? E eles estão assim, obeso. Primeira coisa que eu faço, olha, eu não vou te dar testosterona.
1: Emagrece.
0: Emagrece, cara. É a melhor coisa. Até porque se eu dou para ele testosterona, devido ao metabolismo que a gente tem no nosso corpo, parte dessa testosterona que eu vou dar vai se transformar em hormônio feminino, porque os homens também têm hormônio feminino em pequena quantidade. Sim. Assim como a mulher tem testosterona, né? Então, quando a mulher vem me procurar, a gente faz toda uma avaliação antes, tá? Pra ver se ela não tem nenhuma doença, nada que possa estar dando isso. É pedido ecografias, exames de sangue, e aí sim, se a mulher é elegível ou o homem é elegível, começa-se com terapia hormonal. Sim.
1: Vamos pro intervalo. Depois do intervalo tem mais informação.
2: 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Oito horas e 35 minutos. 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
4: 8:39.
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14: Doutor Chano, me permita aqui para contextualizar. Por exemplo, que eu leio seguidamente sobre isso aqui no Brasil, por exemplo, no começo do século XX, a expectativa de vida era por volta de 45 anos, certo? Claro que também a questão da medicina, eu estimo que sim, deduzo, né, que há 200 anos não tinha todo esse conhecimento, esse acompanhamento. E daí, como é que, eu não sei se o senhor tem ideia, como é que era essa questão toda de lidar com esses processos naturais?
15: É, a testosterona, ela foi descoberta em 1935, só pra tu ver. Então, foi descoberta, um médico começou a tirar, fazer um extrato do testículo de cachorro e se injetar, né? Só que, e aí foi se vendo a partir disso, e aí 5 anos depois se isolou a molécula de testosterona. Na guerra, em 1939 a 45, se acredita que se dava testosterona por soldados alemães, então muitos ficaram malucos, porque era dado sem qualquer base, e não era uma testosterona pura, mas eles eram mais ativos, mais agressivos, e era isso que se objetivava. E no caso, realmente, a expectativa de vida era 35, 45 anos, no começo do século 20, as pessoas morriam sem isso, sem reposição, né? E hoje em dia, tu consegue, devido ao avanço da medicina, as pessoas vivem hoje, preto, aqui no bom,
14: é verdade,
15: aqui nós vivemos numa ilha, né? Aqui as pessoas, é comum tu ter 90, 95 anos, do dia a dia.
14: Sim.
15: Eu tenho pacientes que eu reponho com 70 anos, 75, porque além desses efeitos todos que eu falei, protege, por exemplo, ossos, protege musculatura. Eu tenho senhores e senhoras que têm dificuldade para caminhar, que eu reponho um pouquinho para melhorar a musculatura, para não cair, se quebrar. Então ajuda muito. Mas tudo tem que ter supervisão.
16: Olha, quem tá lhe mandando um abraço é o Eddie Guedes, lá da Argentina. Bom dia a todos, abraço, doutor Chaves, está lá na Argentina.
15: Ah,
16: está nos ouvindo,
15: sim.
16: Aí, mandou um abraço aí. Essa questão das pessoas de procurarem para colocar os hormônios, para reposição hormonal. É uma coisa fácil? Ou tem gente que tem uma barreira para chegar?
15: Tem dois lados, Marangoni. Primeiro, tem gente que tem barreira, principalmente da parte das mulheres, né? Porque muitas vezes isso é culpa nossa, a médica, e até da própria imprensa, às vezes, mas eu digo assim, de revistas, que demoniza os hormônios, né? Demoniza os hormônios. Então tem muito preconceito. Ah, doutor, eu não quero porque vai me dar câncer de mama. Ah, doutor, eu não quero porque vai... Na verdade, as contraindicações ao uso de hormônio, pelo menos nas mulheres, nos homens também a mesma coisa, são pouquíssimas. Então, né, mesmo em mulheres com câncer de mama, existe indicação, mas tudo mediante uma avaliação bem criteriosa. Então, existe um preconceito e, em outro lado, existe aquele uso indiscriminado, principalmente pelos jovens, em academias, onde são dados, né, hormônios que não são hormônios legalizados, são o que se chama de underground, né? Então, assim, no, são, sim, coisas que não, muitas vezes, são falsificados.
14: Subterrâneo.
15: Subterrâneo, né? Então, são hormônios que são falsificados, que não são comercializados legalmente e que são usados de forma indiscriminada. É, até agora há pouco tempo, faleceu um...
14: Agora,
15: de 22 anos.
16: Isso.
15: Então, se usa de forma indiscriminada. Então, não pode. O que eu proponho no meu consultório, eu não trabalho com ganho de massa muscular nesse tipo, assim, que é para fisiculturismo. O que eu proponho sempre é um retorno, uma retomada do... Porque à medida que nós vamos... O pessoal diz, a gente envelhece e a gente envelhece porque os... e aí os hormônios caem. Não, a gente envelhece porque os... É o contrário. A gente vai envelhecer, todos nós vamos envelhecer, mas a gente vai envelhecer por causa da queda dos hormônios. E à medida que tu repõe eles, não é que tu não vai envelhecer, tu vai envelhecer.
16: Mas vai ganhar qualidade.
15: Vai ganhar qualidade de vida, é isso que eu proponho, né? Morrer, todo mundo vai morrer, inclusive eu.
16: Todo,
15: né,
16: mundo.
15: Mas a ideia é ter quantidade e qualidade de vida. Eu sempre digo pro paciente, ó, envelhecer é um fato, ficar velho é opção.
16: É isso aí, né? Mas voltando lá no começo, que nós estamos indo pro final aqui no nosso papo, voltando lá no começo, um dos pontos mais importantes dessa questão é emagrecer.
15: Uhum.
16: Né? Se a pessoa estiver obesa, emagrecer para tentar chegar depois à aplicação dos hormônios, a ter uma qualidade de vida melhor, mas tem que começar por aí, me parece, né, doutor?
15: Com certeza. Naquela pessoa, como eu falei, Marangoni, tem muita gente que me procura, homens principalmente, e mulheres. Os homens querem, por exemplo, aumentar a testosterona, porque eles já não são mais os mesmos, já não rendem mais no trabalho, em casa, no sexo, e eles vêm, e o cara tá acima do peso. Então, a primeira coisa é conversar, ver, né, pedir exames e perder peso, né, emagrecer nessas pessoas. Tem, não adianta a gente comer, é como se fosse fazer uma casa, a gente já pensar no telhado quando não fez a fundação. E a fundação é isso, é dormir, ver como é que tá, se tá dormindo, não tá, vamos ver o que que dá pra ajudar, né? Tá fazendo exercício físico? Não, é sedentário, então vamos fazer exercícios físicos, o intestino, então vendo isso. E aí a gente vai fazendo uma construção, né? Então, geralmente, quando as pessoas me procuram, primeira coisa, assim, os primeiros 3 meses, né, eu vejo, cada caso é um caso, mas a pessoa que está completamente desordenada nisso, uhum, eu primeiro organizo isso.
16: Mas essa questão do sono, vou roubar mais um segundinho, essa questão do sono aí, as pessoas, quando elas começam a ter mais idade, vamos colocar, uhum, né, tem um pouco mais de dificuldade para dormir. Por exemplo, acordo no meio, o jovem não acorda no meio da noite para urinar.
15: Certo.
16: Isso atrapalha também, uhum, o sono. Isso faz parte do sono ruim?
15: Sim. Porque o que que acontece? Vamos botar um exemplo prático. Um senhor de 80 anos, né, que acorda 3 vezes à noite para ir urinar porque está com problema de próstata. É bem comum isso. Então, não adianta eu dar um remédio para ele dormir se eu não mexer na próstata, né? Quando eu digo mexer, é ver o que que tá acontecendo, daqui a pouco dar um comprimido, ver o que que tá acontecendo efetivamente, né? Eu tenho um senhor de 90 anos, que, por exemplo, ele tem uma lesão na próstata, mas que não vai se mexer, né? Então, aí sim, vamos tentar dar um remédio para ele dormir, para não ter que acordar tantas vezes. Mas muitas vezes, quando a pessoa acorda de noite, seja no homem, seja na mulher, tanto mulher de idade quanto, ela acaba acordando. Tem pessoas que retomam o sono, né? Retomam o sono com facilidade. Tem outras que não, que vão fazendo o sono picado. Mas de uma maneira geral, tu tenta ver qual é o problema que tá levando a isso, né?
16: Ah, pois é, porque é uma questão natural também,
15: sim,
16: né?
15: Sim, essa questão. A pessoa, quando vai aumentando de idade, ela tem mais dificuldade para dormir, né?
16: O Pereira tá lhe mandando, Sargento Pereira, grande abraço, doutor Charles, excelente médico, Sargento Pereira.
17: Deixa só abusando mais um pouquinho aqui. O senhor mencionou agora há pouco aquela questão daquele jovem, 22 anos, que extrapolou, e aí depois as notícias, né? O envolvimento, a relação dele com tudo que envolve essa questão física. Eu já ouvi, já li, agora, mas eu não posso afirmar isso. Tem alguma relação, doutor Charles? Nada contra o que nós temos falado aqui, de cuidar do corpo, fazer, né, ter uma atividade física bacana, tudo legal. Agora, quando extrapola aquilo que eu vejo, aqueles guris, até gurias também, né, doutor Charles? Aquela questão que fica, eu falo aqui, eu não gosto em nenhum caso, tanto feminino como masculino, toda aquela musculação lá. Tem alguma relação de que provoca problema no cérebro aquilo lá ou não?
15: Na verdade, a musculação em si, não. Né? O que que acontece? Geralmente, em busca de um corpo perfeito, bonito, de músculos saltados, né? Se faz o uso de substâncias que não são adequadas.
16: Para o corpo.
15: Para o corpo. E fatalmente, por exemplo, doses de hormônios exageradas, medicações sintéticas, né? Que sejam hormônios sintéticos, ele em doses altas, mesmo em doses baixas, mas em doses altas, acaba levando realmente a uma hipertrofia dos músculos, aumento do músculo, só que não é só o músculo daqui de fora, o músculo cardíaco, por exemplo, hipertrofia.
16: É um músculo também?
15: É um músculo, o coração é um músculo com eletricidade, né? Assim como nossos músculos. Mas há um problema cardíaco em pessoas que usam esteroides anabolizantes, né? Que se chama, em quantidades elevadas e sem supervisão, e a gente acaba tendo problemas hepáticos, problemas cerebrais, né, por causa disso. Tanto que quando a gente dá hormônios, assim, pelo menos para os homens, né, para as mulheres também, mas para os homens, a gente mês a mês está fazendo exame de sangue, ver como é que está. Isso que eu uso doses baixas, né, que esses hormônios são para reposição hormonal, não é para hipertrofia de massa, né?
16: A Marilene Lovison, profissional muito competente, humano, abraço, doutor Charles. A Marilene Luvison está lhe mandando um abraço.
15: Muito obrigado.
16: Olha, o papo tá bom, mas infelizmente tem que terminar aqui, né? Tem que terminar o nosso bate-papo. Vamos ver se a gente consegue repetir em outras oportunidades, né, doutor? Para esclarecer essa questão.
17: Doutor Charles, só para atualizar, lá a questão da nefrologia, tá tudo bem agora? Tá funcionando adequadamente?
15: Sim, não, tudo bem. De um tempo para cá, depois que faz 10 anos que a gente tá, o hospital assumiu, tá muito bom, tá tudo, tá, nesse momento de dia, você tá, já faz anos assim que tá excelente, volta e meia, né? Às vezes tem algum problema, mas principalmente por parte do governo federal, independente de partido que tá lá em cima, né? Dos repasses, às vezes o governo estadual para o hospital, né? Mas acaba não mexendo lá no...
17: Atendendo bem toda a região.
15: Sim, toda a região, né?
16: Muito bem. Então, para essa questão da obesidade, para essa questão de repor também hormônios aí, enfim, pode procurar o doutor Charles.
15: Sim.
16: Está fazendo isso agora, então, um e-mail.
15: Também isso, né? Eu trabalho com suplementação, então tem muitas pessoas que me procuram para...
16: Alimentar também?
15: Alimentar, né? Então, tem pessoas que têm perda de massa muscular, tem pessoas que querem emagrecer e não... A gente usa determinados tipos de suplemento. Pacientes com... Tenho boa experiência também com pacientes com Alzheimer, Parkinson, em que tu usa suplementação. Uma coisa que eu sempre digo para os pacientes é assim, ó, a gente não troca uma suplementação pela medicação. São coisas, medicação normal, né? A gente não, elas trabalham juntas. Uma não substitui a outra, né? Então, pacientes com câncer, a gente acaba fazendo terapias que melhoram a performance corporal, mas não substitui uma quimioterapia, não substitui radioterapia. Então, é deixar isso bem claro,
17: dá,
15: né?
17: Dá um reforço.
15: Perfeito, perfeito.
16: Doutor, obrigado pela presença, pela participação com a gente aqui nesta manhã. Estamos sempre à disposição por aqui, tá bom?
15: Eu que agradeço, Marangoni Preto, obrigado pelo convite e estou sempre à disposição aí.
16: Vamos para o intervalo. Depois do intervalo tem mais informações.
18: Oito horas e 57 minutos.
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0: Termo Prata informa a hora certa. 9:01.
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4: A gente vai falar sobre a palestra O Poder de Transformar. Para isso, nós contamos com a presença aqui da Isabel Balzan e da Neuza Goim para a gente falar sobre essa questão, esse encontro que vai acontecer aqui em Nova Prata. Esse encontro vai acontecer dia 21, agora, né? Dia 21, na Câmara de Vereadores. Isabel, prazer tê-la conosco. Tudo bem? Bom dia.
5: Bom dia a todos que nos veem e nos ouvem.
6: É bom estar aqui, ativa na ativa.
4: Ah, perfeito, muito bem. É isso aí. Neuza, tudo certo? Bom dia.
7: Bom dia a todos que estão nos ouvindo. Sim, tudo certo, graças a Deus. E estamos aqui, né, Isabel, nativa também.
4: É, muito bem. Para a gente falar sobre essa questão, é uma palestra, né? O Poder de Transformar. Mas é uma palestra que fala sobre violência contra a mulher ou sobre proteger a mulher?
7: Também vai falar, tem vários assuntos, né? Uhum. Um é este. Na verdade, essa palestra ela está acontecendo porque quem está organizando é o movimento Levante por Elas. Este movimento surgiu em função da trágica morte da Roseli. Depois disso, a gente se reuniu e começou a organizar momentos nos dias 21. A gente teve a caminhada, né? Que foi o primeiro movimento que a gente fez.
4: Momentos nos dias 21.
7: É.
4: Ah,
5: todos os meses a gente faz uma atividade.
4: É.
6: Pequena que seja.
8: Aí estabeleceu essa data aí daquela tragédia.
7: Isso.
8: Como referência, isso?
7: Como referência, é. Por ser o dia 21 que aconteceu.
8: Sim, claro.
7: Então, todos os dias 21, a gente procura fazer todos os dias 21 um momento, algo que possa homenagear e lembrar a situação e, claro, tantas outras coisas em relação à mulher.
4: Ah, perfeito, perfeito.
6: Conscientizar especialmente, né, para que as coisas não retornem, né, não sejam recorrentes, né, na nossa vida.
4: Sem dúvida. Então, não todos os meses, mas sempre dia 21, quando acontecer,
7: é
4: isso?
7: É, a gente teve então a caminhada, que foi logo em seguida, no final de semana, em seguida do ocorrido. Depois, no dia 21 de maio, né, a gente teve a inauguração do Banco Vermelho, juntamente com a Câmara de Vereadores aqui de Nova Prata e o nosso movimento, onde a gente fez a inauguração lá no ladinho da Câmara de Vereadores, e fez também uma homenagem para a Roseli. E agora, esse mês, então, a gente está organizou
4: palestra.
7: Já esse evento, essa palestra, que vai acontecer também no dia 21.
4: É com a Nadine, a delegada?
7: É, a Nadine, delegada, isso. Uhum. Porque a Nadine.
8: Deputado estadual.
7: É, porque a Nadine. Porque a Nadine, ela foi a primeira mulher a assumir a chefia da Polícia Civil do Rio Grande do Sul, tornando-se referência na defesa dos direitos das mulheres e no enfrentamento à violência do gênero. Então, por isso também a gente escolheu ela.
4: Ah, perfeito, perfeito. E ela vem então para essa palestra, O Poder de Transformar. Vocês estavam me dizendo que é aberto à população em geral, não é isso?
6: Sim, nós gostaríamos imensamente que todas as pessoas participassem, especialmente os homens, porque os homens fazem parte de toda essa situação.
4: Claro.
6: E às vezes a gente tem a sensação de que eles não se sentem incluídos nisso. Então, bem importante conhecer as estatísticas e também o que é que está acontecendo em termos de proteção à mulher. É isso que a Nadine vai falar também na terça-feira.
4: Uhum.
6: O que a gente pode fazer para não deixar acontecer? Então, assim, se eu posso não ser uma mulher, um homem violento, mas eu tenho alguém que eu conheço que é. Então, o que nós gostaríamos muito nessa noite, que houvessem, assim, muitos multiplicadores da ideia. Convidamos escolas, convidamos entidades, para que cada um multiplique essa ideia de que isso não pode acontecer, mas se acontecer, o que eu devo fazer? Essa é conscientizar para a ação mesmo, sabe? Porque não adianta falar, se a gente não tem, né, onde buscar um recurso. E a Nadine é uma das pessoas que tem trabalhado muito nisso, então ela vem para nos esclarecer.
4: Muito bem. Vai ser na Câmara de Vereadores, não é verdade?
6: Isso.
4: Não sei qual é a capacidade, tem uma boa técnica capacidade.
6: 150 pessoas sentadinhas.
4: Ah, perfeito.
9: 150?
4: Uhum. A capacidade é cobrada alguma coisa?
6: Não, é gratuito, nada, ela vem voluntariamente, assim como o nosso grupo é voluntário, né? Nós nem existimos, eu sempre digo, oficialmente. Mas a gente se reuniu organicamente, sabe?
4: Perfeito.
9: Tem um contato, na verdade, contato, né, permanente.
6: Isso.
9: Eu acho que dá um sinal, olha, vai
6: Lembrem, olha, estamos na ativa, sabe? Vamos procurar
9: sempre. Professor Isabel e Neuza, agora tivemos isso reverbera, né? Agora mais um caso grave ocorrido em Constantina. Sim. Uma professora foi morta, agora foi preso. O marido que está sendo acusado, né? Pela violência contra a companheira, violência, né? E levou a professora à morte. E claro, o que mais nos toca é o que aconteceu com a Roseli. Agora, evidente que isso tem um impacto, é um impacto na hora. Isso nos chegou naquele momento do caso da Roseli. Agora, depois, vocês observando esse movimento, coisas objetivas, concretas, realmente há um sinal que vai mudar alguma coisa?
6: Acho que é a médio e longo prazo. Assim,
7: eu diria a longo prazo.
6: É difícil.
7: A longo prazo. Porque olha, eu acho assim, que a gente, e agora a gente está bem engajado nesse assunto e pesquisa e ouve, e até ontem a gente fez parte, participou do momento do parlamentar que teve aqui em Nova
6: Prata, regional.
7: Em que o assunto era esse, violência contra a mulher. Então, assim, o que a gente está vendo é que sim, a gente tem que trabalhar com os menores agora.
6: As crianças.
7: Ir ali, buscar ali a melhoria. Mas fazer o que com o que tem hoje, né? Com o que acontece. Com o que acontece hoje. Então é isso que a gente está procurando respostas. Uma resposta a gente não tem ainda. Se procura, a gente sabe que já está sendo em alguns, eu não sei se aqui em Nova Prata, mas em alguns municípios, está se fazendo. Como é que eu vou dizer? Buscas a esses homens. Então, eles estão sendo tratados. Sim. O homem que...
6: Aqui já existe, tá?
9: O programa de cuidado dos caras.
7: Dos homens, Então, acho que esse é o caminho também, né? Sim. Um caminho que tem que ser.
4: Aqui em Nova Prata já tem esse trabalho.
6: Assim, eu não posso, não tenho propriedade de falar. Mas conversando, porque como a gente está se encontrando muito, a gente tem falado muito com as mulheres advogadas de Nova Prata.
4: Ah, sim, elas estiveram aqui.
6: E elas comentaram que elas fazem encontros com essas pessoas que cometeram violências e tal. Eles vão para aula, em outras palavras, para serem conscientizados. Eu achei isso muito legal. Mas isso é uma coisa também que a educação não é nunca a curto prazo. E quem já está enraigado é mais difícil do que nas crianças. Então, o objetivo ontem também, nesse parlamento que nós participamos, é muito claro que só pela educação a gente vai conseguir.
4: Perfeito.
6: E a educação não é só escola, né? Isso tem que ficar claro. Tem que ficar claro, né?
9: Mas deixa eu fazer aqui uma. Viu, Neuza e professora Isabel, foi quarta-feira que falou conosco com aquele delegado ou terça, não lembro? Foi quarta-feira.
6: Ela também faz parte.
9: A delegada Liliane Pasternak-Kran, ela nos, conversando com ela sobre a questão de outros casos aqui de violência no geral, né? Ela destacou que há, este ano, 600 inquéritos abertos, né? Entre, claro, abarcando vários tipos de violência.
6: Sim.
9: Aí eu perguntei para a delegada, dá para a senhora identificar quais os crimes mais cometidos em Nova Prata? Dela, agora não lembro os dois primeiros, então, o terceiro eu gravei bem. Violência doméstica. E aí? Como é que você vai, hein, professora e Neuza, como é que lá dentro está acontecendo? E pelo que falou a delegada, é um número importante que acontece aqui de violência doméstica. Só que daqui a pouco, né, professora, eu entendo que fica uma coisa fechada em cada família.
4: Ah, mas tem que entender o seguinte.
9: Não, não, porque daqui a pouco você, que todo no, assim no geral, parece que tá tudo bem.
6: Não,
9: mas lá na, em várias famílias acontece esse fato.
4: E o peso da mulher ter que sair de casa, ter que se perder os filhos, ou os filhos serem retirados, isso na cabeça vai pesar sempre.
7: É isso que a gente debateu bastante ontem, foi debatido bastante essa situação também. Porque a mulher aguenta, entre aspas, certas violências, né? Ou algumas já não suportam mais e por isso acaba no feminicídio, né? Porque daí o homem já não aceita que a mulher não aceita a situação, sabe?
4: É difícil, né?
7: É muito complicado. Mas muitas mulheres ficam neste ambiente justamente por isso. Onde eu vou, como eu vou e os meus filhos. Hoje a mulher ela está muito mais independente do que ela estava há 20, 30, 40, 50 anos atrás, né? Hoje ela já consegue financeiramente um pouco mais se defender.
4: Mas também ela assim incomoda também, porque de outro lado tem alguém, algumas pessoas que não, ou principalmente homens, que de repente não suportam isso muito.
7: Mas isso por também isso que chega
10: é um dos assuntos aqui.
7: É isso que vai aonde? Vai no feminicídio, porque a mulher está se empoderando de si. Né? Do que ela quer para a vida.
4: Sim.
7: Só que o homem não está aceitando essa situação, né?
4: Detalhe. Especialmente aqui, na nossa região. Na nossa região especial. Aqui que é complicado essa questão toda.
10: Você sabe que agora eu lembrei, assim, desculpa colocar uma coisa pessoal, mas eu me lembro sempre da minha mãe, que ela dizia, eu trabalhava e estudava, e quando eu chegava, ela me deixava sempre uma comidinha pronta, porque tinha que pegar o ônibus e sair correndo. Estuda, minha filha. Não dependa de homem.
4: Verdade.
10: Olha, era uma coisa assim que na minha cabeça ficou, porque assim, nós, ela fez a minha geração, não tinha o que fazer. Vocês têm. Então, isto é um assunto também da Nagine, que eu acho muito interessante.
4: Aliás, quais são os assuntos?
10: Vou passar as pautas dela. Liderança feminina, que é o que causa todo esse desconforto no homem. Combate à violência contra a mulher, e aqui as leis, decretos que vêm para ajudar na prevenção. Empreendedorismo feminino. Saúde da mulher, são assuntos que ela aborda porque ela domina, né? Então, assim, trabalhou como independência financeira, que eu particularmente acho extremamente importante. Se tu é independente, tu não é obrigada a ficar debaixo, né?
4: Claro.
10: Então, assim, precisamos ter, claro, saúde e todas as outras coisas, mas se tu for dependente economicamente, tu não sai do chão. Não sai do chão, tu vive apanhando, entre aspas, né? Psicologicamente, fisicamente, não importa a forma, porque não tem para onde ir. Então, acho que nós precisamos realmente chamar a comunidade, no dia 21, na terça-feira, às 19 horas, a Câmara de Vereadores, para discutirmos, porque ela também gostaria muito de ouvir, né? O que temos assim em Nova Prata.
4: Perfeito.
10: E a colocação da delegada foi muito clara ontem também lá, né? Há muito sofrimento, viu? Muito sofrimento. Especialmente no interior. No interior.
7: Claro.
9: A gente não fica tanto quanto afastado, é isso?
7: Não na questão de ser afastado, mas no interior, quem é que está no interior? A mulher mais idosa. Né? O homem mais idoso
10: tem que pedir licença para vir para a cidade.
7: Parece impossível. Sim, mas é isso que acontece, porque a mulher lá, ela depende do homem.
9: Sim.
7: Ela depende totalmente do homem. E o homem é o que é lá no interior, é o que é na sociedade, infelizmente. E lá ele se empodera porque ele sabe, mais ainda, porque ele sabe que a mulher não tem como sair dali sozinha.
4: É isso. Olha, a Marli Rosalém, bom dia a todos, grande grande abraço a essas guerreiras. Neuza é minha grande amiga. Deus abençoe vocês. Tenham um ótimo dia a todos. Grande abraço, Maria Rosane mandou um recado aqui.
9: Mas professora, queridas amigas, aí, nesse contexto digital que nós temos hoje, é evidente que vocês têm conhecimento sobre isso. Que as chamadas, vamos botar que eu não dou importância, mas tem. Muitas pessoas seguem. As chamadas influenciadoras, mulheres, que vão para a rede social e colocam, contrariamente, que vocês estão aqui tentando fazer esse movimento. Mulheres, não são homens, querida Neuza, querida professora Isabel. Aí você observa a mulher, para aí. Outro dia eu fiquei abismado, querida Neuza.
4: Ah, vai ter que dar um exemplo.
9: Neuza, eu fiquei abismado, uma mulher de São Paulo, uma guria, uma jovem, dizendo que mulher não pode, não seria ter direito a voto.
4: Ah, isso sim, isso eu vi.
9: Aí, querida, como é que você luta contra isso?
7: Pois é, então pra te ver isso o tamanho da luta que a gente tem pela frente. Se a própria mulher apoia...
9: Mas há muitas mulheres seguindo essa guria, Neuza.
7: Nós não podemos impedir, mas nós temos
9: que lutar
7: para mudar essa realidade, né?
4: Não, é claro, vocês só têm que fazer o papel de vocês, né?
7: Esse é um também, a gente fala muito que as mulheres, e não precisamos ir longe, né? Elas são criticadas pelas mulheres, muito. Os homens nos dominam, entre aspas, né? E as mulheres nos criticam, porque ela tem mais brilho, porque ela é mais bonita, porque ela ganha mais, infelizmente, tá?
4: Tá, mas a professora já foi candidata a vereadora aqui em Nova Prata. A gente sabe que mulher não, é difícil.
7: É difícil de votar em mulher. Eu não posso nem me queixar, porque eu acho
4: que
7: eu
4: tive um grande... Olha as lideranças que nós temos aqui na região.
7: E ontem, é bem importante que a gente coloque isso, porque só para dar um fechamento, né? Ontem na reunião do parlamento da Serra, que são as vereadoras, a cidade que menos tem mulheres é Nova Prata. Gente, Serafina tem quatro, não sei quem tem três.
9: Quatro de Serafina?
7: É. Gente, então
9: eu
7: assim...
9: Acho que Serafina tem apenas 9 vereadores, eu acho.
7: Fagundes tem 3. Vocês entendem, então, assim, o que acontece com Nova Prata? Por que as pessoas não acreditam em si? Porque quando a gente se acredita, eu sou uma eleitora feminina. Onde tiver mulher, eu vou votar em mulher dentro daquilo que eu acredito, entendeu? Sempre foi assim. Mas não entendo o que se passa, sabe? Eu não sei se a gente precisa evoluir muito ainda, que é o caso dessa menina ali, entende? Isso aí também, às vezes, né, aqui entre nós, é uma forma de ser do contra e dizer, isso aqui não me serve. Mas isso existe, viu? Isso existe. Porque aí tu tem seguidores. Queria ver quem são os seguidores dessa moça, sabe? Porque esses seguidores...
4: Sim.
7: Esses seguidores. Oiê! Tudo bem?
11: Bom dia,
4: tudo bem?
11: Tudo bom?
4: É isso aí. A Helena está chegando agora. Estava marcado para as 10h30, não estava?
7: Acho que foi mal entendido.
11: 10h30, coloquei no grupo até hoje de manhã. Foi mal entendido, mas o importante é que o recado está sendo passado.
4: Não tem problema nenhum. Obrigado pela tua vinda aqui, então.
11: Muito obrigado pelo convite, tudo bem.
4: Estávamos falando sobre esse encontro, não é? Esse encontro, estamos falando agora, nesse último papo que a gente teve aqui com a professora Isabel, sobre essa questão de que na política também, mulher não vota muito em mulher,
11: infelizmente ainda existe esse modo de pensar da mulher que não apoia a mulher, e nossa iniciativa nesse movimento é isso também, de unir as mulheres em um contexto geral, não só na política, mas também na vida profissional, porque tem muitos setores, as escolas e coisas que as mulheres às vezes não apoiam as mulheres, então a nossa intenção nesse movimento também é isso, e fazer com que as mulheres apoiem as mulheres, não só na política, no trabalho, mas em modo geral, né?
4: Geral.
11: Isso.
4: É isso aí. É porque tem que mudar isso, porque não é possível, que a Isabel está colocando, né? Tem poucas mulheres nessa questão política.
7: Quantas mulheres tinham nos outros municípios ontem?
12: A Câmara dos Vereadores.
7: A nossa era a menor.
4: A Câmara dos Vereadores.
7: Só tem a Abre, né?
11: Temos uma, e na verdade a Câmara de Vereadores de Nova Prata sempre foi pouco representada pelas mulheres. Uma, no máximo duas tiveram em alguns períodos, mas sempre foi uma só na maioria das vezes.
4: É, é verdade.
11: Em outros municípios, ali a gente conseguiu notar ontem na reunião do parlamento que tem no mínimo duas, três. Quatro. Tem um município de Fagundes e Varela com quatro mulheres.
4: Tá, mas olha aqui, ó, nessa questão de mulheres na política, se eu não estou enganado, deixa eu ver, como prefeitas aqui na nossa região tivemos o quê?
10: Paraí, no Paraí eu sei que teve.
12: Teve a Gertrudes em Paraí.
4: Ah, é verdade, a Gertrudes em Paraí. Vila Flores teve.
12: É verdade,
10: teve a Vandalize,
12: né?
4: Eu acho que. Era isso?
11: Acho que era isso. Algumas como vice, tivemos na outra mandato,
4: claro,
11: que algumas vice-prefeitas, mas como prefeita pouquíssima.
10: Você tinha a Sandra.
11: Nova Praça não tivemos.
10: Nós não.
4: Uhum, E nessa questão da educação, já que a Isabel é professora, enfim, a mulher ela é a mais ativa nessa questão, né?
10: Nossa, é aí também que a gente volta, porque ontem na palestra foi muito claro, é muito bom a gente participar, a gente retoma alguns conceitos de que a mulher nasceu para cuidar deste aspecto e o homem para... né? Empoderar ali fora, ser o herói ali fora, entendeu? Então a mulher cuida da saúde, a mulher cuida da educação, a mulher cuida da casa, bonitinha para esperar o marido em casa, sim, porque ele foi à caça. Né? Ele começa lá como caçador, né?
12: É, sim.
10: E volta com
12: o provedor.
10: É. Então, é caçador antigamente, entendeu? E hoje ele também deveria. Ele ainda gostaria de ser aquele cara que mantém a casa, mas não consegue mais. A gente sabe que está bem complicado, né? Então, pelo menos o povo, assim, né? Na população mais, vamos dizer, comum, né? E são poucas as pessoas que podem deixar a mulher em casa hoje, na verdade, para só fazer isso e ela tem que trabalhar. E aí desestrutura um pouco a família também, porque falta também o pai e a mãe, porque não precisa ser a mãe, pode ser o pai que faça essa função. Mas aí o pai não quer fazer. Porque o pai se sente diminuído em fazer a parte da mulher. Por quê?
4: Não, ele faz tranquilo, não tem dúvida. O Luiz Carlos, o que é que fala mesmo?
13: Que vai até a morte com a mulher dele.
4: Maravilha, que vai até a morte com a mulher dele. Muito bem, mas nem sei se ele andar junto. Não sei se ele andar junto.
10: É uma parceria.
4: E a TT, lá no bairro,
10: sim,
4: lá no bairro tem um trabalho com mulheres também, né?
10: Sim.
4: Um trabalho lá no
10: Amada.
11: Inclusive convidando a TT e as mulheres para participar do evento na segunda-feira aí. Na terça-feira, que é um evento bem importante e é o modo de a gente estar se unindo entre mulheres para portar para frente, levar para frente essa ideia aí da união da mulher, do direito da mulher. Então, se a mulher não se unir, a gente não vai conseguir. Então, convidando todas as mulheres para se unir, para estarem lá na terça-feira, para a gente aumentar esse movimento aí, fazer uma iniciativa geral da população feminina aí.
4: É isso aí. Muito bem.
10: Feminina, mas nós queremos os homens também.
4: Claro, tem
12: presente. Meio assim, confuso. Foi tudo bom na Itália? Ou tô
11: sim,
12: aí,
11: sim.
12: Quanto tempo lá?
11: Fiquei 10 anos lá.
12: Pô! Ficou 10 anos lá?
11: 10 anos. Inclusive agora tem o pessoal da Cidade de Irmãs aí, em Nova Prata. Tem um encontro quarta-feira aí com o pessoal. E eles estão por aí, frequentam. Eu dou aula de italiano lá numa escola, então já estive conversando com eles. É bacana essa troca de culturas também.
12: Querida, já que você ficou 10 anos na Itália, vamos botar assim, você que, claro, era um outro contexto para ti, uma menina, e não havia acontecido as tragédias com a tua irmã. Agora, não sei se em algum momento lá na Itália tu buscou se inteirar de como é essa questão toda da mulher na Itália, ou não?
11: Sim, na verdade, quando eu cheguei lá, como a diferença cultural, mesmo sendo Itália e nós temos descendência italiana aqui, a diferença cultural é muito grande. Na Itália, ainda 80% das mulheres vivem como dona de casa.
12: 80%?
11: O período que eu tive aí, a perspectiva que eu consegui enxergar é 80% das mulheres como dona de casa.
12: A função básica é ficar em casa.
11: Cuidar dos filhos, cuidar da casa, cozinhar, levar para a escola.
12: Na Itália?
11: Na Itália. As italianas.
12: Ah, sim.
11: As italianas em geral. Ah, porque, sim, na verdade, claro, a Itália hoje ela está
12: muito multicultural.
11: Mas as italianas ainda têm essa cultura de fazer o papel da dona de casa. A grande maioria. É a obrigação delas, a obrigação, o dever, é cuidar dos filhos, da casa, fazer o alimento. Poucas trabalham fora. Agora, nesses últimos anos, mudou um pouco. Mas no início, quando eu fui para lá, estamos falando de quase 20 anos atrás, as mulheres ficavam em casa e os homens trabalhavam. Então, elas cuidavam da casa, da família. E era aquele perfil de mulher que ficava em casa, se arrumava, levanta de manhã, se arruma toda, fica toda linda, se maquia, usa salto dentro de casa, leva os filhos para o colégio, volta para casa, ou vai buscar comprar o almoço, ou prepara o almoço. As senhoras mais antigas, então, aí aquelas são
12: a nona,
11: daí a mãe, aquela que fica na cozinha. Mas a mulher italiana em si, quando eu cheguei lá, era assim. E eu achava curiosa essa coisa, né? Porque eu via aquelas mulheres todas maquiadas de manhã, cabelo arrumado, para levar o filho para escola.
4: Puxa vida.
11: É diferente. Então, com o tempo eu fui me adaptando, mas no início eu notei muito essa diferença.
4: Olha aqui, a Eleamar Xavier, parabéns, mulheres de fibra que lutam por um mundo mais justo, tá colocando a Eleamar.
12: Tá, mas entendo, desculpa aqui, querida. Então, nessa situação da mulher, da presença feminina, né, nessa partilha, vamos botar assim, uma coisa objetiva, basicamente, por exemplo, aqui na nossa realidade, estava mais adiantado que lá, ou não?
11: É, nesse ponto de vista, sim. Na verdade, é uma diferença cultural mesmo. Não era um problema para a mulher fazer isso. Ela gostava de fazer isso. Não que ela não tivesse a oportunidade de ser independente ou de fazer alguma coisa. Ela aceitava esse cômpito de fazer isso. Claro que tem aquelas mulheres que são empreendedoras, são na política em Itália, tem muitas mulheres também, sim, que são empreendedoras, mas a grande maioria, como nós aqui, as famílias italianas, geralmente a mulher fica em casa, cuida da casa, da comida, dos filhos, pode trabalhar na lavoura, na horta, mas a nossa família italiana raiz, a sim, família italiana antiga,
4: claro,
11: esse é o papel,
4: perfeito,
11: da mulher.
12: Era, mas hoje mudou completamente.
11: Hoje mudou, mas ainda as mulheres do interior,

0: que agora tem campeonato brasileiro.
1: E é feriado nacional.
0: É, isso aí. Ano que vem vai ter Copa do Mundo das Mulheres aqui no Brasil.
1: É, as mulheres conquistaram um espaço maior. Na verdade,
2: gostava de morar lá na
1: Itália? Gostava. É muito bom. E, inclusive, quem puder visitar, eu aconselho muito que vá, porque é um pedaço da nossa história, da nossa cultura, da nossa família, né?
2: Sim. Porque então, mas você conhece essa...
1: Sim, o brasileiro é muito bem aceito, sim.
2: É
1: muito bem aceito lá, eles têm um carinho enorme pelo Brasil, sabem esse fato que o Brasil acolheu, em um certo modo, os italianos...
2: Desafogou a miséria deles.
1: Isso, quando estiveram em dificuldades, e eles... É um dos países que são muito bem-vindos na Itália. Pelo menos a minha experiência, né?
0: Beleza. Bom, gente, então aqui.
2: Você ficou lá?
1: Eu fiquei a maior parte do tempo no sul. Eu morei em vários lugares da Itália, mas a maior parte do tempo eu fiquei no sul da Calábria.
2: Opa! Tia? Meu, só pra aproveitar.
1: Mafiosa.
2: Da
1: máfia. Exatamente.
2: Foi lá no centro da máfia.
1: No centro da máfia.
2: Porra, com o índio. O Neuza e Isabel.
0: Olha o tempo.
2: Pra lá, aqui a questão. Seguidamente, quando eu passo aqui na BR-470, que nós temos aqui os trevos, é uma coisa inevitável. Eu lembro do começo do movimento da Roseli, na luta dela com o pessoal do DENIT. Como é o cara do.
1: Adalberto?
2: Não, do superintendente. O Iratã. Como é o cara?
1: Iratã.
2: Esse cara aí, né? Ela tinha contato direto com esse cara pra. Ela foi. E aí muita gente duvidou, disse, não, esse aí não sei, papapá. Eu lembro bem que houve ela lá no São Belina, guria.
1: Sim.
2: Lá que foi feita a primeira reunião clara, concreta, né? Pra realmente fazer o primeiro trevo. E agora nós temos três. Neuza perguntando, eu ouvi algumas coisas, algumas pessoas falando. Está na agenda esse movimento de fazer com que, se não todos, pelo menos um dos trevos, colocando o nome da Roseli ou não?
3: O nosso grupo não está sabendo disso, não sabemos. O que o grupo está tentando batalhar e fazer é que nesse dia 21 de fevereiro fique como... A data de luta, sim, contra a violência à mulher.
2: Sim.
3: Agora, não sei, dela, como
1: na verdade,
3: da família,
1: essa ideia não tinha surgido, mas seria uma coisa que eu acredito que poderia ser.
2: Eu estava conversando aqui com a sobressaca, porque daqui a pouco você lembra, poxa.
0: Não é uma má ideia.
1: É uma ideia. Exatamente.
2: Não, para estabelecer e marcar, fazer um marco histórico.
3: Acho que ela fez muita coisa por Nova Prata.
2: Que ela esteve à frente desse
3: nada
2: movimento.
3: Nada mais justo, né?
2: Eu lembro bem aqui, passou aqui pelo programa várias vezes.
1: Sim.
2: E era, inclusive,
1: muito criticada.
2: Evidente. Em muitos momentos a Rose foi motivo de chacota aqui.
3: Porque ela era mulher.
2: Não vai conseguir, que papai, é muito mimimi, sabe aquela coisa? Né? Aí agora foram três.
3: Sim. O quanto ela provou que ela era capaz, né?
2: Não, isso.
3: Ela calou a boca.
2: Poxa vida, né? E tem tudo a ver, né? O que ficou bonito ali, o negócio, a segurança, né?
3: Segurança, principalmente, né?
1: Nossa.
0: É uma boa ideia, não tenha dúvida nenhuma. Quem sabe possa ir adiante. Gente, eu estou estourando meu horário. Obrigado.
1: Então vamos lá.
2: É que é tão bom fazer um passo, né? Conversar com a menina aqui.
0: Tudo bem fazer o quê? Mas estou estourando o horário. Mas ela já deu o toque dela aí, sem dúvida nenhuma.
1: Certo.
0: Então, assim, convida então para essa reunião agora, esse encontro dia 21, terça-feira.
1: Então, pessoal, nós estamos aqui para. Não é um convite, é uma convocação para toda a comunidade pratense, não é só para mulheres, tá? Homens, levem os filhos adolescentes, porque isso é um assunto muito inerente. Essa reunião que vai ter, essa palestra muito interessante, com muito conteúdo, e essa luta que nós estamos levando à frente aí, queremos que toda a comunidade se faça presente, que se mobilize, porque é uma coisa muito importante. Então, na terça-feira, às 19 horas, na Câmara de Vereadores, aguardamos todos vocês para levar para frente essa ideia contra a violência e muito conhecimento à disposição lá também.
0: Maravilha. Obrigado, gente.
1: Obrigada.
4: Muito obrigada. Relembrando que várias pessoas me perguntaram, é gratuita, tá?
0: Sim, não é pagar nada.
4: Não tem nada, é bem tranquilo, tá bom?
0: Muito
4: obrigada.
0: Bem.
4: Muito obrigada.
0: Valeu.
4: Pela oportunidade.
0: A gente vai pro intervalo, volta já com mais informações.
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0: 9:39. 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
4: 24 horas do ar. Bom, nós hoje vamos conversar com a Amanda. Amanda já tá na linha com a gente. Ô Fidelis Preto, Amanda tá na linha com a gente para conversar sobre essa questão do tempo. Eles que nos passam todos os dias essas informações lá do Cefrut, DDPA, CEAP e da estação meteorológica, né? E a Amanda, ela esteve aqui com a gente aqui, Preto, algum tempo atrás, né? E agora por telefone a gente vai falar um pouquinho sobre o tempo, sobre a temperatura, vamos falar sobre o El Niño, vamos falar sobre a vida, vamos falar de qualquer coisa. Tudo certo, Amanda? Bom dia.
5: Bom dia, pessoal. Muito bom dia a todos os ouvintes da Rádio Ativa.
4: Muito bem, você conversa comigo, Marangoni, com o Preto, tá bom, Amanda? Vamos lá. Vamos lá. Como é que estão as coisas aí no Cefrut DTPA CEAP? Tudo certo, Amanda?
5: Tudo certo, pessoal. Continuamos com a coleta, né, de dados diários, né, de informações meteorológicas que a gente utiliza, né, em um canal aí do WhatsApp para divulgar pro pessoal das rádios, né, trabalhando então com o pessoal da imprensa para divulgarmos essas informações diárias do quanto que choveu, qual foi a velocidade do vento, né. Hoje informei para vocês as rajadas, né, as velocidades máximas do vento, porque temos desde ontem, né, condições de vento mais intenso. Então, informei essas informações que às vezes são de interesse, né, da comunidade em geral.
4: É, não, claro, sem dúvida nenhuma. Sempre são informações muito importantes que você passa pra gente, né? É, hoje, por exemplo, você colocou que a velocidade do vento 13 quilômetros na direção nordeste. É, porque é uma tendência, né? Nessas últimas horas, esses últimos dias, tá sendo informado para todo mundo, pela imprensa, enfim, Amanda, que vai aumentar a questão do vento e teremos assim um tempo mais forte.
6: A previsão de uma estabilidade muito acentuada, e o risco, pelo menos os indicadores, né, Amanda? Os indícios apontam para uma situação grave, não sei se em toda a geografia do estado, mas em grande parte do Rio Grande. Vocês têm essa informação aí?
5: O que a gente tem, pessoal, né? Eu vou repassar, vamos dizer assim, né? Eu sou agrônoma, tenho doutorado em agrometeorologia, trabalho mais com a parte agrícola, mas a gente, obviamente, acompanha, né, o trabalho dos meteorologistas, pessoal que está mais focado nessa questão de previsão do tempo. E, de fato, né, como vocês comentaram, existem, né, vários alertas para o estado do Rio Grande do Sul, com essa mudança, vamos dizer assim, de tempo, e alguma condição, sim, né, existe o alerta do Instituto Nacional de Meteorologia, do INMET, que é o órgão oficial, né, de previsão de tempo do país, um alerta aqui para o estado, de tempestades, né, de ocorrência de ventos muito fortes, temporais, eventual queda de granizo. Esse mesmo alerta, ó, é repercutido, ele há uma concordância, vamos dizer assim. Existe esse alerta também no site de previsão do tempo da própria Secretaria da Agricultura, na rede Cimagro, que é coordenada pelo meu colega Flávio Varoni, que é meteorologista. Então, também o estado do Rio Grande do Sul ali pintado, vamos dizer assim, né, em condições de alerta. E também pelo pessoal da Faculdade de Meteorologia de Pelotas, da UFPEL, também uma faculdade bem tradicional aqui no estado, né, que faz previsões de tempo e também já está lançando esse alerta. Isso falando só, gente, né, de órgãos relacionados à meteorologia. A gente, obviamente, tem, né, os alertas da própria Defesa Civil do estado do Rio Grande do Sul, já mostrando que nós vamos ter uma condição, né, de uma sequência de dias de chuva, né, com valores ali mais expressivos. Então, sim, acho que a gente não deve criar pânico, mas devemos estar atentos, porque todos os institutos estão trabalhando, sim, com uma situação ali de perigo ou de alerta para o estado do Rio Grande do Sul nos próximos dias.
4: Pois é, Amanda, sabe que a gente vê aí essa questão das informações a respeito do tempo, e vem aquele mapa que mostra, né, quais são as regiões que mais podem sofrer alguns um problema um pouco maior com essa questão do tempo. Mas eu não sei se você reparou, Wilson, mas aqui na nossa região, assim, o risco é um pouco menor. Também tem essa informação ou não, Amanda?
5: Temos essa mesma informação, sim. Se nós observarmos justamente os mapas, né, divulgados por esses três órgãos, né, que eu falei para vocês, que trabalham diariamente com meteorologia, que é o caso do IMET, vocês vão observar, se vocês olharem o mapa do estado do Rio Grande do Sul, a gente está, a maior parte do estado está numa condição de perigo, vamos dizer assim, né? Lá para parte mais dessa região, Campos de Cima da Serra e Serra, a gente já tem aquela uma cor mais suavizada de perigo potencial, ou seja, não tão expressivo. Isso acontece no site do IMET. Se a gente olhar para o site da CIMAGRO, né, a rede da Secretaria da Agricultura, é a mesma situação. A gente se encaixa no mapa deles numa condição mais de leve atenção, tipo, né, ok, vai acontecer, mas não é uma situação tão crítica quanto as demais regiões do estado do Rio Grande do Sul. E também na parte de Pelotas também a gente verifica essa questão. Então, sim, pessoal, isso que vocês falaram procede, né? E uma coisa que é importante a gente considerar sempre, quando a gente trabalha com previsão do tempo, né, os meus colegas meteorologistas, hoje em dia a gente acessa, né, vários sites, a gente pode ver a previsão do tempo por aplicativos, enfim, percebam que quanto mais se aproxima, né, do dia em questão, maior é o índice de acerto desses modelos, tá? Então, tudo pode mudar, né, às vezes, mas mudou bastante. Mudou por quê? Mudou porque o modelo, né, modelos matemáticos, eles são rodados com uma série de informações e o modelo, né, vai corrigindo as informações. Então, se vocês olharem, uma semana atrás, a previsão de volume de chuva, por exemplo, a partir do sábado aqui em Trenópolis, ela era muito maior. A partir do momento que a gente se aproxima do dia em questão, os modelos se tornam mais assertivos, vamos dizer assim.
4: Sim.
5: Começam a acertar mais, né? E eles vão corrigindo, muitas vezes, essas informações. Então, quanto mais próximo, o teu índice de acerto, obviamente, é maior.
4: Sim.
5: A gente fala de 10, 15 dias, até mesmo uma semana, a tendência é que ocorra, né, há um erro intrínseco nesses modelos matemáticos. Que o pessoal utiliza.
6: Querida Amanda, não, a sua observação, ela é perfeitamente correta em relação à questão do prognóstico, né, Amanda? É uma questão de prognóstico, claro. Esse prognóstico, esse estudo, ele tem fontes, ele tem ferramentas, não é, Amanda? E para chegar a essa probabilidade. Aí quando você fala em aplicativo, eu disponho aqui do meu, e basicamente eu acho que todo mundo que hoje tem um smartphone tem também um aplicativo para questão da previsão do tempo, né? Agora, é verdade, não é uma coisa definitiva, né, Amanda? Vai, evidentemente, o tempo vai passando, vai evidentemente captando essa mudança que está no ar, vamos colocar assim. Agora, o índice de acerto, ele é muito grande, pelo menos em termos aqui do meu, querida Amanda.
5: Exatamente, sim. O que a gente tem que entender, pessoal, que esses modelos, né, e às vezes a gente até, quem acessa, por exemplo, esses prognósticos, essas previsões do tempo que tem opinião nos meteorologistas, né, ou enfim, rádios e sites que divulgam meteorologistas falando, vocês vão ver isso, né, é justamente essa questão. A situação, ela tá lá, né, ela está formada na atmosfera, existem, todas as imagens estão mostrando isso, né, essa situação que a gente vai ter ali, a ocorrência, né, de uma série de dias de chuva, o que pode mudar eventualmente, não chegou a 70 milímetros, né, foi menos. Eu acho que a gente tem que estar, para isso que os aplicativos servem também, né, enfim, a previsão tá ali, vai te mostrar, e nós aprendemos muito, né, com a catástrofe climática lá, ocorrida em abril e maio de 2024, né.
6: Sim.
5: Então, assim, a situação não é criar pânico, pessoal, acho que isso não é nesse sentido, né, mas a gente aprendeu a olhar para essas situações, né, e fazer o planejamento necessário, né, estarmos mais preparados, vamos dizer assim, para que se de fato a situação chegar ao nível crítico, todos esses sistemas, né, a própria defesa civil, a questão do não fornecimento de energia elétrica, de água, esses serviços básicos e essenciais à população, então manter essas equipes em alerta, então acho que a gente tem que trabalhar sempre vislumbrando, né, que torcendo para que o cenário não seja tão pessimista, mas também estar atento de que pode vir a acontecer.
6: É verdade.
5: E todos os sites estão apontando para isso, pessoal, né?
6: É verdade.
5: Não, não é o objetivo da nossa conversa, não é espalhar o pânico aqui, né?
6: Não, é prevenção.
5: É prevenção,
6: né, Amanda? Amanda, basicamente é prevenção.
5: Isso. Isso, e aí no dia a dia, né, gente, como é que a gente pode pensar? Eventualmente evitar um deslocamento, né, se não é necessário ir a algum, né, fazer um deslocamento só mesmo nos dias de maior chuva, mais intensa, né, obviamente que a gente sabe que existem compromissos que a gente não pode adiar, e sendo possível, né, transferir deslocamentos desnecessários, né, reprogramar algumas atividades, né, pensando que sim, é muito provável que na semana que vem, a gente tem, especialmente a partir ali de sábado, domingo, já começam algumas alterações, depende da região do estado, né? Mas tentar trabalhar com um planejamento, se possível, sim, né? Evitando esses deslocamentos, planejando algumas atividades necessárias para esse período de maior intensidade de chuva.
4: Perfeito. Isso para a população em geral, né? Para a população em geral que nos ouve, claro que essa questão que você colocou, sem assustar, enfim, nada disso, mas falando da questão do tempo. Agora, especificamente de vocês aí, que tem esse monitoramento agrometeorológico, o trabalho de vocês é com o produtor rural, é informar, passar as informações mais concretas e corretas para que ele também possa, através dos seus cultivares, enfim, a melhor produção. Vocês passam alguma coisa a respeito disso para os agricultores? Porque tem, por exemplo, frutíferas que estão agora sendo trabalhadas, não é, o Amanda?
5: Exatamente, é uma excelente pergunta. Assim, de que forma a gente trabalha? A gente trabalha basicamente divulgando, né, ajudando na divulgação do prognóstico climático. Aí, diferente da previsão do tempo, pessoal, previsão do tempo é a condição, né, momentânea da atmosfera, uma previsão ali de 7 dias, 10 dias, que a gente já falou. O prognóstico climático, ele é diferente. O prognóstico climático, ele é elaborado tentando, né, é como se fosse uma previsão do tempo, vamos falar em palavras bem simples, né? Mas ele visa, ele olha para frente, ele olha geralmente para um período de 3 a 4 meses. Então, isso é um prognóstico climático. O prognóstico climático, ele é a chave para o planejamento agrícola. Então, eu vou falar para vocês basicamente do prognóstico climático do boletim Copaergs, tá? O Copaergs, ele é um conselho de agrometeorologia, né, do estado do Rio Grande do Sul, coordenado pela Secretaria da Agricultura nesse momento, mas do qual, né, desse conselho, esse grande conselho, fazem parte uma série de instituições regiões aqui do estado, né? Todas as Embrapas, todas as universidades, institutos federais, Emater, IRGA, que trabalha com arroz, Defesa Civil, enfim, todas essas pessoas, né, que a gente chama de conselheiros, eu também faço parte do Copa Ergas, nós nos reunimos, né, e fizemos uma reunião, o pessoal do INMET divulga o seu prognóstico climático, né, então a gente tem aqui um prognóstico climático para os próximos 3 meses, por exemplo, né, divulga esse prognóstico climático, o que, que vai acontecer em termos de chuva e de temperatura do ar, basicamente, e diante disso, todos esses especialistas, eles elaboram indicações para as principais culturas agrícolas aqui do estado do Rio Grande do Sul. Então, tanto culturas produtoras de grãos, como a gente tem agora, né, no campo, o que, que a gente vai ter? Trigo, centeio, cevada, né, canola, carinata, também para o pessoal da fruticultura, né, pomares, vinhedos, também para a parte de pastagens e de silvicultura, que são as florestas plantadas. Sim. Então, esse boletim Copa Ergas, ele é um boletim muito importante, tá? Ele é um boletim divulgado de forma gratuita, e aí não é um boletim, assim, gente, cansativo, difícil de ler. Não, ele é um boletim expedito, onde a gente tem itens ali, algumas coisas que os produtores precisam estar atentos diante do prognóstico climático.
4: Ah, perfeito, perfeito. É, mas, e aí, é aberto a todos os produtores, ou vai especificamente no endereço deles essas informações?
5: Essas informações, elas são divulgadas no site da Secretaria da Agricultura, tá? Então vai todo o boletim, vai pro site da Secretaria da Agricultura, em geral se faz uma chamada, né? Uma matéria por parte dos nossos jornalistas, mas também muito importante, uma forma de divulgar esse boletim é através, né, ou por meio do informativo conjuntural da Emater. Então os colegas da Emater, né? Eles têm um informativo, né? Que eles trabalham esse informativo semanalmente e a gente insere esse boletim dentro do informativo da Emater. Porque, obviamente, os colegas da Emater têm uma capilaridade muito maior do que a nossa, né? Acabam chegando no produtor já com essa informação, tipo, vai para o informativo conjuntural da Emater para que chegue de forma mais fácil até o produtor. Mas contamos sempre, né, pessoal, assim como vocês estão conversando comigo hoje, com o apoio da imprensa, né? Porque eu acho que é muito importante na divulgação desse boletim. Gratuito, repito, tá? Gratuito no site da secretaria, também fica disponível junto à Emater, com essas informações super resumidas, tá? Ninguém precisa se preocupar, vou ler um texto gigantesco. Não, gente. Ele é expedito, orientações gerais e depois orientações específicas para as principais culturas agrícolas.
6: Sim, muito bem. Amanda, só para pontuar aqui, você no começo da sua conversa, mais do que nunca, olha, eu tenho formação como engenheira agrônoma, é isso? Né, Amanda, é isso?
5: Exato, sim. Tá.
6: Mas mesmo assim, sim, você tem um conhecimento bem claro em relação à questão da meteorologia. Diante disso, Amanda, pela experiência, pelo acompanhamento, pela transformação, pela essa questão da ciência, o que que você atenta a tudo que está, que envolve essa questão do conhecimento humano, na questão da previsão do tempo, o que, que você vislumbra para daqui a pouco, curto prazo, médio prazo? Eu estou falando em termos de acertos corretos, objetivos, na questão de identificar, olha, vai acontecer isso tal dia. Claro que eu, pela minha idade, querida Amanda, eu sei que houve uma mudança brutal para melhor no acompanhamento da meteorologia. Agora, você que está no meio, o que, que você entende que pode vir a acontecer daqui a pouco?
5: Eu acho que nós já evoluímos bastante, tá? Na questão de, vamos falar mais então de prognósticos climáticos, né? Não essa previsão do tempo expedita e diária, mas esses prognósticos de médio prazo. Por quê, pessoal? Porque no planejamento agrícola, e não só agrícola, né? Mas especial pensando no pessoal que trabalha com agricultura, né? Porque a agricultura, ela é uma atividade extremamente dependente das condições de tempo e clima, né? Tanto nas atividades diárias do produtor, quanto no planejamento que ele vai fazer. Sim. Então, nós já evoluímos muito, né? Nesse nesses planejamentos e na divulgação desses prognósticos de 3-4 meses, né? Se vocês quiserem, por exemplo, a própria Emater divulgou, né, as estimativas de safra agora, da safra de inverno, né? Essa safra que as culturas já estão no campo. E uma das coisas que a Emater divulgou foi justamente uma redução de área plantada de alguns cereais de estação fria, como, sim, por exemplo, trigo e cevada, tá? Por N motivos, pessoal, mas um dos motivos é justamente o prognóstico climático apontando para uma primavera extremamente chuvosa. Então, o que que o pessoal que trabalha... Então, eu vejo como muito positivo, acho que a gente já chegou, o pessoal já consegue inserir essa informação e é real, sim, essa inserção, por exemplo, de uma previsão, né, de médio prazo. Olha, eu vou ter uma primavera chuvosa, o produtor, ele tá ciente dessa situação, a gente já chegou no ponto que o produtor tem acesso, sim, à informação e ele já fez o planejamento, tanto que isso repercute, né, numa redução de área cultivada daquelas culturas que são extremamente sensíveis, por exemplo, uma primavera chuvosa, né? Que é o trigo, né? Um trigo que tem que chegar a ser um trigo pão, como a gente chama, ou uma cevada que precisa chegar numa qualidade para a indústria cervejeira. Essas são culturas que, diante de uma primavera chuvosa, terão, né, mais problemas para atingir um grau de qualidade exigido. Sim. Então, o produtor já, né, opa, vamos planejar, vamos investir em outra cultura, né, daqui a pouco vamos apenas manter o solo coberto, plantar uma aveia preta ou eventualmente uma aveia preta e azevei. Então, eu acho que essas informações a gente já evoluiu bastante, pessoal, tá? Evoluímos muito quando a gente fala assim, ó, o que que é o El Niño, o que que é a Laninha, né? Hoje em dia, quase todo mundo sabe o que que isso significa, sim, né?
4: Perfeito.
5: Isso é positivo, isso é muito bom. Em termos de variações, né, a gente já sabe. E eu acho que vamos usar esse evento agora, né, que tá todo mundo falando bastante, tá na mídia, todo mundo conversa, desse do que tudo indica, que na verdade já tá consolidado, né, esse é um ninho de magnitude muito forte, né? Vamos usar isso como referência. Hoje em dia, as pessoas já estão todas, né, sabendo que o El Niño está se consolidando, né, lá nas águas do Oceano Pacífico Equatorial. É muito provável os índices já bateram em quase 100%, a gente falaram antes, né, a probabilidade, já se atingiu a probabilidade de 100%, né, ou seja, uma probabilidade elevadíssima de que seja um evento muito forte.
4: Sim.
5: É legal a gente, né, ter chegado nesse nível, assim, de capacidade de compreensão, né, dessas magnitudes. Eu acho que isso é muito importante, já evoluímos muito.
4: É verdade.
5: Agora, isso, né, antigamente falar El Niño, Laninha, as pessoas, né, não tinham muita noção. Hoje em dia, a maior parte do pessoal já sabe, né, que no ano de El Niño, aqui pro Rio Grande do Sul, isso não é regra, tá, gente? O El Niño e Laninha, eles têm efeitos em todo o globo, né, e vão atuar de forma diferenciada, especificamente aqui no estado do Rio Grande do Sul, a gente tem chuvas acima da média, né, quando a gente tem El Niño, quando? Especialmente na primavera, início do verão. Então é a estação mais, vamos dizer assim, crítica. Então eu também queria desmistificar um pouquinho, vou aproveitar a oportunidade, se vocês
4: quiserem,
5: essa liberdade, gente, porque o que que a gente aprende, né, o que que a gente, acompanhando as safras aqui de produção, vamos falar de produção de grãos num primeiro momento, tá?
4: Sim.
5: Principalmente soja e milho, né, carro-chefe aqui no estado do Rio Grande do Sul. Quando a gente estuda as séries históricas, tanto de produção quanto da parte meteorológica e climatológica, a gente vai ver que anos de El Niño, de modo geral, são anos muito benéficos às culturas produtoras de grãos, gente, tá? Por quê? Porque eles garantem uma quantidade maior de chuva, maior número de dias de chuva, e isso, de modo geral, favorece especialmente milho, né, e soja, feijão também.
4: Certo.
5: Então, muito cuidado com esse negócio, o El Niño vai ser péssimo, vai chover horrores. Sim, para as culturas de inverno que estão no campo agora, com uma primavera chuvosa, não é bom, porque a gente, né, tem problemas aí na colheita desses grãos, né, muito úmidos, favorecimento de doenças. Mas é que tudo relativo, né? De quem é que a gente está falando? Quando a gente começa a falar de culturas produtoras de grãos, a gente vai ter ali que, de modo geral, esses anos são anos muito bons, porque garantem um aporte de água que as plantas necessitam e elas têm mais condições de expressar seu potencial produtivo.
4: Muito bem.
5: Tá? Então a gente pode generalizar. Primeiro, de quem tu tá falando? Ah, tô falando de cereja de inverno. Sim, pode ser um problema, tá? Ah, não, mas para cultura produtora de grãos. Olha, de modo geral, as séries históricas indicam, né, bons rendimentos em anos de El Niño. Viticultura, viticultores, produtores de uva, né, eles já sabem que diante da ocorrência de muitos meses mais nublados, que é o caso, né, de anos de El Niño, mais chuva, mais nuvens, né, menor disponibilidade de radiação solar, de sol, viticultores, por exemplo, já sabem que são anos críticos para a viticultura, né?
4: Sim.
5: Tu tem cachos que ficam molhados por muito tempo, favorece doença, a uva perde qualidade, não acumula tanto grau Brix, que é o açúcar. Então, essas informações, né, eu acho que são fundamentais e já servem para o planejamento do produtor.
4: É verdade. Muito bem.
5: Isso é muito importante.
4: Claro. Fala, Fidelio.
6: Fala, Amanda, o Marangoni aqui já está me aparecendo, tá? Já está me apontando que está acabando aqui o contato com essa conversa importante que eu coloco assim com a querida Amanda. Amanda, eu vou botar assim. Houve um tempo, como coloquei para ti, houve um tempo que eu tinha pretensão de olhar assim no horizonte, opa, sabe? Olha, o clima vai ser assim, né? Então, claro que a questão da prática, do sentimento, da sensação, né? Você vai formando aquela ideia, opa, e aí eventualmente coincidia com aquela ideia. Haja vista que nós temos, eu tenho um amigo aqui em Vista Alegre, eu acho que você já conhece o cara, o Vinoski, ele vinha aqui, Amanda, ele vinha, eu lembro, isso já vai mais de 30 anos, e chegava aqui com a previsão de, vou botar assim, uma previsão de cerca de um ano. E colocava no papel. Você imagina, Amanda, olha a situação que nós tínhamos. Eu tinha pretensão e o meu amigo Vinoski, de Vista Alegre, chegava que, olha, previsão do tempo para um ano. Imagina, né? 30 anos atrás, né? Hoje, com toda a tecnologia, claro que hoje não, resta a dúvida que melhorou. Aproveitando, Amanda, assim, ó. A questão aí do. Eu acho que você tem conhecimento, o Marangoni falou hoje no primeiro bloco do programa, que tem gente espalhando na rede social que essa questão do El Niño, qual é outro fenômeno? El Niño, El Niño, essa questão toda, que na verdade tudo isso é provocado. Inclusive haveria aviões no céu provocando essa mudança de forma proposital. E aí, Amanda, como é que você que estuda, vai lá, tem um profundo conhecimento, como é que você contrapõe essa loucura toda?
5: Vou usar, né, e recomendo fortemente que todos o façam, né, existe um livro, né, sobre El Niños, né, eventos El Niño e La Niña, de um professor, né? Foi meu professor, excelente professor, uma pessoa hoje, né, com mais de 80 anos, mas com conhecimento incrível sobre El Niño e La Niña. Pessoal, coloquem, né, no Google, se for o caso, né? Livro El Niño, né? Um livro gratuito, se precisar para lembrar, inclusive é um PDF. E lá vocês leem o primeiro capítulo. O primeiro capítulo, ele faz conta toda a história, né, de como surgiu, como que a gente começou, como e por que começamos a denominar, né, esse aquecimento nas águas do Oceano Pacífico Equatorial como El Niño e La Niña. E vocês vão ver, né, que o El Niño se chama El Niño, né, que seria o menino, né, porque o fenômeno foi observado, né, ele acontece na costa, no litoral do Peru, né, por pescadores. Isso lá, eu não vou agora saber exatamente o ano, mas coloquem, né? Centenas, muito antes de aviões, muito antes de boias oceânicas, muito antes de tudo, esses pescadores perceberam, né, uma mudança na quantidade de peixes em anos, né, onde depois se sabia que esses anos, então, onde tinha um ar mais aquecido. E esse fenômeno era conhecido como El Niño porque acontecia, né, nas proximidades do Natal. Então ali chamavam de Elninho, como se fosse o menino, no caso, perfeito. O menino Jesus, né? Então não, pessoal, essa não procede, né? O que se hoje, né? Como se fosse um fenômeno causal. Ele é um fenômeno natural, um fenômeno que a gente chama de fenômeno meteorológico de grande escala, porque afeta todos os locais do globo, do mundo. Tem uma história linda, muito legal de a gente ler, recomendo fortemente esse livro, né? Que conta como os primeiros pesquisadores também começaram a nomear como El Niño, depois da sua variante negativa de temperaturas, que é a Laninha, e como se evoluiu esse conhecimento até nós chegarmos hoje, inclusive em classificar o El Niño, como estamos classificando, né? Forte, muito forte, fraco, moderado, enfim. Sim. Então é muito interessante, um livro também gratuito, um PDF bem legal.
4: Muito bem, Amanda.
5: Então não procede, pessoal, não procede. O que procede, deixa eu ver, só mais uma coisinha, sei que o tempo de vocês é curto. O que procede, gente, é uma intensificação dos fenômenos, é o Ninho e Laninha, ó, uma intensificação, eventos mais intensos, em função da ocorrência de mudanças climáticas.
4: Perfeito,
5: então, assim,
4: perfeito.
5: Mudanças climáticas podem estar intensificando estes eventos que, em sua origem, são de causa natural.
4: Maravilha. Amanda, muito obrigado por você ter conversado com a gente. Estamos à disposição aqui na Ativa FM Nova Prata.
6: Amanda, só para finalizar rapidamente aqui, Amanda, outra vez você aliás, eu já tinha perguntado para ti, você é natural de onde mesmo?
5: Eu sou natural de Estrela.
6: Que é Estrela, Marangoni. Sabe que é Estrela? Conhece Estrela, Marangoni?
4: Conheço.
6: É lá na região dos vales.
4: Exatamente. É isso.
6: Essa, Amanda.
4: Valeu, Amanda.
5: Mas já estou, pessoal, há mais de 10 anos aqui em Veranópolis, né? Então já me considero quase naturalizada.
4: Tá bom, tá certo, muito bem. Obrigado pela tua participação. Qualquer coisa, estamos à disposição, tá bom?
5: Obrigada, pessoal. Obrigada pela oportunidade de a gente estar nesse momento conversando, né? E coloco, né? Me coloco à disposição e também toda a equipe aqui do Cefrut. Muito
4: Valeu.
5: Obrigada.
4: Abraço, muito obrigado. Muito bem, está a Amanda conversando com a gente aqui dentro da programação da nossa Ativa FM sobre essa questão do tempo e do El Niño, Laninha, enfim, o que vem aí pela frente. A gente vai para o intervalo, volta já com mais informações.
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2: 10 horas e 11 minutos.
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9: Lúcio Albuquerque, que tá na linha com a gente, cumprimenta, dá um bom dia aí pro Lúcio Fidelis.
10: Ô Lúcio, tudo bem? Bom dia, chefe de gabinete do prefeito municipal.
11: Bom dia, Preto, bom dia, Maranga, bom dia, amigos da Rádio Ativa. Tudo bem.
9: Vamos lá. Bater um papinho aí contigo para falar sobre essa questão, porque é que tem toda notícia, toda hora, que temporal e vai não sei o que, vai chover, vai tá vento e vai dar trovoada, enfim. E aí uma mobilização.
10: Não, aqui, ainda mais do que nunca, mais do que tudo isso, Marango, nós temos um problema aqui sério que atacou todo o Rio Grande.
9: Certo, perfeito, perfeito.
10: E daí nós temos assim sempre com o pé atrás, né, Lúcio?
9: E o que acontece em outra cidade, tudo, né, se divulga, porque a Defesa Civil vai trabalhar assim.
10: Prevenção,
9: vai trabalhar,
10: né?
9: Como é que tá essa questão da Defesa Civil aqui, se houver algum problema aqui em Nova Prata?
11: Bom, pessoal, é o seguinte, a Defesa Civil aqui, ela está bem estruturada, tá? Ela trabalhou forte nesses meses, desde quando a gente começou, que a gente chegou na aqui dentro do município, a gente deu uma prioridade para a Defesa Civil, pois até então a Defesa Civil só existia, né, no modo mais vulgar por existir, né? Depois das intempéries que aconteceu no estado, essas duas vezes que aconteceu, que foi muito feio, o estado se mobilizou e eles conseguiram recursos e a gente, através do estado, conseguimos fazer com que a Defesa Civil seja mesmo ativa, né? Então a gente está bem estruturado dentro do que a gente pode para poder sanar se acaso acontecer algum imprevisto, né? A gente tem que estar preparado sempre para o pior, então nós estamos preparados para o pior.
9: Ah, perfeito. Quer dizer, se de repente acontecer um tipo assim de... Eu vou bater na madeira aqui, né? Deixa eu bater na madeira. Mas se acontecer um terremoto, alguma coisa mais forte que
10: uma
9: precisa...
10: Coisa mais grave.
9: A ação da Defesa Civil, ela está pronta para auxiliar rapidamente, é isso?
11: Sim, Maranga, ela está pronta para isso, né? Foi feito o trabalho, tem aproximadamente 200 voluntários, tá? Tem a estrutura da administração da prefeitura municipal, um maquinário com pessoas, tem empresas que estão também, que são apoiadores e que deixaram suas brigadas de emergência de prontidão para que, se acaso acontecer algum sinistro nesse formato, e também as entidades, tá, que são muito proativas, as entidades do nosso município, e também está tudo bem estruturado.
9: Aham. Então, Lúcio, assim, se for o caso assim, de acionar esse trabalho todo, de mobilizar, ele pode ser feito rapidamente, é isso?
11: Sim, ele pode ser feito rapidamente. A gente fez, teve simulados, teve tudo, só que tu sabe que simulado é uma coisa, a realidade é outra, né, Marangoni?
9: Uhum.
11: A gente sabe disso, tá? O pessoal não passou, muitos ajudaram nas enchentes que tiveram, foram voluntários em outras cidades, mas já o pós enchente, tá? O pós acontecer as coisas, a gente estamos e preparamos o pessoal o sinistro de imediato, né? Um treinamento através de empresas, o SAMU, os bombeiros voluntários, os bombeiros militares. Então, assim, a estrutura que foi prestada para esses voluntários agir foi a melhor possível, tá?
9: Olha aqui, o Adalberto Ramiro Gonçalves da Silva está te agradecendo. Eu estive na prefeitura esta semana levando uma denúncia. Opa!
10: Denúncia?
9: Não. Eu falei.
10: Demanda?
9: Uma demanda da nossa cooperativa Renascer. Fui bem atendido pelo chefe de gabinete, meu amigo Lúcio. Abraço. Tá mandando um abraço aqui, o Adalberto.
11: Eu tô outro com o Adalberto, tá? A gente tá trabalhando forte também na parte de habitação e logo, logo novidades excelentes para a população.
10: Opa, boa. Quer dizer, habitação popular seria isso, Lúcio?
11: Isso, habitação popular.
10: Aham.
11: Tem projetos aí que já saíram do papel e estão em fase de execução praticamente.
10: Ah, é? Opa, essa notícia é importante, porque a gente sempre fala que você é testemunha disso, Lúcio. Oxa, vamos combinar, faz muito tempo que não acontece nada nesse particular em Nova Prata, de atender essa camada que mais necessita nessa questão de ter uma moradia, não é, Lúcio?
11: É, foi isso que a administração ficou engajada lá, desde o começo, né? A gente não fala promessas, né? Mas foi o que foi colocado na campanha ali, que nós íamos dar uma atenção especial nessa área.
9: Sim.
11: Mas como a gente sempre fala, e é visível, tudo é burocrático, né, Preto? Mas a gente foi fazendo tudo direitinho, passando as etapas, e está pronto aí, praticamente saindo do forno, duas notícias, tanto na parte da habitação popular, como na parte também dos cooperativados.
10: Maravilha. Mas dá para adiantar alguma coisa, já que você abordou esse tema, Lúcio?
11: Assim, vamos deixar, tá? Porque a gente não pode colocar prazos e tudo, porque depois expira algum prazo aí, nós somos martelados. Então vamos deixar para o momento certo, mas o importante é que está saindo tudo e vai se tornar realidade um sonho aí de muitas pessoas, de ter a sua casa própria, ter sua moradia, né? Sem depender muito do aluguel.
9: Ah, isso é bom. O Daniel Vieira tá te mandando abraço, bom dia a todos, bom dia Lúcio, que está fazendo um grande trabalho junto ao prefeito e a toda a defesa, a prefeitura e a toda a defesa civil.
10: Então, aquilo que eu havia, o Daniel já voltou, retomou o cargo dele, Lúcio?
11: Não, o Daniel ainda não. Agora foi feita a parte da sindicância, agora foi aberto um PAD, tá? Então, após isso, provavelmente ele terá o seu retorno aí, as suas atribuições aqui junto com nós na Defesa Civil, no qual ele faz com excelência.
9: Provavelmente, então ele está de retorno, vamos colocar assim.
11: Provavelmente. Pode acontecer, e creio eu que vai retornar sim.
9: Ah, muito bem.
10: Ah, porque encerrou a sindicância, né, Lúcio?
11: Sim, agora foi aberto um PAD, tá?
10: Como é que é o nome?
9: Que é?
11: Um PAD.
9: Que é isso?
11: Um processo administrativo disciplinar.
9: Ah, perfeito. Foi falado aqui. Foi falado aqui, agora que foi, né? Foi falado aqui sem isso. Olha, muito bem. Eu só que aproveitando a tua presença aqui, aproveitando a tua presença, o Fidelis Preto tem uma pergunta pra te fazer.
10: Ô, Lúcio. Alô? Oi,
11: pode ser.
10: Lúcio, é verdade que já houve, eu poderia assim colocar, que já há uma decisão do prefeito, enfim, da administração atual, de colocar em prática o que muitas vezes foi conversado, de termos em Nova Prata um SCAB, serviço Serviço Civil de Auxílio aos Bombeiros. Está isso em trabalho de execução, Lúcio?
11: Não, isso não está em trabalho de execução.
9: Nem se comenta na cidade nada disso.
11: Comenta muita coisa, tá? A gente já foi procurado pelo setor de bombeiros, mas até agora não foi encaminhado nada, não foi colocado nessa questão.
10: Tá? Não, mas está na agenda do poder público atual ou não?
11: Não é prioridade, né? Até porque nós temos os bombeiros voluntários, né? Que fazem um excelente trabalho. Nós estamos junto com os bombeiros voluntários. O Estado seria um algo a mais que vem a somar, né? Mas isso tá longe ainda das nossas das conversações aqui.
9: Maravilha. Olha aqui, abraço lá pro pessoal da Mega Loja do Brás. Mega Loja do Brás tá nos
10: ouvindo. Lá em São Paulo?
9: Não, aqui em Nova Prata.
10: Ah.
9: Tá nos ouvindo. Mega Loja do Brás aqui em Nova Prata. Alô, pessoal, obrigado pela sintonia aí. Rádio ligado aí na loja.
10: Ah.
9: Legal. Muito obrigado pela audiência. Pois é, mas então eu acho que era isso, assim, do tipo, o importante é a gente tá bem prevenido, né? Na questão de se de repente precisar de alguma coisa rapidamente, possa ter uma equipe de trabalho
10: para auxiliar. Uma resposta adequada, é isso.
9: Adequada.
10: Isso
11: já está saindo os cards, tá? Que vai nas redes sociais, até foi mandado para, está sendo mandado para as rádios, tá? Que tem uma orientação, uma informação à população que não, sobre as notícias, entendeu? O acompanhamento que a Defesa Civil vem acompanhando permanentemente as condições que a gente recebe só de órgãos oficiais as notícias, então a gente repassa o que é oficial, porque existe sim essa previsão de algo maior acontecer, tá? Aí a Defesa Civil também, ela disponibiliza de materiais e tem possui também empresas credenciadas para fornecer esses materiais de emergência a qualquer horário, se necessário. Fala dos voluntários, da orientação caso de destelhamento, tá pedindo calma para a população, dos setores que estão trabalhando junto. Tem um informativo já que já está sendo mandado para as rádios, para os jornais.
9: Olha aqui, ó.
11: A população fica muito calma, tá?
9: A defesa. Sim.
11: E qualquer coisa também, tem os telefones, tá? Eu quero repassar aí, que é o 999-09-5085, que é o telefone do gabinete, tá? 999-09-5085, e o telefone da Defesa Civil, que é 999-675-6453.
9: Perfeito.
11: Tá? São os telefones que ficam aí. Mas estamos sempre preparados para o pior, mas a gente ora e reza para que esse pior não venha acontecer.
9: A informação é a seguinte, que agora já está circulando aqui nos meios sociais, inclusive do Dativa FM, para 200 mil pessoas aí que estão ligadas aqui com a gente. A Defesa Civil de Nova Prata informa que permanece em estado de monitoramento permanente nas condições meteorológicas, acompanhando todos os avisos e alertas emitidos pela Defesa Civil do Estado e pelos órgãos oficiais. Todas as informações confiáveis são repassadas à população por meio das redes oficiais da Defesa Civil. Em caso de emergência, será imediatamente acionado o grupo de emergência da Defesa Civil. Cada setor possui um líder e um vice-líder responsáveis por coordenar suas equipes conforme planejamento operacional. A Defesa Civil dispõe de materiais em estoque para atendimento inicial e possui empresa credenciada para fornecer materiais emergenciais a qualquer hora, caso necessário. A equipe permanece na prontidão 24 horas por dia, contando com mais de 200 voluntários preparados para atuar em diversos setores. Orientações da Defesa Civil do Estado, em caso de destelhamento, a recomendação é fornecer lona para proteger os bens sem subir sobre os telhados devido ao risco de quedas e acidentes. Pedimos calma à população, todas as demandas são atendidas conforme protocolos técnicos e legislação vigente. Acompanhem apenas as redes oficiais da Defesa Civil, evitando compartilhar fake news. A Defesa Civil conta com o apoio das Secretarias de Obras, Saúde, Educação, Urbanismo, além de empresas parceiras. Nosso compromisso urgência proteger vidas e reduzir os impactos das emergências. Este é o comunicado, não é, Lúcio?
11: É isso aí, Maragoni.
9: Perfeito, muito bem.
11: Então é bem esse comunicado aí, daí os telefones já estão sendo colocados, está sendo feito um novo card também para orientação e nós vamos estar à disposição 24 horas aí. Uma equipe muito boa, junto com os bombeiros voluntários, bombeiros militares de Veranópolis, que dão sempre um grande apoio para nós, a equipe do SAMU, que faz parte ali, e os meios, né? A polícia militar e a polícia civil, porque o que que acontece? A defesa civil é só um complemento, tá? Das forças de segurança aí, e a gente procura agir todo mundo junto para que minimize caso aconteça, mas nós vamos torcer para que nada demais aconteça, que a nossa cidade, aqui o estado, fique com menos dano possível.
9: Ok. Lúcio, obrigado pela tua participação, estamos à disposição por aqui, tá bom?
11: Eu que agradeço aí para vocês, Maranga, o Clécio, o Preto, a equipe da rádio, estamos sempre à disposição de vocês, tá bom?
10: Lúcio, rapidamente aqui. Quando você... O que houve, Maranga?
9: Nada.
10: Não posso falar com o cara?
9: Pode, segue.
10: Impressionante.
9: Faz a pergunta, não enrola, que daí fica mais rapidinho, né? E eu tenho comercial para fazer, mas vai.
10: Ô Lúcio. Oi. De passagem, quando você mencionou que tá, realmente tem alguma coisa bem, bem clara, encaminhada na questão da habitação popular, olha, você mais do que nunca, se realmente isso acontecer, eu vou ser o primeiro aqui, como sempre, não importa para mim da onde venha, quando eventualmente possa vir, o que eu quero que isso aconteça, né? Você falou que a Prefeitura Municipal de Nova Prata tem boas notícias que daqui a pouco serão divulgadas na questão da habitação popular. Viu, Lúcio?
11: Não, assim, Marango, Preto, o trabalho do pessoal da assistência social lá, da Secretaria da Assistência Social, juntamente com a parte de habitação, eles foram atrás, é muito burocrático, tá? Mas a gente achou vários meios aí de fazer com que isso saia do papel e logo, tá?
9: Certo, olha aqui, ó.
11: Então vai, vocês vão ter não é uma surpresa, é uma coisa boa pro município. Maravilha. E vai acontecer em breve.
9: Muito bem. Aproveitando a tua presença aqui, olha aqui, ó, vou ler aqui o recado do Rony. O Rony, ele colocou o seguinte: bom dia, aqui no bairro São João, na curva dos Farina, estamos sem água desde ontem à noite. Ele colocou assim: vocês têm como nos ajudar? Estou pedindo a ajuda do Lúcio, quem sabe o Lúcio tem um contato aí com o pessoal.
11: O setor responsável da Corsan, a gente tem o contato direto com o superintendente e o coordenador regional aqui, nós já entramos em contato com eles e já falamos dessa demanda aí.
9: Perfeito.
11: Então, o que deu para nós fazer, a gente está cobrando seguidamente isso, né? Para que seja sanado esses problemas aí que vem acontecendo rotineiramente no nosso município.
9: Infelizmente. Agora, Lúcio, agora sim. Valeu, obrigado pela tua participação, sucesso aí, qualquer coisa, estamos à disposição.
11: Estamos sempre à disposição de vocês aí. Bom trabalho.
9: Tchau. Mais um lugar sem água, rapaz do céu.
10: Olha aqui, ó, quero aqui mais uma vez aqui, olha o que eu sofro aqui nesse programa.
9: Você é perseguido. Mas,
10: não, é evidente.
9: Você é perseguido aqui,
10: é evidente,
9: no programa.
10: Olha aqui, ó, o Marangoni a todo momento ele cerceia.
9: Corta.
10: Evidente. O nosso ouvinte é testemunha disso aí.
9: Ouvinte é testemunha.
10: Claro que é testemunha. É. Se eu tô aqui com o objetivo, poxa vida, daí vem o chefe de gabinete. Para aí. Vem o chefe de gabinete. Dá essa boa notícia, né? O Marangoni, ele
9: corta, não deixa da parte. Não deixa.
10: Tu tá com algum problema?
9: Não, pra mim
10: tu
9: tá
10: com algum
9: bem.
10: Problema,
9: não,
10: Marangoni?
9: Não, tô bem, tô tranquilo.
10: Tá com algum problema?
9: Vamos fazer o intervalo.
10: Clécio, o Marangoni.
9: Tá
10: ele,
9: com algum problema?
10: Opa!
9: Vamos fazer o telão.
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Bem-vindos ao Simplificando Juridiquês. Eu sou a professora Suzana Schwantes e hoje estamos começando uma nova série, Cidadania na Prática. E por que essa série? Porque vocês pediram. Nas últimas semanas, recebemos dezenas de mensagens com problemas reais do dia a dia. O muro que caiu, o vizinho que não respeita o limite, a conta de água que veio errada, o gado que invadiu a plantação. Problemas que não precisam virar processo judicial, mas que sem informação viram briga de anos. E olha, isso não é coincidência. Na Rádio Ativa FM, que é uma rádio comunitária, e a rádio comunitária não é só música, é entretenimento, é a voz do povo, é serviço público, é escutar quem está do outro lado e trazer informação que resolve a vida. Então esse programa é nosso, seu e meu, construído com as perguntas que chegam aqui. Aqui na Serra Gaúcha, e especialmente em Nova Prata, a gente tem uma realidade linda. Cidade e campo se encontram todo dia. O direito também precisa dar conta dessa dupla realidade. Então, em cada episódio, a partir de agora, nós vamos ver como se aplica na cidade e o que muda no campo. Vamos começar? Estão preparados para essa nova série? A pedido de vocês, com as dúvidas que vocês têm. Então, vamos lá. Bom, vamos começar então perguntando aqui. O que é cidadania na prática? O que é cidadania para vocês? O que significa essa expressão cidadania? Cidadania não é só votar a cada 2 anos ou a cada 4 anos. Cidadania é saber o que fazer quando algo dá errado na sua rua, no seu bairro, na sua propriedade. É conhecer seus direitos e deveres na vida real. A nossa Constituição, né, a nossa Constituição Federal de 88, nossa lei maior, garante a todos moradia digna, saúde, saneamento, meio ambiente equilibrado, respeito à propriedade. Mas o que acontece quando um direito é desrespeitado? Muita gente acha que só resta entrar na justiça. E isso acaba levando muitos anos. E é aqui que entra um ponto essencial. O direito não está só nos códigos e nas decisões dos juízes, que nós chamamos de sentenças. Ele é uma ciência social prática, o nosso dia a dia. A lei existe para regular a convivência. E a convivência se resolve melhor com o diálogo do que com a papelada. É por isso que em cada episódio vou mostrar qual é a lei, o que ela diz e como resolver o conflito sem que tudo precise virar um processo.

judicial. Para isso, temos duas leis, chamamos, né, de duas ferramentas poderosas que você precisa conhecer para resolver isso de forma dialogada, né, conversando realmente ali com o teu vizinho ou com quem te causou o teu problema, né, a situação que tu estás enfrentando. Então, a primeira lei é a Lei 13.140 de 2015. É a chamada Lei da Mediação Extrajudicial. Essa lei permite que as próprias pessoas, com a ajuda de um mediador, construam um acordo que funcione para os dois lados. Então, guarda essa lei porque ela é muito importante na nossa vida. E a segunda é uma resolução do Judiciário, lá do Conselho Nacional de Justiça, que é um órgão que regula o Judiciário, que obriga o próprio Poder Judiciário a oferecer, dentro da Justiça, a mediação e a conciliação como uma primeira alternativa antes de um processo judicial. Então, isso não é menos justiça, é mais justiça e é mais rápido. Ok? Pegou aí as duas leis que nós vamos utilizar muito aqui no nosso bate-papo, nos nossos programas? Então, vamos para um caso concreto, tá? Um caso que chegou aqui para nós, que é o seguinte. Caso concreto de hoje, se tu tiver um caso aí, se tu tiver um problema, já sabe, manda pro WhatsApp da rádio que a gente pode, inclusive, responder e estruturar todo o programa em relação às tuas perguntas. Então, o caso de hoje é o seguinte, chegou aqui no programa, né, a história do seu Pedro. Ele é da cidade, tá? E do seu Adão, que é do interior. Então, eu sempre pego aqui dois casos para comparar o da cidade e do interior para vocês entenderem as diferenças. São casos diferentes, mas o princípio jurídico, ou seja, a aplicação da lei aqui, ela é muito parecida ou praticamente igual. Então, nós vamos começar com o caso aqui do seu Pedro. E ele é da cidade. Então, o caso dele, né? Então, seu Pedro mora em Nova Prata, num bairro residencial aqui da cidade, e ele tem um vizinho, seu Joaquim. Entre as duas casas existe um muro divisório. Aquele muro que separa os dois terrenos. Uma chuva forte derrubou parte desse muro. Agora, seu Pedro diz que seu Joaquim tem que pagar para consertar. O Joaquim diz que foi caso fortuito. O que, que é caso fortuito? É uma situação da natureza, que não depende da pessoa, é da natureza. Tá? Então, esse é o caso que nós temos aqui. E aí, cada um, seu Joaquim, né, que diz que é caso fortuito, então ele diz que cada um tem que pagar a sua parte, né? Divide, cada um arca com o seu dano, seu prejuízo. Aí a pergunta é: quem está certo? Né? Temos aí duas posições, temos dois lados. Qual dos dois está certo? Então, primeiro vamos lá para a lei. Vamos lá achar isso dentro da nossa legislação para ver o que, que a nossa legislação diz. E aí, nosso Código Civil, lá no artigo 1297 seguintes, diz o seguinte: o muro divisório pertence aos dois vizinhos em condomínio. Então, isso significa que os dois são responsáveis pela sua conservação. A regra geral é: despesa de conservação do muro são divididos meio a meio. Cada um arca aí com a sua parte. Mas e o caso fortuito, ou seja, a chuva, lá o problema da natureza? O que, que diz o artigo 1298 do Código Civil? Ele complementa e diz assim: se o muro foi derrubado por caso fortuito ou força maior, que daí é chuva excepcional, tempestade, a obrigação de reconstruir é de ambos os condôminos, ou seja, dois lados, salvo se um dos vizinhos não tiver interesse no muro.
Nesse caso, pode renunciar ao direito de meação e não pagar. Então, se um dos dois vizinhos não tem interesse no muro, só um que tem, então esse é que vai arcar, né, sozinho com o conserto. Caso contrário, são os dois. Isso é o que diz a legislação. Então, agora, vamos lá, uma situação dessa, precisa ir para o judiciário, precisa lá levar para o juiz decidir? Então, vamos entender que aqui entra o coração do nosso programa. Por quê? Porque o seu Pedro e o seu Joaquim podem sentar e conversar. Mas quando a emoção, e a gente sabe, né, estamos numa região aqui de italiano, a emoção é forte, então quando a emoção está alta, uma conversa direta pode virar briga, né? E a gente já sabe que acontece muitas vezes em briga, né? Então, o que eles precisam é de quem? De um mediador. Quem é o mediador? É uma outra pessoa que não tem interesse na causa, é uma pessoa que conduz a conversa, né? Para que os dois, então, possam ali conversar de forma pacífica. Isto chama resolução pacífica de conflitos. Então, existem várias formas diferentes aqui para solucionar. Então, no programa de hoje que a gente está iniciando, eu vou mostrar para vocês essas formas que nós temos. A primeira é a negociação direta. Daí sim, os dois sentam, conversam, cada um cede um pouco, e aí pode funcionar quando a relação é boa. Né? Quando não tem ali emoção, problemas envolvidos. Então, seu Pedro pode falar, por exemplo, olha, eu pago o material e você paga a mão de obra. Simples, sem custo, resolve. Ou seja, os dois sentaram, um na frente do outro e resolveram sem problema nenhum. Isso é uma forma pacífica de solução. Precisou de alguém? Não precisou de ninguém. Agora vamos para outra fórmula. Conciliação. Aí é um terceiro, que nós chamamos de conciliador, que vai auxiliar para que se consiga chegar num acordo. Então, o conciliador pode sugerir soluções, e ele é muito utilizado no Centro Judiciário de Solução de Conflitos, que são os SEJUSCs, são esses órgãos criados lá pelo Conselho Nacional de Justiça, exatamente para que as pessoas consigam chegar lá no judiciário e tenham alguém para poder fazer esse acompanhamento, né, e poder, então, auxiliar nessa condição desse acordo. E é gratuito e não precisa de advogado, tá? Para as causas simples. Combinado? Então, temos essa possibilidade. A terceira possibilidade é a mediação. Aí, também, aqui é um terceiro, que é um mediador. E esse mediador, ele não sugere. Olha a diferença. O conciliador, ele está sugerindo uma solução. O mediador, não. O mediador, ele não sugere. Ele ajuda as partes a encontrarem a própria solução. Olha a diferença. O conciliador, ele auxilia na encontrar a solução. O mediador, não. O mediador, ele só faz a condução para que as próprias pessoas envolvidas cheguem elas mesmas na conclusão e na decisão do que elas fazem. E isso está lá na Lei 13.140 de 2015, que é a nossa lei de mediação. Então, lá está escrito claramente, ó, mediação pode ser extrajudicial, então qualquer mediador capacitado, então ele precisa ter formação, certificação para isso, ele pode, então, antes de qualquer busca pelo judiciário, auxiliar nesse processo. Ou ele também pode ser feito dentro do próprio processo judicial. Então, o judiciário também tem essa situação lá nos SEJUSCs, né? É muito utilizado nos casos de família. Então, lá nos casos de família, o SEJUSC, que são esses órgãos do judiciário, eles utilizam mediadores para, então, conduzir para que essas pessoas possam chegar às suas decisões, né? O que é melhor para elas, tá? Então, nós temos dois caminhos, que é a mediação judicial, lá nos SEJUSCs, e a mediação extrajudicial, tá?
Tá? Então, a mediação extrajudicial é um caminho rápido, sigiloso e voluntário, né? E o acordo feito tem força de título executivo. Quando eu falo aqui voluntário, as partes fazem isso de forma voluntária, ou seja, se elas quiserem ir direto para o judiciário, elas vão. Se elas quiserem utilizar a mediação extrajudicial, elas vão. Então, por isso da voluntariedade. E o que elas decidirem é a mesma força que a decisão do juiz. Então, se eu vou para o juiz decide, esse documento que é emitido, que é feito ali na condução pelo mediador, ele vale igualzinho como essa decisão do juiz. Tá bom? Temos uma outra fórmula que são os círculos de paz. Então, esses círculos de paz, eles são inspirados em práticas indígenas, que nós chamamos de práticas originárias, e são adaptadas, então, por uma socióloga que chama Kay Prannis, para dentro, né, da nossa sociedade e da nossa organização. Então, os círculos de paz, eles vão além de acordos, eles restauram o relacionamento, ou seja, eles regeneram o relacionamento entre as pessoas. Não é só quem paga o quê, mas como a gente volta a se respeitar. Então, o círculo, ele constrói valores compartilhados antes de discutir o problema. Ele é perfeito para vizinhos que vão continuar morando lado a lado, tá? Então, temos também esta opção, que são os círculos de paz. E temos também a justiça restaurativa, que vai além da mediação. Então, ela reconhece o dano, responsabiliza e busca reparar o que foi quebrado. Não só no patrimônio, mas no vínculo social. Então, no caso do muro, do exemplo, né, do nosso caso de hoje, seu Pedro e seu Joaquim podem, num círculo restaurativo, entender que o muro não é só tijolo. É um símbolo de respeito entre eles. Viram como vai muito além? Então, nós temos todas essas possibilidades hoje de alternativas que não só um processo judicial. E tudo isso está respaldado pela lei, ou seja, não é fora do sistema de justiça, é dentro do sistema de justiça. Tanto lá na resolução 125 do CNJ, que diz, no artigo 1º, que o judiciário deve priorizar os métodos consensuais, e lá na lei, então, 13.140 de 2015, que criou o marco legal, então, da mediação, e o próprio Código de Processo Civil, que é aquele código que é usado quando se vai para o judiciário, no artigo 3º, parágrafo 2º e 3º, ele incentiva a solução consensual antes de entrar com o processo judicial. Certo? Então, vocês viram a quantidade de possibilidades de solução que nós temos aí para que a nossa sociedade possa viver mais tranquila, ou seja, para que as nossas conversas aí, tanto nos vizinhos, né, em vários locais, a gente consiga conversar de uma forma mais tranquila? Certo? Vocês conheciam essas possibilidades? Então, começamos aí essa nova série, e em cada série, cada semana, a gente vai trazer um caso prático, né, que vocês vão mandar para nós aqui. Vamos sempre fazer essa relação entre o rural e o urbano, né, para entender a diferença e a legislação que se aplica, e vamos ver como isso é possível ser solucionado, vamos colocar em prática. Tá bom? Então, agora vem a parte que vai interessar especialmente quem mora na área rural. Nós falamos agora na parte urbana, e aí o próximo bloco a gente vai entrar na área rural. Então, no interior do nosso município. Porque o mesmo direito de vizinhança que vimos no caso do muro na cidade aparece de forma diferente no campo. E tem mais, a cerca que sumiu, o gado que invadiu a plantação, a servidão de passagem, tudo isso está no Código Civil e tudo pode ser resolvido com diálogo
e mediação, ou seja, ou a negociação, ou a conciliação, ou a mediação, seja uma forma pacífica de chegar ali numa solução daquele problema que está me incomodando. Ok, gente? Então, vamos para o segundo bloco. Daqui a pouquinho a gente volta aqui no Simplificando Jurgiquês, na Rádio Ativa FM, a rádio da comunidade. E hoje começando então essa nova série, falando então do direito cidadão, ou seja, mandem aí seus problemas reais aí nas relações que vocês têm no dia a dia, que o teu problema pode virar aqui, inclusive, um programa inteiro aqui da nossa série. Daqui a pouquinho a gente retorna, só vou ali tomar uma aguinha.

0: 11:03.
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8: 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Bem-vindos de volta ao Simplificando Juridiquês. Antes do intervalo, a gente viu o caso do seu Pedro e do muro que caiu na cidade. Agora vou contar a história do seu Adão, que mora no interior, numa comunidade rural aqui do nosso município. Então vamos lá, vamos ver a história dele e vamos ver o que é que a gente pode dar de solução. Seu Adão tem uma pequena propriedade rural, onde cria gado leiteiro. O vizinho dele, seu Raimundo, planta milho na propriedade ao lado. Entre eles, uma cerca de arame farpado marca o limite. Depois de um temporal, parte da cerca caiu. Seu Raimundo achou que seu Adão ia consertar. Seu Adão achou que era obrigação do Raimundo. Resultado, o gado do seu Adão invadiu a plantação de milho do seu Raimundo e causou um prejuízo de mais ou menos R$2.000. Seu Raimundo está furioso e quer ser indenizado. Seu Adão diz que foi acidente e que não tem culpa. Quem responde pelo prejuízo? Vamos ao Código Civil de novo. Lembra? Nosso primeiro episódio da área rural é o mesmo artigo. O artigo é o 1297. É o condomínio de cercas, então ele tanto se aplica na cidade quanto se aplica no campo. A cerca divisória pertence aos dois confinantes, os dois vizinhos, e os dois devem arcar com a conservação. Isso vale para o muro da cidade e cerca de arame no campo. Mas o caso do seu Adão tem um agravante. O gado invadiu e causou dano. Aí vem o artigo 936 do Código Civil que diz: O dono ou detentor do animal ressarcirá o dano por este causado, se não provar culpa da vítima ou força maior. Ou seja, seu Adão responde pelo prejuízo do gado, a menos que prove que seu Raimundo teve culpa, deixou o portão aberto, ou que foi força maior, por exemplo, um raio destruiu a cerca. A simples chuva não é força maior. Se a chuva era previsível, a responsabilidade de consertar a cerca continua sendo de ambos. Então, seu Adão deve indenizar seu Raimundo pelos danos. Mas será que eles precisam de um processo na justiça para isso? Será que eles precisam contratar advogado, recorrer ao juiz para que ele dê uma decisão e aí eles fiquem chateados, esperem algum tempo, alguns anos para resolver essa situação e como eles ficam com vizinhos? Pois é. Então, vamos primeiro comparar os dois casos, tanto da cidade quanto do campo. Na cidade, o muro que caiu, responsabilidade solidária. Artigo 1297 do Código Civil. Ambos pagam. Solução, conciliação no Sejusc ou a mediação extrajudicial, que é o que a gente falou lá no primeiro bloco. No campo, a cerca caiu, mas o gado invasor. Responsabilidade solidária pela cerca, artigo 1297 do Código Civil, acrescido da responsabilidade do dono do animal, artigo 936 do Código Civil, que responde pelos danos. Solução, mediação comunitária, círculo de paz ou conciliação. Qualquer uma dessas formas é possível para tentar compor esse problema, né? Esse caso, sem precisar ir para a justiça. Lembra que pode ser tanto uma negociação entre as duas partes, se elas conseguirem, né? Se elas não tiverem com os ânimos exaltados, ou então o auxílio de um terceiro para poder auxiliar nesta situação. Então, por isso, a mediação, ou o círculo de paz, ou a conciliação. Mas aqui, deixa eu mostrar algumas diferenças importantes, aproveitando aqui que nós estamos falando de situações do Código Civil, né? Dessas situações na prática. Vou dar alguns exemplos aqui de coisas que são muito comuns de acontecerem. E aí, qual é a solução, né? O que que a legislação nos diz sobre isso? Primeiro exemplo aqui que eu vou mostrar para vocês é a servidão de passagem. O que que é a servidão de passagem? É que ninguém pode ficar sem conseguir sair do local onde mora. Então, por exemplo, se eu não tenho um local de saída, eu preciso passar por cima de um terreno, né, uma área de uma outra pessoa. Então, isso é servidão de passagem. Então, no campo, isso é muito comum, tá? Isso tá lá no artigo 1378 a 1389 do Código Civil. Então, se o vizinho precisa passar pela sua terra para chegar à estrada, você não pode impedir. É a chamada servidão de trânsito. Na cidade, servidão existe, mas ela é muito mais rara. Geralmente, para passagem de tubulações, né? Um exemplo, tá? Existem outras situações, mas aqui um exemplo. Segunda situação que eu quero trazer para vocês. Uso da água. Também é muito comum conflitos em relação ao uso de água. Então, por exemplo, no campo, o direito de usar água de nascente, açude ou riacho é regulado pelo Código Civil, lá nos artigos 1290 a 1293, e por uma lei específica que nós temos, que é a 9433 de 97, que é a Lei das Águas. Não vou falar aqui de todas as leis que existem, que podem ser inseridas, mas eu vou falar aqui das duas principais que regulam aí as nossas vidas. Então, na cidade, a água é tratada pelo Serviço Público de Saneamento. Claro que tem locais no interior que também é, mas a grande parte no interior normalmente é por poço artesiano, ou seja, as vagas de nascente. Então, também, isso, só para vocês entenderem, a legislação sobre isso e que muitas vezes geram conflitos. Terceiro caso que eu quero trazer aqui para mostrar para vocês é a posse e usucapião. Usucapião rural, então é quando uma pessoa usa um determinado local, né? Usucapião é morar em determinado local sem ser, sem a, vamos dizer assim, o proprietário querer de volta aquele lugar que está morando, tá? Então, isso é, usucapião. Então, a usucapião rural, ela está lá no artigo 1239 do Código Civil, que chama usucapião especial rural, que daí ela exige apenas 5 anos de posse, ou seja, a pessoa, né, estar morando ali, possuir aquela área, e essa área é de até 50 hectares, sendo trabalhada pela família. Então, obrigatoriamente, na área rural, ela é até 50 hectares e ela precisa ser trabalhada pela família. Já na área urbana, também exige os 5 anos de posse, só que a área vai até 250 metros quadrados. Está lá no artigo 1240 do Código Civil. Então, lá a diferença importante. No campo, você precisa morar e produzir. Na cidade, só morar. Então, diferença ali dos dois artigos que nós temos, né? Que diferencia a área rural da área urbana. Vamos para mais um exemplo aqui. Cercas e divisas, viu? Lá em cima, nós trabalhamos o caso, né, de hoje, que era exatamente sobre isso. Então, as cercas e divisas, na cidade, o muro é regido pela lei de posturas municipais. É, tem, né, tem código de posturas, ou né, normalmente como chama lá no município, tá? E altura, recuo, material, tudo isso está lá previsto nessa legislação. Já no campo, a cerca segue o costume local, né? Então, como é regido ali pelas pessoas que moram naquela localidade. E o Código Civil? Mas o princípio é o mesmo. Todo confinante deve colaborar com a conservação. Ou seja, o morador ali precisa conservar aquilo que é dele, né? Então, os dois lados, tá bom? E o último, então, resolução de conflitos. Na cidade, nós temos o SEJUSC, que é da comarca, né? Então, por exemplo, Nova Prata tem lá o seu foro, e aí tem o SEJUSC lá, que é essa organização do judiciário, que as pessoas, então, podem buscar esta solução de forma pacífica, tá? No campo, é mais comum a mediação comunitária e os círculos de paz, que são especialmente eficazes, porque nas comunidades rurais as pessoas vão continuar se vendo no mercado, na igreja, na associação de bairro. Não que isso não aconteça também na cidade. Então, também na cidade as pessoas continuam se vendo, mas não é tão comum, né, como é no campo. Tá? Então, um processo judicial quebra esse relacionamento que dura gerações. Por isso que a mediação preserva esse convívio. Então, para área rural, essa mediação comunitária é a mais utilizada. É, eu não sou de Nova Prata, eu estou morando agora aqui, acabou de fazer 2 anos, eu venho de Porto Alegre, eu sou de Nova Petrópolis, morava em Porto Alegre e agora estou aqui em Nova Prata. E lá em Porto Alegre, eu tinha um projeto de extensão, né? Era professora universitária, e eu tinha então a mediação comunitária. Então, eu trabalhava com a mediação comunitária dentro das comunidades, né? Lá eu não trabalhava na área rural, eu trabalhava nas comunidades, né? Nas comunidades mais carentes, mais vulneráveis, a gente tinha esse projeto com a universidade, né? Então, levava os meus alunos e ensinava eles a fazer todo esse processo com as comunidades lá em Porto Alegre. Então, posso dizer, realmente, na prática, que funciona muito. Então, eu trabalho com essa pacificação social há muito tempo e trago aqui, então, para a prática para mostrar que realmente ela traz muita diferença no convívio com as pessoas. Bom, então, quero também deixar claro para quem está ouvindo na comunidade rural que a mediação comunitária é uma realidade. Então, lá, quando eu comecei a fazer os projetos na universidade, nós não tínhamos lei. A gente fazia da maneira assim como dava, como a gente achava que tinha que ser, com base na experiência e outras legislações, mas nós não tínhamos uma legislação que dizia exatamente como tinha que ser e fazer. E hoje nós temos essa lei. Então, hoje nós temos a Lei 13.140 de 2015, que reconhece a mediação comunitária, a mediação extrajudicial, que pode ser feita, então, por qualquer pessoa capacitada para fazer esse trabalho. Tem que ter formação, tem toda uma condução que precisa ser feita, então essa pessoa precisa realmente estar qualificada para poder fazer essa condução. E também, para vocês entenderem um pouquinho, não é algo assim, eu vou fazer a minha formação, tenho lá o certificado, né? Como, por exemplo, se eu for advogado, eu tenho o meu certificado, eu vou ter lá meu certificado pro resto da vida, sou bacharel em direito, tá? Mesmo que eu, vamos dizer assim, não faço a prova da OAB, mas eu sou bacharel em direito. Para mediação, para conciliação, ou seja, para esses meios de pacificação, não funciona assim. Aí é a prática. Por quê? Porque a gente aprende na prática. Então, a gente faz uma formação de horas para pegar uma parte, vamos chamar assim, teórica, tá? Mas é na prática que a gente realmente aprende. E aí, a gente só consegue renovar o nosso certificado se a gente faz lá os cursos de reciclagem e se a gente continua atuando na prática. Então, por isso que a pacificação, ela não é teoria, ela é ir para a prática e daí, conforme a gente vai tendo as dúvidas, a gente vai indo atrás e vai tendo esse trabalho, então, de acompanhamento, tá? Então, só para vocês entenderem um pouquinho de como é que funciona a prática, né, dessa pacificação, tá? Então, o que significa ter, então, essa legislação hoje, ter essa pessoa capacitada para poder atuar? Que, por exemplo, lá no teu bairro, né, tem uma associação, tem um sindicato rural, tem uma igreja, né? Essas pessoas, elas são líderes comunitários e elas, então, podem ser esses mediadores. Mas não é porque eles estão lá como líderes que eles já podem automaticamente serem mediadores. Não, eles precisam ter minimamente uma formação para entender o que estão fazendo, as regras mínimas ali que precisa constar também no documento que vai ser produzido, né, que é um termo que substitui a decisão do juiz. Então, tem que ter uma base de formação ali, mas são pessoas que já têm muita prática nessa condução. Então, é muito mais fácil fazer uma formação para ser essas lideranças e poder trabalhar com isso na prática, tá? Então, existe uma cultura de pacificação muito forte no interior. O que falta, muitas vezes, é a informação sobre como fazer isso de forma estruturada. Tá bom? E é isso que eu tô trazendo aqui para vocês, para, né, a gente poder difundir, a gente poder mostrar aí que isso é, sim, possível a gente implantar aqui no nosso interior de Nova Prata e outras cidades vizinhas também. E temos também, né, o Círculo de Paz, que, por exemplo, funciona maravilhosamente no campo. Reúne as partes, suas famílias e constrói um diálogo, onde todos falam e todos se escutam. Não é sobre quem tem razão, é sobre como vamos viver depois disso. Então, e aí a gente chama de objeto falante, né? Então, só pode falar quem tá com aquele objeto falante naquele momento na mão, tá? Então, cada um, né, fala e passa o objeto de mão em mão, né? Pra cada um poder falar. Então, só aquele que tá com aquele objeto de fala em mãos é que pode falar. Então, garante que cada um tenha a sua vez de ser ouvido. E se mesmo assim não houver acordo, aí sim o judiciário está aí, está disponível, mas é o último recurso e não o primeiro. Porque vocês veem como os processos demoram, né? Como parece que as coisas não funcionam. É porque acaba indo tudo pro judiciário. Coisas que não precisavam e que poderia ser resolvido aí na própria comunidade. Então, o judiciário está aí sim para resolver o que não é possível ser resolvido de forma pacífica. Então, tá aí a nossa missão como cidadãos aí, colocar essa cultura de paz aí na nossa comunidade. Tá bom, meninos? Vamos lá, então. Com isso, nós fechamos hoje o nosso primeiro episódio de Cidadania na Prática. Hoje, o que a gente aprendeu? O muro e a cerca, que seguem o mesmo princípio, pertencem aos dois vizinhos, os dois conservam. Na cidade, o problema de seu Pedro com o muro se resolve com a conciliação. No campo, a cerca de seu Adão e o gado invasor tem base legal sólida na mediação comunitária. E a nossa lei da mediação, a 13.140 de 2015 e a resolução 125 de 2010 do CNJ são os instrumentos, as leis reais para resolver conflitos sem precisar do juiz decidindo. Círculos de paz e justiça restaurativa preservam então os relacionamentos, enquanto o processo judicial muitas vezes acaba destruindo essa relação. Eu não estou dizendo que ela destrói a lei, destrói muitas vezes a relação entre os dois, porque é muito demorado. Então, no próximo episódio, nós vamos falar de um tema quente: barulho, animais e o limite do sossego. Como lidar com aquele vizinho que ouve música até altas horas da madrugada? E o galo que canta às 4 da manhã na propriedade rural? Tem diferença? Tem, e a gente explica, mas é no próximo episódio. Então fica de olho, marca ali no teu no celular ali para apitar, para tu poder estar ali conosco e tirar todas essas dúvidas. E lembra, se tu tem um caso aí que tu não sabe como resolver, o que fazer, manda um WhatsApp para nós, 54-3242-1332. Manda teu problema, tua dúvida, tua história. 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E esse programa é feito com você e para você. Sua pergunta pode virar o tema do próximo episódio. Aqui é a professora Suzana Schwantes, desejando uma semana de paz na cidade e no campo. Até o próximo Simplificando Juridiquês.
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0: Olá, bom dia a você, meu amigo, minha amiga, que está conosco por esta emissora de rádio. Nossa saudação fraterna de paz e bem. Está chegando até você neste sábado, 18 de julho de 2026. O programa das paróquias São João Batista e Nossa Senhora Aparecida de Nova Prata e Santo Antônio do Maragatá. Queridos amigos e amigas, irmãos e irmãs, como é bom a gente poder se encontrar neste momento para refletirmos, nos familiarizarmos com a liturgia deste fim de semana. E depois, por meio da nossa agenda pastoral, a gente vai acompanhando a vida e a dinâmica de nossas comunidades, de nossas paróquias. Neste fim de semana, somos convidados a refletir sobre o bem e o mal, o joio e o trigo. Olhando o mundo de hoje, vemos que o bem e o mal caminham juntos. Por que Deus permite tudo isso e não intervém? Na pandemia, gestos solidários e interesseiros? A liturgia deste fim de semana, através de dois exemplos, nos fala da paciência de Deus e nos convida a convivermos com os dois com paciência e prudência. No Evangelho, nós temos o episódio com o grupo dos apóstolos. Na volta da missão, nota-se a impaciência dos apóstolos para com aqueles que não os acolheram. Queres que mandemos que desça o fogo do céu para destruí-los? Jesus destaca a paciência de Deus e critica a pressa dos apóstolos com três parábolas: o trigo e o joio, o grão de mostarda e o fermento na massa. A primeira parábola, do trigo e do joio, nos revela duas atitudes: a impaciência dos homens. Senhor, queres que arranquemos o joio? Por outro lado, a paciência de Deus. Deixa crescer junto até a colheita. Deus não quer a destruição do pecador e a segregação dos maus. Deus é paciente e misericordioso, lento para a ira e rico de misericórdia. Na construção do reino, é preciso ter paciência e esperar a hora certa para a separação final na colheita. A presença do reino no mundo é irreversível. Nele, todos, bons e maus, têm lugar para crescer e amadurecer. A paciência de Deus com o joio nos convida a rejeitar as atitudes de rigidez, de intolerância, de incompreensão, de vingança e a contemplar os irmãos com suas falhas, defeitos e comportamentos. Com os olhos benevolentes, compreensivos e pacientes de Deus. Joio e trigo estão em toda parte. Mesmo em nossas comunidades cristãs, vemos presente tanto joio de desunião, de inveja, de fofocas. E qual é nossa primeira atitude? Arrancar o joio? Nossa história de católicos muitas vezes se tornou história de arrancadores de joio, enquanto deveria ter sido história de perdão, de misericórdia e de amor. Esquecemos que o mal e o bem se misturam no mundo, na vida e no coração. Esquecemos que o reino de Deus é um mundo de trigo e de joio, de guerra e de paz, de gozo e inquietação. Esquecemos que o joio de hoje poderá se tornar amanhã trigo para Deus. Esquecemos que mesmo dentro de cada um de nós há trigo e joio. E Cristo ainda hoje continua repetindo: deixai crescer junto até a colheita. O reino de Deus é uma realidade irreversível, que está num processo de crescimento no mundo. Portanto, queridos irmãos e irmãs, assim estaremos transformando o joio em trigo. O reino de Deus já está presente entre nós, mesmo misturado com o joio. Mesmo pequeno como o grão de mostarda ou um pouco de fermento. O reino não é um condomínio fechado, formado de bons e perfeitos, estão presentes também outros, onde o amor de Deus vai introduzindo um dinamismo de conversão, de transformação, de vida nova. E nós? Somos trigo limpo de amor, dedicação e colaboração? Ou talvez o joio de ódio, discórdia e calúnia? Um modo de ajudar a mudar o mundo do mal pelo mundo do bem é semearmos sempre o trigo e nunca o joio. Só com a vivência do Evangelho pode-se mudar o mundo. O Espírito vem em nosso auxílio para sermos transformados e transformadores. Diante de ti, diz o Senhor, coloco o trigo e o joio, coloco o bem e o mal, a vida e a morte, a bênção e a maldição. Cabe a tu escolheres, aquilo que tu escolheres, tu terás. Portanto, queridos irmãos e irmãs, peçamos a Deus a luz e a graça do discernimento para sempre fazermos escolhas acertadas, sempre escolhermos o bem em todos os momentos de nossa vida. E agora passamos para nossa agenda pastoral. Hoje, sábado, dia 18. Já tivemos agora pela manhã, às 11 horas, celebração de exéquias e sepultamentos na Matriz Santo Antônio do Maragata. 14h30, missa na comunidade São Caetano. 14h30, missa na comunidade Nossa Senhora de Lourdes, na Oitaveta, com o sétimo dia de Gema Precendo Fossati. Também hoje, às 18 horas, missa na Igreja Matriz. E nesta celebração da Igreja Matriz, hoje às 18 horas, queremos recordar e trazer presente as seguintes intenções. Em ação de graças pelos 56 anos de casados de José e Terezinha Pagnucelli. Cumprimentos, parabéns, que Deus abençoe o casal. Nas intenções dos falecidos. Sétimo dia de Amadeu Libardi e de Hélio Bristot. Meses de falecimento. O quinto de Lorena Ana Spironello. Oitavo de Cerci Antônio Gerbari. Nono de Valdomira Maria Sbardelotto. Anos de falecimento. Oitavo de Hermínio Minosso. Vigésimo segundo de Ermelindo Casarotto. Vigésimo nono de Itelvino Brandalise. Trigésimo quinto de Vittorio Frosi. E aniversário de morte de Sadi Lupi. Estas as intenções, com tantas outras que aqui estão em nossa relação, que não são divulgadas, mas sempre celebradas. Hoje também, às 19 horas, missa na comunidade São Julião, no Gramado. 19 horas, a missa na comunidade Nossa Senhora do Carmo. É a missa em honra à padroeira Nossa Senhora do Carmo, e na sequência, o jantar dançante da comunidade Nossa Senhora do Carmo em louvor, em honra à padroeira Nossa Senhora do Carmo. E às 19h30, o tradicional brodo do Emaús no salão paroquial. Maiores informações para ingressos, tanto para o jantar dançante hoje à noite na comunidade do Carmo, quanto do brodo do Emaús, com as lideranças, festeiros lá da comunidade, e nesta manhã e à tarde, ali no salão paroquial com o grupo do movimento do Emaús. Desejamos bons eventos, boas festas a todas as equipes de serviço, de trabalho, a todos os envolvidos. Amanhã, domingo, dia 19, 8 horas, missa na Igreja Matriz. 9 horas, missa na Matriz Santo Antônio do Maragata. 9h30, missa na comunidade São Pedro, no bairro Basalto. 18 horas, missa na Igreja Matriz. E nesta celebração queremos recordar e trazer presente das seguintes intenções. Meses de falecimento. O segundo de Jovelina Maria Moraes Moraes. Segundo de Lourdes Aurora Bristot. O quarto de Djalma Teixeira de Souza. Anos de falecimento. O quinto de Dionísio Zugno. Nono de Mateus Busato Crestani. Primeiro de Juvelino Domingos Guim. Primeiro de Valmor Tadeu Rodrigues. O segundo de Delmiro José Brancalione. quinto de Antônio Carlos Martins, oitavo de Hermínio Minosso, décimo terceiro de Inês Estrapasson, décimo sexto de Santo Marcon, décimo sétimo de Marco Túlio Gonçalves Lança, quinquagésimo sexto de Genoefa Scalco Bragagnolo. Estas as intenções, com tantas outras que aqui estão em nossa relação, que não são divulgadas, mas sempre celebradas, colocadas sobre o altar do Senhor. E na segunda-feira, dia 20, 13h30, récita do Rosário. 18 horas, celebração da Palavra. 19h30, o grupo de oração. Tudo isso na Igreja Matriz, aqui em Nova Prata. Desejamos a todos um feliz e abençoado fim de semana. E agora, dentro do programa da paróquia, fiquemos com a palavra e a bênção do nosso bispo diocesano, Dom José Gislon.
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2: Estimados irmãos e irmãs em Cristo Jesus, na caminhada de fé do povo de Israel, Deus manifestou-se através da palavra, e ela chegou no coração e na vida do povo pela boca dos profetas. Através da palavra, Deus não só se revelou ao seu povo, mas acompanhou ao longo da história o peregrinar deste povo, suas lutas, suas vitórias, suas angústias, suas dores na escravidão e no exílio. E pela palavra alimentou a esperança, consolou na aflição, aliviou os sofrimentos, expressou compaixão, misericórdia, amor e ternura de Pai pelo seu povo. Como humanidade, vivemos uma mudança de época e trazemos presente no dia a dia os sinais de uma sociedade cansada e muitas vezes indiferente em relação aos valores que moldaram a família, a sociedade e as instituições por gerações. Em alguns lugares se produziu uma desertificação espiritual, fruto do projeto de sociedades que querem construir sem Deus ou que destroem as suas raízes cristãs. E a própria família, o lugar de trabalho, pode ser também o tal ambiente árido, onde há que conservar a fé e procurar irradiá-la. Mas é precisamente a partir da experiência deste deserto, deste vazio, que podemos redescobrir a alegria de crer, a sua importância vital para nós, homens e mulheres. No deserto, é possível redescobrir o valor daquilo que é essencial para a vida. Assim sendo, no mundo de hoje há inúmeros sinais da sede de Deus, do sentido último da vida, ainda que muitas vezes expressos, implícita ou negativamente. E no deserto, existe sobretudo a necessidade de pessoas de fé que, com suas próprias vidas, indiquem o caminho para a terra prometida, mantendo assim viva a esperança. Evangelii Gaudium, número 86. O Evangelii Gaudium nos recorda que o Evangelho convida-nos sempre a abraçar o risco de encontro com o rosto do outro, com a sua presença física que interpela, com os seus sofrimentos e suas reivindicações, com a sua alegria contagiosa, permanecendo lado a lado. A verdadeira fé no Filho de Deus feito carne é inseparável do dom de si mesmo, da pertença à comunidade, do serviço, da reconciliação com a carne dos outros. Nos recorda também a exortação apostólica Evangelii Gaudium. A minha fé deve ser parte da minha vida, do meu agir como cristão e cidadão. Quando o meu agir não leva em consideração a minha fé, significa que ela não está no meu coração, não faz parte da minha vida. Tenho o rótulo de um produto, mas não os valores do Evangelho anunciados pelo Senhor Jesus. O cristão expressa o seu ser cidadão na comunidade, na família, no mundo do trabalho, nas opções éticas e morais, na sociedade política e civil. Consciente dos valores do Evangelho, procura dar sua contribuição pessoal e profissional para a transformação da sociedade, com perspectivas de novos horizontes. Vive sua cidadania no mundo, tendo consciência de que é a pessoa que deve ser salva, é a sociedade humana que deve ser renovada. O caminho da conversão passa pelo coração, que acolhe os valores do Evangelho e os manifesta através da vida, como cristão e cidadão, na família e na sociedade. A participação na política, de forma ética, é uma forma do cristão contribuir na construção de uma sociedade que gera inclusão e não a indiferença. Não é preciso sair da igreja para ir ao mundo, como não é preciso sair do mundo para entrar e viver na igreja. Por intercessão de Nossa Senhora de Caravaggio, Nossa Mãe, Rainha e Padroeira de nossa Diocese, abençoe-vos o Deus Todo-Poderoso, Pai, Filho e Espírito Santo. Amém. Tende todos um bom dia.

0: meio-dia e 3 minutos.
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0: todos os ouvintes, boa tarde. Estamos iniciando mais um informativo do Escritório Municipal da Emater de Nova Prata, que tem como patrocinadores as agências locais do Sicredi, e hoje será apresentado por mim, Danusa Vendramin Comunello
1: e Sandra Basso. Calendário de plantios. Hoje, dia 18, é bom para frutos, sementes e grãos. Dia 19, raízes, tubérculos e bulbos. Dia 20 e 21, raízes, tubérculos e bulbos. No dia 22, raízes até ao meio-dia, depois flores. 23 e 24, flores.
0: E o Escritório Municipal da Emater de Nova Prata está promovendo e organizando o curso de aplicadores de herbicidas hormonais. O uso responsável traz mais segurança para você e mais produção para o campo. Esse curso ele irá acontecer nos dias 11 e 12 de agosto. É uma capacitação que gera segurança e responsabilidade. Esse curso também ele vai trazer uma aplicação segura e eficaz. Você vai estar em conformidade com a legislação e também você vai preservar e aprender a proteger a tua saúde e do meio ambiente. As inscrições são aqui no Escritório Municipal da Emater de Nova Prata. E a gente lembra sempre que a qualificação de hoje, colheita e resultados de amanhã. Restam algumas vagas ainda. Então, se você não fez esse curso e está precisando para poder trabalhar na sua propriedade, comprar seus produtos no dia 11 e 12 de agosto, teremos então o curso de aplicadores de herbicidas hormonais aqui em Nova Prata.
1: Calendário de podas. Hoje, dia 18, 19, 20 e 21 é um período neutro. No dia 22 e 23 vai dar menos vigor. E no dia 24 é impróprio para podas.
0: Estamos já na segunda quinzena do mês de julho, mas é sempre bom lembrar que julho é tempo de cuidar e planejar, tanto a horta quanto o pomar. Julho é um mês típico de inverno e, apesar do frio e das geadas, é um período muito importante para quem cultiva uma horta ou tem um pequeno pomar. O inverno não é tempo de parar, mas sim de cuidar, planejar e preparar a terra para as próximas colheitas. Na horta, esta é a época ideal para o cultivo de hortaliças que gostam de temperaturas mais baixas, como o alface de inverno, o couve, o repolho, o brócolis, o couve-flor, a rúcula, o almeirão, a chicória, a cenoura, a beterraba, rabanete, cebola e alho. Sempre que possível, faça o plantio em canteiros bem drenados e aproveite as horas de sol para garantir um bom desenvolvimento das plantas. Outro cuidado importante é proteger as mudas das geadas mais fortes. Uma cobertura com palha ajuda a conservar a umidade do solo, reduzir a variação de temperatura e diminuir o surgimento de plantas invasoras. No pomar, julho é tempo de poda das frutíferas de clima temperado, como as videiras, macieiras, pereiras e pessegueiros. A poda ela é importante porque favorece a entrada de luz, melhora a circulação de ar e contribui para uma produção de melhor qualidade na próxima safra. Também é um bom momento para retirar galhos secos e doentes e manter o pomar limpo. E para quem pretende plantar na primavera, é o momento ideal para corrigir o solo com calcário, quando necessário. Incorporar matéria orgânica e realizar uma análise de solo é bem importante. Um solo bem cuidado é a base para uma boa produção. Lembre-se, uma horta bem planejada, ela garante alimentos frescos, saudáveis e economia para a família. E o cuidado com o solo hoje representa uma colheita melhor amanhã. Em caso de dúvidas, procure o escritório da Emater. Estamos sempre à disposição para ajudar e orientar quem precisar. O grupo Pratense de Uva e Vinho convida todos que gostam de um bom vinho e um cardápio de comida excelente para a 23ª Festa do Vinho Pratense, no dia 7 de agosto, com início às 19 horas e 30 minutos. O valor do ingresso é R$ 110 com direito à taça. E esta festa tem o apoio da Emater, do Sindicato dos Trabalhadores Rurais, da AFUV, da Secretaria Municipal de Turismo, Cultura, Esporte e Lazer e da Secretaria da Agricultura, Abastecimento e Meio Ambiente. Quem tiver interesse, os ingressos podem ser adquiridos aqui na Emater e junto com os produtores da uva e do vinho. Palestra com Dorval de Andrade Tessari. Estamos apoiando a promoção do Instituto Amigas de Peito e Alma da Serra Gaúcha. É uma palestra sobre climatério e menopausa, uma conversa sincera, longe das paixões. Irá acontecer no dia 19 de agosto de 2026, às 19 horas, no auditório da SIC, aqui de Nova Prata. Então, nós estamos convidando todas vocês, mulheres, que queiram participar desta palestra com este médico, também é escritor de livros. Ele fala de uma maneira muito sincera sobre o climatério e a menopausa, que muito nos interessa. A informação, o conhecimento é a base de tudo para termos qualidade de vida. Então, pedimos e convidamos que vocês das comunidades, quem estiver ouvindo, se organize e participe. Nós temos ingressos para distribuir. Para retirar o seu ingresso, o que é necessário? É a doação de 2 quilos de alimentos não perecíveis. Então, pode chegar aqui no escritório da Emater com 2 quilos de alimentos, pode ser arroz, feijão, massa, e troque os 2 quilos de alimentos pelo seu ingresso. Vamos juntos com o Instituto Amigas de Peito e Alma da Serra Gaúcha participar e valorizar esta iniciativa.
1: No dia 15 de julho, celebramos o Dia do Homem, uma data que nos convida a refletir sobre a importância do cuidado, da responsabilidade e da valorização da saúde masculina. Mais do que uma comemoração, este é o momento para lembrar que cuidar da saúde também é um ato de coragem. Fazer consultas médicas regularmente, realizar exames preventivos, manter uma qualidade equilibrada, praticar atividades físicas e cuidar da saúde mental são atitudes que fazem toda a diferença para uma vida mais longa e com qualidade. O homem desempenha papéis importantes na família, no trabalho e na comunidade. Por isso, é fundamental que também reserve um tempo para cuidar de si. Prevenir é sempre o melhor caminho. Nesse Dia do Homem, deixamos nossa homenagem a todos os homens do campo e da cidade, que com dedicação, trabalho e perseverança ajudam a construir uma sociedade melhor. Parabéns a todos os homens. Que nunca falte saúde, respeito, esperança e a consciência de que cuidar de si é um gesto de amor pela própria vida e por quem se ama.
0: E para encerrar o nosso informativo, queremos fazer essa pequena reflexão. A ansiedade quase sempre vive no futuro, em tudo que ainda precisa ser resolvido, em tudo que pode dar errado, em tudo que ainda não aconteceu. E quando a cabeça vai para lá, o presente fica paralisado. Trazer a atenção de volta para a única coisa, o próximo passo. Só ele quebra esse ciclo e começa a ficar mais fácil respirar. Então, vamos viver o hoje. E assim encerramos o nosso informativo. Agradecemos a audiência de vocês e esperamos vocês no próximo sábado, nesse mesmo horário. Muito obrigada a todos e até semana que vem.
1: Boa semana a todos e boa tarde.
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gente, amiga, boa tarde. É com alegria que estamos chegando para apresentar mais um programa informativo do Sindicato dos Trabalhadores da Agricultura Familiar, aqui de Nova Prata, Vista Alegre do Prata, e a nossa saudação a todos os ouvintes da grande região do Prata. E bom mesmo é se eu posso encontrar a todos e a todas com a mente em ordem, com saúde e vivendo em harmonia. E sempre faz bem lembrar que Deus não lê palavras,

0: Você nunca terá este dia de volta. Pense nisso por um instante. As horas que estão diante de você são únicas. Elas nunca mais se repetirão. O relógio seguirá em frente e quando o sol se pôr, este dia fará parte da sua história. Por isso, escolha viver o hoje com intensidade e sabedoria. Não espere uma data especial para ser feliz. Não adie aquele abraço, aquela ligação, aquele pedido de desculpas ou aquela palavra de carinho. A vida acontece agora. O momento certo para amar, agradecer, recomeçar e fazer o bem é este. É verdade que nem todos os dias serão fáceis. Haverá desafios, preocupações e momentos em que tudo parecerá mais difícil do que gostaríamos. Mas até nos dias mais complicados, existe algo pelo qual agradecer. Existe uma lição para aprender, uma força para descobrir dentro de nós e uma esperança que insiste em florescer. Também não desperdice seu tempo alimentando mágoas, rancores ou preocupações com as coisas que talvez nunca aconteçam. Ontem já passou e não pode ser mudado. O amanhã ainda não chegou e pertence somente a Deus. O que realmente temos é o hoje. Porque no fim das contas, você nunca terá este dia de volta. Faça dele um dia que vale a pena ser lembrado. Que Deus abençoe cada passo da sua caminhada e faça desse novo dia um tempo de paz, de esperança e de muitas realizações. Buenas! Bom, querido, gostaria de lembrar a todos que esta semana nós fechamos mais uma parceria com uma profissional na área da saúde, com a Elisa Casagrande. Ela é especialista em quiropraxia. Então, a partir de agora, quem precisar e desejar fazer essa prática, você sabe que os quiropraxistas são muito procurados ultimamente devido a tantos problemas de saúde que as pessoas vêm enfrentando. Então, nós temos essa parceria com essa profissional, ela nos garante assim um preço bem diferenciado para os associados. Então, quem tiver interesse, nos procurem que nós passamos o contato da clínica onde ela trabalha. Também, se alguém tiver interesse em se cadastrar na AGEL, que a AGEL é a Associação Gaúcha de Energia Limpa. Então, quem tiver esse interesse, nos procurem, que nós também passamos o contato. Eu também, por exemplo, já tenho feito o cadastro com ele, o sindicato também. E dá para se dizer assim que faz um bom desconto na conta da energia elétrica. É bem rápido e se um dia desejarem sair, também não tem dificuldade nenhuma. E quem tem interesse também em estudar na Escola EFACERA, que é a Escola Família Agrícola, nos procurem que já dá para ir fazendo a reserva para a matrícula para o próximo ano. Nós já temos alunos aqui de Nova Prata que estão estudando lá e tanto os pais como os filhos estão muito contentes em estar estudando naquela escola. Bem, mas pessoal, no dia 31 de julho nós vamos fazer mais um encontro para cuidados sobre prevenção de acidentes de máquina e esse encontro então vai ser lá em Vista Alegre do Prata, vai ser lá no auditório localizado bem em frente à Prefeitura Municipal, com início às 19 horas. E nós precisamos então saber do número de participantes, porque depois da palestra, uma refeição. Então, as pessoas que tiverem interesse, desde já nós convidamos a todos, né? Todo o público pode participar. Então, as pessoas que têm interesse, deixem seu nome lá no Sindicato de Vista Alegre, ou na Emater, no sindicato, ou lá mesmo na prefeitura. Não tem custo. Dia 31 de julho, às 19 horas, lá no auditório em frente à prefeitura. Bem aí, mais uma festa do vinho platense. Vai ser o dia 7 de agosto e tudo isso vai acontecer lá na FUV. Então, quem tiver interesse em participar desta festa, nos procurem que podem adquirir seu ingresso no sindicato. Bem, mas pessoal, está chegando aí mais uma festa do colono. Gostaria sim de fazer esse convite especial para todos e a todas e para virem nos prestigiar. Vai ser aberto assim a todo o público, ingressos já podem ser adquiridos no sindicato, tanto em Nova Prata como em Vista Alegre do Prata. O valor do ingresso é de R$65 para os não sócios, e para o sócio é de apenas R$30. O cardápio, então, vai ser assim: churrasco de gado, galeto, porco, massa, maionese, saladas diversas, pão, café, gústuli e cuca. E a programação, pessoal, vai ser dessa forma. Então, às 10h30, vamos ter a celebração e ação de graças, porque, como a gente sempre diz, né, quando a gente começa qualquer trabalho com uma oração, há uma grande chance de terminar bem também esse trabalho, né? Depois, às 11h15, 11h20, por aí, então vamos ter o pronunciamento das autoridades que se farão presente. Às 12 horas, então, vamos ter esse almoço aí que eu acabei de citar, né, que já dá água na boca, né? E por volta de 1h20, por aí, vamos ter então uma gincana, que é para relembrar os velhos tempos, os tempos passados, né? E aí depois disso, então, às 14 horas, então vamos ter um baile com o Chico Bruscato e o seu grupo musical. E às 16h30, então vamos ter o encerramento. Então, toda essa programação vai ser o dia 25 de julho, que é num sábado, né? Lá na Capela Santa Teresinha. E aqui também é importante se dizer que vai ter transporte para o pessoal lá de Vista Alegre, saindo em frente à Igreja Matriz por volta das 9h30. E aqui em Nova Prata também vai ter uma rota que começa lá na Capela São Luís, na Itaveta, Nossa Senhora do Carmo, na Muralha, e tudo isso em direção lá à Capela Santa Teresinha. Então, vamos assim nos programando e fazer esta linda confraternização todos juntos que os nossos agricultores merecem. Buenas! Bom, querido, agora vamos conversar um pouco com o nosso técnico Adílio Guadagnin. Ele que, quando precisarem de trabalhos como, por exemplo, projetos técnicos, custeio, investimento, orientações técnicas e muitas outras coisas, é tudo com esse nosso amigo. Adílio, boa tarde, é um privilégio de tê-lo aqui conosco.
1: Boa tarde, ouvintes. Quanto ao novo plano safra, tivemos alguns avanços. Um deles é a melhoria na linha da habitação do Pronaf, elevando o teto de financiamento para R$150 mil e reduzindo a taxa de juros para 7,5% ao ano. E as famílias com renda até R$150 mil, juros de 5,5% e o teto de financiamento em até R$100 mil. Quanto aos custeios, as taxas de juros de 3% para itens da cesta básica, como arroz, feijão, mandioca, verduras, leite e ovos, 2% para produção orgânica e agroecologia, milho, custeios até R$ 28 mil, reais, baixou para 2% ao ano. Para o milho com custeios maiores de R$ 28 mil, reais, juros baixou para 5,5% ao ano, e soja e bovinos de corte baixou para 7,5% ao ano. O teto dos custeios das lavouras continua em 250 mil por café. Quanto aos investimentos no Pronaf mais alimentos, a taxa de juros baixou para 1,5% para máquinas e implementos de pequeno porte, isto é, até 150 mil reais. Projetos para irrigação, manejo de solo, armazenagem e pecuária de leite baixou para 2% ao ano. Matrizes e reprodutores baixou para 7,5%. Tratores e implementos, colheitadeiras novas e usadas continua em 5% ao ano. Projetos para agroindústria familiar baixou para 7,5%. E quanto ao enquadramento nas categorias, então o Pronaf normal continua em até 500 mil reais de renda bruta, mas rebate de até 30% no enquadramento, rebate automático para projetos ou para culturas como verduras e fruticultura e também para bovinos de leite. Para Pronaf B, renda até 60 mil reais, também as taxas ficaram menores. A classificação para médio produtor continua acima de 500 mil reais, até 3 milhões e meio. E os demais produtores com renda bruta maior que 3 milhões e meio. Segundo o presidente da FETAG, o programa foi considerado dentro do esperado. No entanto, a falta de medidas para o endividamento e a ausência de um seguro rural mais robusto podem impedir que o crédito chegue à ponta de forma efetiva. Precisamos de mudanças estruturantes na proteção climática. Segundo o presidente da FETAG, sem um avanço de um mecanismo sólido como o seguro Pronágua, o produtor rural segue vulnerável às quebras de safra. Isto é, precisa de um seguro mais amplo no caso de enchentes e estiagens, com taxas mais em conta a serem pagas pelos agricultores na região sul. Este é o alerta de Eugênio Zanetti, presidente da FETAG. Dito isso, desejamos a todos uma ótima semana.
0: Muito bem, obrigado, Adílio. E agora vamos até o consultório da nossa amiga, doutora e cardiologista, doutora Sabrina Nalim. Ela que fechamos também uma boa parceria com ela e atende a todo o nosso público associado do sindicato com uma boa diferença de preço. Doutora Sabrina Nalim, boa tarde, fique à vontade que o povo quer te ouvir.
2: Boa tarde, eu sou a doutora Sabrina Nalim, médica cardiologista aqui em Nova Prata, e é um prazer participar desse programa para conversar sobre um assunto tão importante que é a saúde do coração. As doenças cardiovasculares continuam sendo a principal causa de morte no Brasil e no mundo. A boa notícia é que grande parte desses problemas podem ser evitados com acompanhamento médico regular e hábitos de vida saudáveis. Muitas pessoas acreditam que só precisam consultar um cardiologista quando já tem sintomas como dor no peito, falta de ar ou palpitações. Mas as doenças como pressão alta, colesterol alto e diabetes geralmente não causam sintomas. Por isso, as consultas periódicas são fundamentais para identificar os fatores de risco precocemente e iniciar o tratamento antes que ocorram complicações graves, como o infarto, o AVC e a insuficiência cardíaca. Além do acompanhamento médico, a prevenção depende principalmente das nossas escolhas diárias. É importante manter uma alimentação equilibrada, rica em frutas, verduras, legumes e alimentos naturais, reduzir o consumo de sal, de açúcar e de produtos ultraprocessados, praticar atividade física regularmente, não fumar, controlar o peso, dormir bem e também seguir corretamente os tratamentos prescritos. É essencial manter a pressão arterial, o colesterol e a glicemia controlados. Nesta época do ano, precisamos fazer um alerta importante. As pessoas infartam mais no inverno, e isso acontece porque o frio provoca constrição nos nossos vasos sanguíneos, aumentando a pressão arterial e aumentando o esforço do coração. Além disso, no inverno as pessoas costumam ficar mais paradas, fazer menos atividade física, permanecem mais tempo em ambientes fechados e também o aumento das doenças respiratórias. Por isso, especialmente quem já tem hipertensão, diabetes, colesterol alto ou alguma outra doença do coração, deve redobrar os cuidados. É importante manter-se aquecido, não abandonar a prática de atividade física, manter uma boa hidratação e continuar corretamente tomando as medicações que o seu médico

0: longa e mais saudável. A prevenção continua sempre sendo o melhor remédio. Muito obrigado pela oportunidade e um grande abraço a todos os ouvintes.
1: Ótimo! Muito obrigado, doutora Sabrina! E agora voltamos aqui para Nova Prata, de novo, com o pessoal lá do Sicredi, ele que é o nosso velho parceiro de muito tempo. E vamos ver se tem alguma novidade lá no Sicredi. Alexandre, Elis, boa tarde, sejam bem-vindos ao nosso programa.
2: Boa tarde, seu. Boa tarde, Elis, né? Boa tarde a todos os ouvintes da rádio. Em especial a todos os nossos associados do Sicredi. Então, estamos aqui vindo com novas notícias do novo Plano Safra, né? E também agradecer a todos os associados pelo excelente Plano Safra 2025-26 que acabou se encerrando, né? Agradecer a todo mundo que participou, a todos que vieram fazer custeio com o Sicredi, investimentos, né? Agradecemos a parceria e estamos aqui de novo, mais um ano Safra, a gente fala, né? O ano Safra 26-27. Começando agora, no início, nesse mês, que vai ser um excelente, um ótimo Plano Safra, né? Vamos fazer um excelente ano, né? E rezar que seja tenha uma ótima produtividade também, né, Elis?
3: É isso aí, boa tarde a todos, boa tarde, Dirceu, e aos demais ouvintes. Acredito que o primeiro passo que é importante, né, é nós fazermos as atualizações de cadastro, né? É o pontapé inicial. Então, agora a gente já sabendo do que tem de informações, inclusive até no dia 9 agora, na parte da tarde, vai ter um treinamento, enfim, uma atualização, uma conversa com os técnicos da região. E aí, então, vai ser refinado demais detalhes, né? Mas o que seria importante, que acho que a gente considera importante, né, Alexandre, me corrija se eu estiver errada, mas nós começarmos já a adiantar a renovação dos cadastros, porque é o primeiro passo, o primeiro pontapé ali, para depois nós conseguirmos dar sequência na contratação do custeio.
2: É isso aí, Elis, é uma coisa bem importante e uma coisa que adianta, digamos assim, né? Depois, faz o projeto, então o técnico já pede, nós estamos fazendo a atualizada, é mais fácil, é mais rápido pro associado, para vocês, e mais rápido para nós também. Então, algo bem importante, vá até a agência, ou na São Cristóvão, né? Ou na agência do Clivate, faça sua atualização de cadastro, vê também, de vez em quando, tem alguma matrícula que já venceu, algum contrato de arrendamento, né? Que precisa ser atualizado, tá vencendo, olhar com calma é melhor, tá? E facilita também depois na hora da contratação.
3: Dia 8, na próxima quarta-feira, né? Nós estaremos, todos os colegas do Agro, eu, o Alexandre, lá na agência do Clivate também, a Letícia e a Raíssa, nós estaremos na nossa central em treinamento para maior entendimento, para maior refinamento das informações. Então, esse dia em especial, nós não teremos colaboradores específicos do Agro nas duas agências. Claro, temos os demais colegas que estarão atendendo, caso vocês vierem, né? Porém, se puderem deixar para um outro dia, que aí, assim, eu acho que acredito que vocês não ficam esperando tanto, né? Pelo fato de que nós estaremos em colaboradores reduzido
2: isso.
3: Nessa data, né?
2: É isso aí, Elis, vai de atendimento específico ao Agro, né? Às vezes, como vai ter a demanda dos outros setores e mais a do Agro, o pessoal talvez fica com pouco tempo, digamos assim, tempo mais apertado, né? Demora um pouco mais atendimento. Mas também podem vir um dia antes, talvez, né? No dia 7, mas nesse dia, no dia 8, quarta-feira, então a gente vai estar num treinamento. Mas na quinta-feira estaremos normal aqui com novas informações, com machado afiado já para o novo Plano Safra, né? Que a gente fala. E contamos com a parceria de todos aí, continuar esse ano, e vai ser um ano excelente.
3: E vamos torcer, né? Porque que o que vem de informação, que o que vem de mudança, do que se mudar, né? Que seja para melhor e para facilitar.
2: Seja positivo.
3: Né? Isso aí, isso que aí. Seja para facilitar para todos.
2: Beleza, Dirceu, muito obrigado pelo espaço. Elis, muito obrigado por estar participando aí do áudio. Um bom final de semana a todos.
3: Obrigada pelo espaço, obrigada por poder participar também. E um bom trabalho para todos.
1: Buenas!

aumento do BRIC, nós temos aqui uma pessoa que está interessada em comprar um alambique de inox. Então, se tem alguém interessado, nos procurem que nós passamos o contato desta pessoa interessada. Meus queridos consumidores, gostaria também assim de fazer um convite a todos para que todas as sextas-feiras à tarde ou sábados pela manhã fizesse sua visita lá no espaço da Feira do Produtor, onde lá sempre se encontra aqueles produtos frescos, produtos limpos, livres de agrotóxicos. Lá também se encontram os produtos da agroindústria pratense e também dos nossos queridos artesãos. E além do mais, agora, como eu sempre digo, né, dá para adquirir também aquelas flores muito bonitas, produzidas por aquelas pessoas que lá estão expondo e vendendo seus produtos. E como nós sempre falamos, né, lá você entra como cliente e sai como amigo. Por quê? Por causa que lá se encontra aquelas pessoas maravilhosas de conversar e são eles que produzem tudo aquilo que se encontra lá naquele espaço. Meu querido povo, vamos ver quem são os aniversariantes associados do nosso sindicato para esta próxima semana.

Hoje é sábado, dia 18, temos a dona Rejane Podensky-Rameski, e essa faz parte da nossa diretoria, inclusive. Parabéns, Rejane. Amanhã, domingo, dia 19, então temos a dona Maria Madalena Grigoreski-Kasminski. Na segunda-feira, que já é dia 20, temos a dona Geni Perim e o Márcio Tomazoni, lá da Vista Alegre do Prata, e esse é o mais jovem de toda essa galera, completando seus 43 aninhos de vida. Parabéns, seu Márcio. Na quarta-feira, que já é dia 22, então temos o seu Cláudio Sérgio Ferreto. Na quinta-feira, que já é dia 23, então temos a dona Zilda Albertina Langer, e essa é o que comanda essa galera toda desta semana, completando seus 98 aninhos de vida. Parabéns, dona Zilda. E na sexta-feira, que já é dia 24, então temos a dona Zeni Zugno Minoso. Então, a todos esses nossos queridos aniversariantes associados do nosso sindicato, queremos desejar muita saúde, muitas felicidades e que possamos repetir isso durante muito tempo.

Fico muito agradecido pela vossa audiência e gostaria de desejar uma boa tarde, um bom domingo e uma semana de muita prosperidade a todos. E para refletir, deixamos a seguinte mensagem. Tanto é ladrão aquele que entra dentro de casa para roubar, que aquele que ajuda a segurar a escada. Meus queridos, foi um privilégio ter estado com vocês. A todos e a todas,

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2: Meio-dia e 45 minutos.
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0: Prata informa a hora certa. 13:02.
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tá aí e a gente chegou para tocar as melhores aqui do sul do Brasil. Vocês estão bem? Espero que estejam ótimos. Desejo a todos tudo de bom, tudo de bem. A partir de agora, tá no ar o seu melhor programa com Passarela, aquela palavra gostosa de três letrinhas que a gente gosta de ouvir quando temos que receber. O que está falando?

0: Rosas, Portal do Sul, Por Trás de uma Garrafa, com Rainha Musical, e Corpo e Alma cantaram pra gente, Te Juro, com Ojos de Luna. Ó, oh, negócio chique aqui, espanhol. Voltamos já.
1: Treze horas e 19 minutos.
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0: Sabor Morango. Indústria Musical mandou pra gente Eu de Você, Você de Mim e Banda Ativa Amor Imortal. Um bom final de semana pra você que tá em casa, descansando, aproveitando bastante. A gente volta já.
1: Horas e 33 minutos.
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0: Melhor Ex, Pérola Negra Traição e Grupo Momentos, Relógio Parado, fechando mais um bloquinho aqui do nosso programa Só Bandas, que volta já.
1: Só Bandas. 13 horas e 50 minutos.
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0: Jazz, avancei o sinal, Silver Soul nós combinou e Danúbio Azul tá tudo bem? Que nada, como é que é isso, né? É, muitas vezes as pessoas tentam fazer parecer que tá tudo bem, mas às vezes não está. A vida é assim. O programa volta já.
1: Quatorze horas e 4 minutos.
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0: Destaque nacional por Te Amar Demais, banda Movimentos cantou Impossível Controlar e tivemos também o musical JM com Eu Também Já. Participação do Flávio Dalcin. Tá demais aí? Bom demais nesse churrasquinho do seu final de semana, né? Só curtindo a nossa programação, seja feliz, a gente volta já.
1: Quatorze horas e 25 minutos.
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0: só, a banda está de volta com o grupo Carisma. Oi, Bar.
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0: Portal da Serra só tem guinho com a participação da indústria musical, fechando mais um bloquinho aqui do Só Bandas. Tá tudo bem? Legal demais. Boa viagem pra você que tá nas estradas, curtindo aí a nossa programação.
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3: 14:44.
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0: Mercosul, Don't Say Goodbye e Rainha Musical Branca de Neve, fechando mais um bloco aqui do nosso programa. A gente volta já já, não sai daí não, hein?
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0: Vem Namorar Comigo, Banda Legal Coração Coração e Banda Universitária Flores e Vinhos, fechando aqui o nosso Só Bandas desse final de semana, desejando pra você tudo de bem, desejando pra você tudo de bom, desejando pra você um final de semana muito legal, uma semana abençoada, tudo bom pra todo mundo, sejam felizes e até o nosso próximo programa. 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
10: Bom final de semana, vamos curtir os melhores do sertanejo aqui no nosso Top 30 Nejo. Legal? As 30 mais do sertanejo você vai curtir por aqui, junto com a gente, junto com a nossa produção, que separou as melhores, tá bom? A gente começa da 30ª para a 1ª, né? A lista vai ao contrário, para você ficar naquela expectativa e saber. E ficar imaginando, né? Qual será que vai ser a primeira? E a 10ª? E a 15ª? E a 30ª? A 30ª, eu já vou começar dizendo que é o seguinte. Lembra da dupla Edson e Hudson? Pois é, olha. Após o projeto que eles realizaram lá, o Modão é Sempre Modão, eles fizeram umas releituras dos clássicos da música sertaneja, muito bacana. Eles lançaram agora uma música novinha, inédita e muito romântica também, que é o Papel de Homem. Essa música é uma super composição de uma super compositora gigante no meio sertanejo que se chama Fátima Leão. Vamos curtir. Você não sabe quem é a Fátima Leão? Por exemplo, Dormir na Praça foi ela que compôs, dentre outras tantas, fã e muitas outras canções aí do sertanejo. Vamos curtir Edson Hudson, Papel de Homem.
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0: gente, apaixona muita gente, com o Rio Negro e Solimões ocupando a 27ª posição. Tivemos na 28ª o Bruno Marrone, Ai Que Vontade, e a Bia Frazo mandou pra gente a Imperfeita, trazendo aquele sofrimentinho, aquela sofrência que tem muita gente que ama, né? Ela é empresariada pelo escritório do Henrique Juliano, pra quem não sabe, Bia Frazo. Anote essa frase. Ô, gente, o programa Top 30 Nejo volta já, não sai daí.
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2: 15:36.
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11: Vem que vem no melhor da música sertaneja. Top 30 Nejo tá de volta. Eu vou tocar a 26ª, mas antes eu tenho que falar pra você que essa música aqui, ela é de uma cantora muito especial que já nos deixou, a saudosa Marília Mendonça. Aí a turma dela, a equipe dela, lançou lá no ano passado, em outubro, mais ou menos, aí a música Segundo o Amor da Sua Vida, que é uma composição, né, dela com o Juliano Chula. Ela trabalhou vários hits na carreira dela, né? Bom, e aí, segundo, né, a equipe da Marília, essa canção foi escrita e registrada em 2018. Foi gravada aí no ano passado. Vamos curtir?
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0: essa do Jorge Mateus, 23ª posição, Sol nos Olhos, antes Traia Véia na 24ª, Lembrança Boa. E na 25ª posição tivemos Luan Santana com Guilherme Benuto com o Luan Santana cantando Quarto 67. Top demais, esse é o Top 30 Nejo, que volta já.
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0: No melhor da música sertaneja, Top 30 Nejo tá de volta para mais um bloquinho aqui. Bom final de semana para vocês. Tem a 22ª posição de hoje com Zezé de Camargo, o Irmão da Lua, Amigo das Estrelas.
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0: Essa foi a 21ª do Hugo Henrique Mala. Top demais, hein? Bacana. O Hugo Henrique que apareceu aí com 11 anos de idade, né? E tá fazendo esse sucesso todo. Mas agora nós temos o nosso quadro Retronejo. A gente vai relembrar o sucesso Você Merece Cachê, que é do cantor Israel Novaes, com a participação do Wesley Safadão, e faz parte do álbum Forró do Israel. Vamos lá.
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0: tvoja problema. Position, eles Just Call Girl, top demais, o nosso Top 30 Nejo já volta.
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2: 16 horas e 7 minutos.
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16: E aí, vocês estão bom mesmo? Porque o Top 30 Nejo tá ótimo. Voltando aqui com esse casal lindo aqui, ó. Gustavo Mioto e Ana Castela cantando pra gente Princesa. 19ª posição de hoje.
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0: Ocupando a 16ª posição, Matheus e Cauã em Ilusão de Ótica com a Ana Castela. O Henrique Juliano com Última Saudade ocuparam a 17ª posição. E mais uma que a Ana Castela participa com o Hugo e Guilherme, Todo Mundo Menos Eu, 18ª posição. Fechando mais um bloquinho aqui do nosso Top 30 Nejo, que volta já já.
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2: 16h24.
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15: Super fim de semana pra vocês, meu povão. Olha a gente de volta aqui na programação na 15ª. Agora tem Gustavo Lima cantando Assunto que Dói.
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2: Vocês estão bom mesmo, porque o Top 30 Nejo tá de volta agora com a 11ª posição de hoje do nosso ranking. Laura Prado, Escrito nas Estrelas.
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0: essa foi a 10ª posição com Diego e Victor Hugo Tubarões. E eu sei que você gosta do quadro Retronejo, por isso a gente vai relembrar agora o sucesso Gaguinho, lançado em 2013 pela dupla Hugo e Thiago. A dupla foi formada em 2004 no programa Fama, lá da Rede Globo. Rede Globo, vamos curtir.
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0: Fechando mais um bloco, nona posição, Sammy Rico, Estrada da Vida. É a lenda, o filho da lenda, né? O Sammy Rico é filho da lenda. Grande, grande, grande. É o álbum, né, que chama o filho da lenda, né? Ó, Sammy Rico lançou em abril do ano passado. É uma releitura muito emocionante desse clássico Estrada da Vida, que todo sertanejo tem que cantar obrigatoriamente. Aí ele escolheu um super parceiro pra gravar com ele, que foi o Zezé de Camargo. Ficou top demais, né? A faixa é um grande clássico da dupla Milionário José Rico e faz aí parte do projeto do Sammy Rico, o filho da lenda. Pra quem não sabia, Sammy Rico, filho do Zé Rico. Legal. O Top 30 Nejo volta já, não saia daí.
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2: 16 horas e 5.

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9: E vocês estão bom mesmo, porque o Top 30 Nejo tá ótimo. Voltando aqui com mais sucessos, eu vou agora com a oitava posição de hoje pra vocês. Amanhã.
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0: você tem ocupando a sexta e na sétima o Murilo Huff com a saudade estranha. A gente volta já, não sai daí que o último bloco tá top.
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8: Fala comigo que o Top 30 Nejo tá chegando na retinha final de hoje. Agora eu vou na quarta posição. A gente vai curtir o sucesso Dois Tristes, lançada pela Simone Mendes lá no projeto Cantando Sua História. 2024, né? Essa música vai falar sobre um relacionamento que falta aquela conexão. Tem que ter conexão, né? Isso não é relacionamento, fala sério.
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0: Posição com Cleiton e Romário não namora, com Zeneto e Cristiano, Maiara e Maraísa na terceiríssima. Quem sente saudade sou eu. Mas agora, pra você que tá nessa curiosidade toda, quem vai ser a primeira? Vamos lá. Na primeira posição tem Zeneto e Cristiano e a música Cadeira Cativa. Essa música fala sobre dois amigos que se conhecem super bem. Às vezes até mais do que muitos casais por aí. Vamos curtir?
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0: gente fecha o Top 30 Nejo de hoje com essa do Zanetti Cristiano, Cadeira Cativa. Curtiu demais? Espero que vocês tenham gostado de todo o nosso programa. Que Deus abençoe sua vida, sua família e até o nosso próximo. Valeu? Boa semana pra todo mundo. Tchau.
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2: Dezessete horas e 35 minutos.
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0: Pop. 18 horas e 38 minutos.
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2: Papai, abri as pessoas de 46 lá. Sim. 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

Alô, Zamin. Alô, Leira. Alô, alô, alô. E tem a música que pega ainda, né? Oi, oi, oi. 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Brasil, a DPF do técnico Flávio Barcelos. Maluca é 88, Xande 14, Alegria 97, Igor 22, Maurício 10, William 20. E todo mundo dando, ó.

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4: Muito boa noite, torcedor ligado na Rádio Ativa. Uma excelente noite de futsal para todos os nossos ouvintes e telespectadores que nos acompanham a partir de agora através dos canais sociais da Ativa e também sintonizados com a gente na R20 TV Serra Gaúcha. A bola vai rolar e o bicho vai pegar em mais uma grande cobertura esportiva. Hoje é dia de um confronto eletrizante. De um lado, a DPF, líder isolada na competição com 100% de aproveitamento. Do outro lado, a Associação Atlética Progresso de Bento Gonçalves. O gigante de Bento. E para levar todas essas emoções desse jogaço até você, a melhor e melhor equipe do rádio e das redes sociais já está escalada e pronta para o espetáculo. Nas reportagens de quadra, ele que traz a informação direto do calor do jogo. Sempre em cima do lance. Eduardo Cola. Nos comentários, a análise precisa, a visão tática e o olho clínico do jogo com ele, Agenor Zamin. Na central e comando técnico da mesa de som e garantindo a qualidade perfeita direto dos nossos estúdios aqui em Nova Bassano, no Ginásio Municipal de Esportes Zeferino Zotes, o Joel Atos. Na retaguarda e apoio técnico, ligados em tudo para não deixar passar nenhum detalhe, Roberto Maragoni e o Fidelis Preto. Coordenação de equipe sob comando do Clécio Toqueto, de quem sabe organizar o time como ninguém. Em nome de toda a nossa equipe de craques da comunicação, nós desejamos a todos os nossos ouvintes e internautas uma noite espetacular e cheia de gols. Fique com a gente, aumente o som, ajuste a tela, porque a partir de agora a emoção é total. Quem comanda o microfone e narra as grandes jogadas para você sou eu, Paulo Antônio Lera Presotto, que está lhes desejando muito boa noite, senhoras e senhores ouvintes e telespectadores. Futsal no rádio tem mais emoção. E futsal no rádio e com imagens tem muito mais emoção ainda. 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Esta noite de sábado, de tempo incomum para a época, nós estamos com calor aqui em Nova Bassano e o calor da quadra. Chega agora com as primeiras informações com Eduardo Cola. Boa noite, Eduardo.
0: Boa noite, Paulo Leira. Boa noite a quem nos acompanha pelos canais da Ativa. Expectativa de grande jogo. Jogo valendo a liderança do grupo, jogo valendo a invencibilidade, jogo para encaminhar a classificação da DPF para a próxima fase. Ingredientes para essa noite quente fora e quente dentro da quadra. Jogão de futsal, a DPF Progresso Futsal.
4: 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As equipes já entrando na quadra, Eduardo.
0: Agora aquele protocolo oficial puxado pelo quarteto da arbitragem. Primeiro à frente agora a equipe do Progresso Futsal, toda de azul. E atrás hoje a equipe da casa, a equipe da DPF, toda de preto agora. A apresentação das equipes nesse momento aqui no Seferino Zotes em Nova Bassano.
4: Esta é a Rádio Ativa que está com você acompanhando a DPF em 2026. 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Teremos em seguida o hino rio-grandense, é isso, né, Eduardo?
0: Dentro do protocolo todo de abertura por aqui, as equipes perfiladas juntamente com o quarteto de arbitragem da sequência. O hino do Rio Grande.
4: 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Agora vamos ao hino rio-grandense, com nosso respeito também aos nossos ouvintes também.

0: 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Eduardo Cola, as equipes já estão na quadra, né?
1: Ah, preparadas agora, né? Logo mais pontapé inicial, equipes que vêm hoje, a equipe da DPF do Flávio tem à disposição. Maluco pro gol 88, Xandão 14, Alegria 97, Igor 22, Maurício 10, William 20, Jantem a 11, Gabi 7, Vitinho 15, Bruno 5, Ulisses 4, Rafinha 16, Lipi 8, Joel 18, equipe da DPF.
0: 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Agora, Eduardo Cola, você tem a equipe do Progresso?
1: Progresso que vai para a quadra com Augusto, o goleiro, camisa número 1. Pois o 9 é o Vitor Mendes.
0: Vitor Mendes, esse não tenho aqui ainda, então. Vitor 9.
1: O Bruno Reis, filho do saudoso nosso homem que já foi do futebol aí, conhece o Doraci dos Reis, Paulo Goleira.
0: Ah,
1: é o
0: Bruno, conheço.
1: Aí, o filho do Reis, tem a 14.
0: Consegue mandar o link para esse cara aqui, Joel? O pessoal lá de Bento Gonçalves aí está pedindo para nós o link lá. Tá certo, vamos lá então.
1: Bruno Reis, Vitor Mendes, Alex é o 10.
0: Pois não. E falta mais um, Eduardo.
1: Tá, só ele virar para nós aqui, ó. Tá à sua frente aí ele, o fixo da equipe de Bento.
0: Tá certo. Trilo apita o árbitro. Começou a partida, saída de bola para pertencer à equipe de Pedro Gonçalves.
1: É esse que chutou, Pedro Razi, a camisa 8.
0: Pedro Razi, a camisa número 8, já está na quadra. A equipe da DPF também já está na quadra, já está rolando a bola. A bola fica com o setor defensivo da equipe da DPF. A bola foi tocada para dentro do gol. Vem o maluco para fazer a defesa. Se bobeou o setor defensivo da DPF, mas tem a recuperação. A bola é tocada agora para dentro da área. Quem vai fazer a defesa é o Augusto, da equipe do Progresso. Começou o jogo, quero ouvir a opinião do Agenor Flamin no início da partida. Não tivemos tempo antes, Agenor, você também chegou há pouco, teve compromissos, e a sua expectativa para esse jogo?
2: Promete realmente um grande jogo de futebol. Bento Gonçalves, o Progresso já começou o jogo bem, propondo, mas a associação, ela busca ela defende uma invencibilidade de vários jogos, liderança da chave. É uma equipe que sabe o que quer dentro da quadra, mas teremos, pelo que se percebe do início, uma grande partida de futebol.
0: Valeu, esse é o Agenor Zabim. A bola fica com o goleiro maluco, ele faz a defesa. Início de partida aqui em... Enquanto na casa da equipe da CBF, que é Nova Bassano, a bola fica sendo dominada com o setor defensivo da equipe da ACBF, ou da ADPF. Aliás, o público pequeno de novo. Fica tocando bola a equipe da DPF, bola batida pro gol, na virada em cima do goleiro, né? O Augusto que fez a defesa, quem bateu aí? Quem é que deu esse chute aí, Eduardo?
1: O William, né? Que dominou de costas, girou, bateu forte, boa defesa do Augusto, escanteio da DPF.
0: William, na cobrança do escanteio do Xande, a bola se perdeu pela liga de lado, apenas arremesso que favorece a equipe de Bento Gonçalves, do Progresso. A bola fica com a equipe do Progresso, o lançamento é feito com o Augusto, tocou bola lá no setor esquerdo, o lançamento era feito, a bola ficou sendo dominada pelo Vitor, tocou a bola atrás, pede bola pelo lado direito, o camisa número 10 da equipe, o Alex da equipe de Bento Gonçalves, recebeu a bola, Alex de perto da canhota, levou a bola, tentou o lançamento, buscava a jogada com o pivô, lançamento era muito forte, a bola era pro Pedro Júnior, a bola se perdeu pela liga do fundo, tiro de gol para a equipe da ADPF. Vai o maluco para a cobrança, ele toca na bola, entrega para o jogador, que é Alegria, recorreu na frente da área. Alegria tocou, entregou para o setor esquerdo para o jogador, que era o Xande. Xande tocou para Alegria, para Xande, bate Xande em cima do adversário, ganha o tiro de lado da equipe de Nova Prata. Prepara-se para a cobrança do tiro de lado da equipe de Nova Prata. Prepara-se o Maurício. Maurício tocou, entregou a bola para o maluco, saiu da área, maluco de perto da direita, bateu pela linha de fundo, a bola passou perto pela linha de fundo, apenas tiro de gol. 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A bola fica sendo dominada com o setor defensivo da equipe de Nova Prata. Fala, Eduardo.
1: Entrou Pedro Júnior 7 na equipe do Progresso.
0: Tá certo. Esse é Eduardo Cola, sempre em cima do lance. Aqui na ativa, ele tocou a bola, entregou a bola para o jogador queixando e tentou jogar na frente. Boa bola para o Mírio, tocou bola para o setor esquerdo, batida para o gol. Agora, o perdeu um gol quase que feito aí o jogador Alegria.
1: A bela jogada agora de pivô do William, né? Fez o toque, tirou toda a marcação da conclusão, desvio do Augusto, escanteio da EPF.
0: Xande prepara-se para a cobrança do escanteio, tocou, entregou bola atrás, fica dominando a bola o jogador que é Alegria, ele toca lá pelo setor direito, a bola sobrou para Maluco, tentou lançamento forte, bota a bola pela linha de fundo, apenas tiro de gol que favorece a equipe do Progresso de Bento Gonçalves. É tiro de gol, prepara-se para a cobrança do tiro de gol, já cobrado o tiro de gol, a bola saiu pela linha de lado, cobrado arremesso de lado, lançamento é feito, a bola ficou agora em tiro de gol para a equipe de Nova Prata. Prepara-se para a cobrança do tiro de gol, a equipe de Nova Prata através do Maluco. Maluco tocou, entregou bola na frente, entrega para a Alegria, ele recolhe na frente da área, leva a bola à frente, vai ultrapassar ali, que ele vira a quadra, preferiu de calcanhar, tocou a bola, entregou para Xande, pisou na bola, entregou para o William, voltou a bola para a Alegria, levou pelo meio, é desarmada a bola, é tocada pela linha de lado, arremesso que favorece a equipe de Nova Prata. 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A bola ficou sendo dominada com a equipe de Nova Prata, está sentindo o jogador da equipe de Bento Gonçalves.
1: É o Alex, né? Agora sim, parece que está recuperado, arremesso lateral a DPF.
0: Arremesso já cobrado, a bola ficou com o Xande, recolheu a bola Xande no círculo central, tocou a bola pelo lado direito, devolveu a bola, sobrou para o Milo pelo setor esquerdo, ainda o William, devolveu a bola para Alegria, Alegria toca a bola na frente, ficou com a posse da bola, fica dominando a bola, camisa número 10, que é o Maurício, Maurício tocou atrás, entregou para Xande, Xande para Alegria, recolheu Alegria, tocou para o William, tentou fazer o pivô, tentava fazer o giro, botar a bola no setor esquerdo, foi desarmado, a bola é tocada na frente, fica com o goleiro Maluco, recolheu Maluco, perna direita, bateu pro gol, espalmou o goleiro Augusto, bota a bola pela linha do fundo.
1: Na característica e na qualidade do Maluco. De longe a conclusão, grande defesa do Augusto, escanteio cobrado.
0: Já cobrado o escanteio, a bola sobrou para Xande, recolheu perto da canhota, bateu pela linha do fundo, mas o último toque foi do goleiro Augusto, escanteio que favorece a equipe de Nova Prata. 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Escanteio pelo lado direito, prepara-se Xande para a cobrança do escanteio, vai ser autorizado pelo árbitro, tocou na bola, entregava para a Alegria, voltou para Xande, ainda ele vai botar a bola, entregou atrás para o William, recolheu, bateu pro gol. A bola é tocada pela linha de fundo, não. É, a bola bateu no poste.
1: É, e tocou no goleiro também, né? Que vem trabalhando em muita pressão da DPF. Agora Augusto se esticou todo, tá ganhando arremesso mais uma vez a equipe da DPF. É, lá pela direita, Xande na cobrança.
0: Prepara-se Xande para a cobrança no tiro de lado para a equipe de Nova Prata. 3:50, bola tocada, foi batida pela Alegria, bateu no adversário. Volta a bola para Maluco, recolheu, ele veio até meio da quadra, bomba pro gol, passou perto. Olha, o Maluco vai fazer, daqui a pouquinho vai fazer o mesmo.
1: É, tá cada vez mais próximo, olha o contra-ataque.
0: Jogada na frente, veio o Maluco agora para tocar a bola pela linha de fundo.
1: É, no lance anterior ele quase marcou e agora evitou. Na conclusão do Vitor Mendes, defesa do Maluco, tem escanteio pela direita favorecendo a equipe do Progresso.
0: 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Gol do Progresso! Numa jogada pelo lado direito, a bola foi tocada, bobeou o setor defensivo, o Maluco foi na bola, a bola passou entre as suas pernas, o Eduardo.
1: É, deu bobeira, vacilou na cobrança rápida do escanteio através do Alex, que encontrou livre de marcação, Vitor Mendes dominou, bateu forte, bola passou por baixo do Maluco, foi pro fundo da rede, tá aberto o placar, 1-0 para a equipe do Progresso.
2: É, o número 9, o Vitor do Progresso, é muito bom jogador, a gente já conhece, mas a associação vinha dominando a partida com 6 chutes a gol, 3 do Maluco. O Maluco está numa ótima noite, está inspirado, mas Progresso fez o primeiro gol, mas a associação está bem e vamos propor o jogo, tem muito tempo aí.
0: É, vem pra quadra o Gabi da equipe da associação, que perde o jogo por 1-0. A equipe do Progresso é comandada pelo Vander, fazendo 1-0, surpreendendo a equipe pratense. Lançamento é feito, lançamento forte na frente, veio o maluco pra fazer a defesa, fez a defesa, sai jogando, entrega rapidamente pro Willian, tem pro setor esquerdo, entregou a bola para o jogador que é Gabi, recolhe a bola Gabi, Gabi tocou, agora para o setor esquerdo para Xander, recolheu, tem o William por aí ainda, ele fara a jogada, entregou a bola atrás, a bola fica sendo dominada, entrou agora na quadra também o Bruno, recolheu, é bom jogador, esse é craque, tocou a bola no meio das pernas do adversário, entregou para Xander, Xander devolveu bola para sendo tocada, agora era o Gabi que bateu no adversário, voltou a bola para Xander, agora vai pressionar a equipe de Nova Prata, levou a bola Xander, Xander recolheu, pode tocar para Gabi, tocou a bola para Gabi lá pelo lado do direito, ele trabalha de perto da canhota ainda, ele se puxar para o meio, ele pode bater pro gol, preferiu jogar atrás, entregou bola para Xander, recolheu perto da canhota, bateu no adversário, ganhou o tiro de lado. É tiro de lado que favorece a equipe de Nova Prata, vai pressionar, agora o time vai pressionar, mexeram a onça com a cobra, com a vara curta aí, viu, Agenor Zamin? Vai pressionar a equipe de Nova Prata, sobrou, bateu forte, agora quem tava por aí, o Gabi botou pela linha de fundo, mexeram com os homens, a bola fica com o goleiro que é Gustavo, Gustavo tentou lançamento de graça para o maluco, recolhe a bola Maluco, olha, entrega para Xander na frente da área, recolheu a bola, Xander de perto à direita, faz o sinal do dedo, o número 2, ele toca a bola, entregou, boa bola para Gabi, recolheu Gabi, botou a bola, entregou para Bruno, lá vai Bruno, botou a bola na frente, ela passou muito próximo do Xander, ele poderia bater, se tocasse seria gol, Eduardo.
1: Seria gol, né? Poderia estar criando a chance, precipitou um pouco, né? Poderia chegar, mas segue pressionando, segue em busca do placar, placar adverso, 1-0 Progresso aqui no Zeferino Zotti.
0: 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A bola é tocada à frente, lançamento é feito, fica de graça com o maluco, recolheu, botou a bola no chão, vai bater pro gol, passou pro adversário, levou, bateu pro gol pela linha do fundo. Ele deu uma bomba agora o maluco aí pela linha do fundo.
1: Agora ele pegou forte, né? Ela acabou subindo, né? Acompanhou, tava no lance o Augusto, ficou na torcida pra azar do maluco e sorte dele, a bola subiu, 1-0 pra equipe do Progresso.
0: Bola com o maluco de novo, ele olha pra frente, não tem pra quem dar, deu pelo setor esquerdo, entrega a bola pra Bruno, recolheu a bola, Bruno ultrapassaria, que ele vem da quadra pelo setor esquerdo ainda, Bruno, marcado pelo adversário de cima, tentou bater, bateu no adversário, voltou a bola para Rafinha, Rafinha para Bruno, recolhe a bola Bruno de perna direita, atrasou até o goleiro maluco, maluco tentou lançamento para Rafinha de cabeça pela linha de fundo, chegou bem.
1: Acabou de entrar agora e já teve a chance agora, né? Tentou tirar do Augusto de cabeça, poderia até ter feito o passe pro meio, a combinação, mas optou pela conclusão, passou próximo do gol, passe de bola favorecendo a equipe de Bento Gonçalves.
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1: Entrou 18, Andrei, atração da equipe do Progresso.
0: Bola para Gabi, recolheu bola Gabi, perna canhota, botou, entregou para Rafinha, recolheu perna canhota também, bate no adversário, a bola se perde pela linha do fundo.
1: Também Paulo Leiro, Lucas Cipe, camisa número 11.
0: Lucas Cipe também, camisa número 11 da equipe de Bento Gonçalves. E na equipe de Nova Prata entrou na quadra também, camisa número 22, o Igor. Atenção, Rafinha tocou na bola, entregou, bola batida pelo Bruno, mas pela linha de fundo apenas tiro de gol. 1-0 para a equipe do Progresso. 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Olha, Rafinha chegou, opa, Rafinha chegou batendo no adversário. Era se o juiz visse, aí poderia ter dado cartão. Né?
1: Ficou barato para ele, né? Um pouco mais de um excesso de força agora de vontade do Rafinha, mas falta já cobrada setor defensivo da equipe do Progresso.
0: A bola fica sendo dominada com a equipe do Progresso que vai para a quadra de ataque, bola é feita na frente, lançamento é feito, foi pro solo, pediu falta, o jogador da equipe do Progresso foi pro solo, o que houve aí?
1: O Lucas Cipe, né? Ele foi tocado, quando fez o toque, teve o contato com o Bruno, jogador da DPF, foi ao chão, vamos ver qual será a sinalização da arbitragem, faltando 11:34, 1-0 Progresso.
0: 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Esta é ativa, olha aí, batida do Gabi, bateu no adversário, voltou ainda com o Gabi, pressou com o adversário, ganha o tiro de lado, a equipe do Progresso lá pelo setor esquerdo, vai para o tiro de lado, a equipe do Progresso lá pelo setor esquerdo, prepara-se para a cobrança, o jogador que é Pedro Razia, ele deixou, a bola ficou agora para sendo tocada na frente pelo Breno Reis, tocou, Bruno Reis melhor, tocou, bateu. bateu no adversário, ganha o tiro de lado, lá pelo lado esquerdo, de novo, vai para a cobrança, Bruno Reis, ele vai ser autorizado pelo árbitro da partida, autorizado, olhou, botou a bola na frente, pressiona a equipe de Bento Gonçalves, bola pro gol, gol!

0: Progresso. Quem teve por aí para fazer esse gol da virada, o centroavante é um tanque, o camisa número 18, Andrei. Oi, Eduardo.
1: É, mas vacilou de novo numa bola parada o setor defensivo da DPF. Ele teve tempo para dominar e no corpo, né? Na vantagem, no físico, ele dominou, girou para cima do Rafinha e bateu forte, sem chance pro maluco, para ampliar o placar aqui nos referidos odds, 2-0 Progresso.
0: 2-0, Zamin.
2: Pois é, o jogo é um e o placar é outro. Associação joga, já tem 10 chutes a gol. O Progresso tem 3, fez 2 gols. Impressionante isso.
0: Aí, portanto, Agenor Zamin, com as estatísticas, a bola fica sendo dominada com o Bruno para a equipe de Nova Prata, levou pelo lado esquerdo, bateu pela liga de fundo, a bola subiu bastante, apenas sino de gol. Não adianta querer reclamar agora em toda a jogada, né? Agora tem que ir jogar futebol e buscar correr atrás do resultado. Tem tempo pela frente. Olha, quando o jogo tá negativo, pensem sempre na Argentina. Pensem sempre na Argentina. Olha a bola, atenção, Bruno recolheu, bateu, é gol! TPF, Bruno, uma bomba de perto da canhota, a bola foi lá onde dorme a coruja, no ângulo superior direito da meta, defendida pelo goleiro Augusto. Desconta a DPF. Oi, Eduardo.
1: Ah, pra voltar pro jogo, né? E ele mostra mais uma vez suas credenciais agora. Vacilou na saída da equipe do Progresso e ela sobrou pro Bruno. Pelo lado esquerdo, quadra ofensiva, perna esquerda pelo alto, ângulo direito, nada pode fazer o Augusto. Tá no jogo a DPF, 2-1 Progresso.
0: Aí a Genor valeu sim a categoria de novo dele, né, do Bruno.
2: É um grande jogador, mas o coletivo da associação é forte, é um destaque, mas o Bruno é um craque, fez um golaço.
0: Olha a equipe de Bento Gonçalves, tenta ir para a quadra de ataque, é toque de mão do jogador Bruno.
1: É, e ela acabou segurando também, né? Acabou recebendo o amarelo, agora matou a jogada já na quadra ofensiva do Progresso. Volta marcada, solicitação de tempo nesse momento, faltando 9:45 para o término da primeira etapa.
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0: 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Falta para a equipe do Progresso. É falta no setor de meio de quadra. Dois jogadores agora, um na formação da barreira. Bola batida para o gol, é gol! Progresso, agora é 3-1 na batida de bola, a bola sobrou dentro da área, camisa número 9, o Vitor só teve o trabalho de botar o pé na bola, Eduardo.
2: Acabou desviando nele, né? Mas mais um gol, o terceiro, e o terceiro na bola parada, agora na cobrança do Lucas, desvio no meio do caminho através do Vitor Mendes, que tirou o maluco do lance, tá ampliando 3-1 Progresso.
0: Olha a bola da equipe de Nova Prata, foi desarmado, era falta pra mim, em cima do Bruno aí, o árbitro não deu, a bola sobrou pro Joel, o goleiro Joel tentou jogar lá pelo lado direito, a bola se perdeu pela linha de lado, o time de Nova Prata perdendo o jogo por 3-1, me parece que tá um pouco nervoso, mas tem muito tempo pela frente, dá pra virar esse jogo, dá pra colocar as coisas ainda no primeiro tempo na frente. A bola fica com o goleiro Augusto da equipe de Bento Gonçalves, lançamento é feito na frente, chegou a zaga, tirou, recupera Bruno pra equipe da DPF, marcado por dois adversários, rouba a bola dele, volta a bola pra Xande, recolhe a bola Xande, toca de um lado pra outro, fica trocando passes aqui equipe Nova Prata, era o Írio que estava por aí, sobrou para Bruno, revou Bruno, bateu no adversário, a bola se perde pela liga do lado, o último toque foi do Bruno. 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A bola fica com o Xande. Xande tocou, botou a bola na frente. A bola ficou com o Bruno. Recolheu a bola, Bruno. Ainda ele marcado pelo adversário. Ele é muito bom no mano a mano. Tocou a bola, entregou para Xande. Xande pode tocar. Toca de novo para Bruno. Recolheu pelo setor esquerdo. Boa bola lá pelo lado direito. A bola para Alegria. Alegria botou para o William. Para Alegria. Ele errou em bola. Afasta o setor defensivo. Bota a bola pela linha de lado. É tiro de lado que favorece a equipe de Nova Prata lá pelo lado direito. Na cobrança, me parece que é o Alegria que tá por aí, sim, ele tocou, entregou a bola pro lado esquerdo, agora quem recolheu é Bruno, lá vai o Bruno, ainda ele, marcando pro adversário, no mano a mano, ele é bom, no mano a mano, só mais o Bruno, ele tentava jogar na frente, uma jogada que era para tinha o endereço do William, mas a bola foi pela linha de lado, 3-1 para a equipe de Bento Gonçalves. Olha o William, recolheu a bola, o William, ainda ele, passou por um, por dois, bate no adversário, volta a bola, vai pela linha de lado, a bola, o último toque foi do jogador de Bento Gonçalves, o camisa número 10, a bola se perdeu pela linha de lado, já cobrado, tiro de lado, a bola sobrou para Xande, recolheu a bola Xande, tocou, entregou para Bruno, lá vai Bruno, bate pro gol, bate no adversário, volta a bola para o goleiro Joel, recolhe a bola Joel, vem até o meio da quadra do círculo central, ainda Joel agora levou pra perna da canhota, vai bater pro gol, bateu pela linha de fundo, é tiro de gol, rapidamente cobrado pela equipe de Bento Gonçalves, que não é boba, é uma bela equipe, bola batida pro gol pela linha de fundo, é tiro de gol que favorece a equipe de Nova Prata.
2: Era o Alex, que tá deixando a quadra agora, na tentativa lá pela esquerda, chute forte, mas pelo alto, Joel apenas acompanhou, faltando 7-10 pro término da primeira etapa, 3-1 Progresso.
0: Era o Progresso que tava com a posta bola, agora recupera a bola a equipe de Nova Prata, fica a bola com o Xande, recolheu a bola, Xande pelo setor esquerdo, levou na linha de fundo, vai pro cruzamento, bateu em cima do goleiro, faz a defesa o goleiro Augusto. Augusto fica com a posta da bola, tentou lançamento lá pelo setor esquerdo, ele toca na bola, é o setor defensivo da equipe de Bento Gonçalves que tenta ir para a quadra de ataque, mas a bola é tocada pela linha de lado. É tiro de lado que favorece a equipe de Bento Gonçalves, a equipe do Progresso. 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Olha, a equipe de Bento ainda vai na frente, chegou por aí, a bola é tocada, por último tocou no jogador da equipe de Bento Gonçalves, o Xande vai para a cobrança do tiro de lado. Olha, esse calor parece que deu um sustinho aí também na equipe de Nova Prata, que está recebendo um calor da equipe de Bento Gonçalves. Está perdendo o jogo por 3-1. Arremesso que favorece a equipe de Bento Gonçalves. Tem o Bruno, agora não está dando certo nem a jogada do Bruno, agora que é craque. A bola saiu pela linha de lado. 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A bola fica sendo dominada com a equipe de Bento Gonçalves. Lançamento é feito.
2: Gabi William, toque do Gabi pro William, que devolveu, e ele na frente do gol tirou demais, passou próximo, perdeu mais uma chance a DPF.
0: Fica trocando passes a equipe de Bento Gonçalves, bola jogada na frente, chegou o Xande pra tirar, do adversário tirou, mas botou a bola pela linha de lado e tiro de lado para a equipe de Bento. 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Amanhã tem final da Copa do Mundo, tem Argentina e Espanha. Olha o goleiro da equipe da DPF, levou a bola, foi derrubado, é falta que favorece a equipe de Nova Prata. Ô Eduardo.
2: É, Pedro Razi agora acabou cometendo a falta no Joel, ainda na quadra defensiva, falta marcada, já cobrada pela equipe de Nova Prata.
0: Já cobrada a falta, a bola ficou sendo dominada com o Xande, tocou a bola na frente, a bola chegou para o William, tentava de calcanhar, botou a bola pela linha de fundo, o Xande pedia a bola atrás, ele preferiu dar de calcanhar, errou, a bola saiu pela linha de fundo. 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Arremesso que favorece a equipe de Bento Gonçalves, é pelo lado direito, quadra de defesa, vai cobrar o arremesso, já cobrou, tocou na bola o cabeça número 7, que é o Pedro Júnior, ele toca na bola, entregou para o Augusto, tentava o lançamento, chegou o Joel de cabeça. O setor defensivo da equipe da DPF não está muito bem não, né? A bola saiu pela linha de lado, já cobrado o arremesso, vem na cobertura, deixa a bola ir pela linha do fundo, o Jean. Bruno vai, agora ficou a bola com o goleiro que era o Joel, tocou, entregou para Gabi, Gabi, boa bola, voltou para Gabi, ainda ele passou para o adversário, entrega a bola atrás para Joel, bateu pela linha do fundo, era quem estava por aí, era o cabeça número 11, era o Jean, a bola se perdeu pela linha.
2: O Maurício que entrou também, que fez a conclusão agora, mas pegou mal na bola, na verdade o Igor, né, que o Jean que entrou e acabou pegando mal na bola numa chance criada, se safou, progresso, faltando 4:10 pro término do primeiro tempo.
0: 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Parou o jogo aí, o jogador da equipe de Bento Gonçalves para ser atendido, aí tá sentindo. O Samin, dá para virar esse jogo aí no primeiro tempo?
1: Bem, o setor defensivo do Progresso é muito bom, mas tem que ter mais efetividade a associação na hora de concluir em gol. Já perdemos vários gols, não se pode perder num jogo tão difícil como esse, mas dá sim, dá pra empatar e dá pra virar o jogo.
0: Igor tentava de virada, agora botou a bola pela linha do fundo, pediu escanteio, mas não houve nada, apenas tiro de gol que favorece a equipe de Bento Gonçalves, a equipe do Progresso, já cobrado o tiro de gol, a bola sobrou na frente. Essa equipe, ela joga em jogadas diferentes, né? No mano a mano, joga com o pivô no mano a mano, joga no contra-ataque e trabalha com o pivô, sempre com o pivô. A bola fica com o goleiro Joel, da equipe da DPF, tentava lançamento à frente, vem, botou o pé na bola o Igor, a bola foi tocada atrás, fica com a posse da bola, o jogador que é Jean tocou um pouco mais atrás, a bola para o jogador que é Gabi, recolheu a bola Gabi para Jean, tocou, bateu no adversário, volta a bola ainda para Gabi, agora pelo setor defensivo de perto da canhota, bota a bola para Jean, lá pelo lado direito de perto da canhota, botou a bola na frente para o jogador que é Igor, recolheu, tocou a bola atrás para Jean, bateu no adversário, perdeu para o adversário, olha a bola indo na frente, veio o goleiro Joel deixando a bola sair pela linha de lado, Eduardo.
2: Adiantou, né? Mas ele conseguiu roubar, se domina, poderia estar criando uma chance ofensiva, era Vitor Mendes, tá ganhando arremesso lateral, quadra defensiva, equipe da DPF.
0: Prepara-se para a cobrança o Maurício da equipe da DPF, toca na bola, entrega a bola atrás.

0: Fica trocando passes aqui para a DPF, a bola foi tocada lá pelo lado direito, falta, e mais uma em cima do Joel agora aí, Eduardo.
1: Foi à frente, né, se aventurando pela direita e fez a jogada individual, foi derrubado agora pelo Pedro Razia. Falta marcada lá pela direita, quadra ofensiva, e pintou amarelo pro 8 da equipe do Progresso.
0: É, e o Joel que saiu da sua área, que se ninguém resolve na frente, ele vai lá para tentar resolver. É falta que favorece a equipe da DPF, prepara-se para a cobrança da falta, tá por aí o... quem é que tá por aí? Tá o Gabi, tá também o Bruno.
1: Agora sim, Maurício entrou, 10.
0: Maurício entrou, voltou Bruno, voltou Maurício também, tá o Gabi, atenção. E tem o Jean pelo lado esquerdo. É falta para a equipe de Nova Prata. Prepara-se para a cobrança da falta o jogador que é o Gabi. Vai ser autorizado pelo árbitro. Partiu para a bola Gabi, passou por ela, veio o Bruno para bater, bateu pro gol pela linha de fundo. Uma bomba, mas a bola passou pertinho, Eduardo.
1: É, se esticou todo e nem encontrou ela. Foi ao chão, agora tá no chão o goleiro Augusto. Ela passou tirando tinta do poste direito. Se safou nessa o Progresso, que vai vencendo por 3-1.
0: 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A bola fica com o setor defensivo da equipe de Nova Prata. No tiro de lado, prepara-se para a cobrança o Maurício. Ele toca na bola, entrega para o Joel, vai para o lançamento. O Joel tocou, entregou a bola para Igor, pede bola atrás o Maurício, recebeu a bola, Maurício. Isso recolheu no meio, bateu pro gol pela linha de fundo. Parecia que essa bola tinha entrado, Eduardo.
1: É, deu a sensação não só pra você, o torcedor também. Olha aí a roubada.
0: Gabi levou, botou a bola pro meio, perde o gol, Igor. O Gabi fez uma jogada excepcional, roubou no adversário, levou pra linha de fundo, fez o cruzamento. O Igor se jogou na bola, mas errou, botou a bola pela linha de fundo, Eduardo.
1: Faltou pouco, né, pra ele concluir. No lance anterior, o Maurício por muito pouco não marcou, e agora na roubada do Gabi, que deixou na saudade o marcador. E serviu ao jogador que era o Igor, e ele acabou não aproveitando, não concluindo. Desperdiça uma boa chance agora ofensiva a equipe da DPF.
0: Tá certo, esta é a ativa. Um abraço pro Daniel Luz, que está lá em Bento Gonçalves, está nos mandando aí umas informações aqui, está dizendo que ele não consegue ver o gol direito, né? É, realmente a gente tá com dificuldades aí, não sei se é em toda a transmissão, né? Então tem que falar pro pessoal aí da Conecta aí, né? Que não tá vendo o gol direito lá, a jogada pelo gol direito lá, não tá conseguindo. Tem que conversar com o pessoal aí. A bola fica sendo dominada com o jogador que é Maurício. Recolheu Maurício, tocou, bateu no adversário, bota a bola pela linha de lado, tiro de lado que favorece a equipe de Nova Prata. Atenção, vai Maurício para a cobrança do tiro de lado pelo lado direito. Ele toca na bola, toca a bola atrás, entregou a bola para o jogador que é Bruno, recolheu a bola, Bruno ainda ele, ainda Bruno, é marcado a distância pelo adversário, levou a bola para perto da canhota, bateu pela linha de fundo, mas de novo passou raspando.
1: É, mais uma passando, tirando tinta, né? Jogada individual do Bruno pela esquerda, chute cruzado só na torcida, só espiando o Augusto. Por muito pouco não chega a DPF. 3-1 Progresso.
0: É verdade, é verdade. É, 3-1 Progresso, e o pessoal aí tá chamando o pessoal aí para bater o papo aí com a gente aí também, né? O Daniel Luz tá passando informações, eu fico ao vivo aqui, Daniel, não tô assistindo, né? Muito obrigado pela sua informação aí, a gente tá passando pro pessoal aí que tá com problema aí, que não tá pegando o gol lá daquele lado. Será que é por causa que tá muito para lá aqui, Joel? Não, né? Não é isso não, tá certo. Vamos ter que conversar com o pessoal aí. A bola fica sendo dominada agora com o Bruno, voltou a bola atrás, bateu no adversário, voltou a bola para Joel, ele ia bater pro gol, preferiu ficar com a posse da bola, entregou para Bruno, recolheu a bola Bruno, de perna direita, vai jogar na frente, pede bola, o Gabi, ainda Bruno, tocou agora sim, entregou a bola para o jogador que era o camisa do Nordeste, o Maurício, bateu no adversário, ganhou o tiro de lado, é escanteio. Prepara-se para a cobrança do escanteio o Maurício, ele vai ser autorizado pelo árbitro, tocou na bola, entregou para a bola atrás, sobrou para Bruno, vai bater pro gol pela linha de fundo, caprichosamente de novo. A bola passa sempre muito perto dos chutes do Bruno e não tá entrando, mas a bola fica com o setor defensivo da equipe de Bento Gonçalves, que tenta fazer a jogada no lançamento. Olha a equipe de Bento, bola na frente ainda, o time de Bento, chegou por aí o Gabi, é um grandalhão, esse camisa número 18 da equipe de Bento, ele tenta fazer a jogada, a bola se perde, sai pela linha de fundo, apenas tiro de gol que favorece a equipe de Nova Prata. A bola vai ficar com o goleiro Joel Joel para fazer a cobrança do tiro de gol. Olha o Joel para a cobrança do tiro de gol. Não está saindo, não tá saindo o gol lá pelo lado direito. Nós não estamos vendo a imagem da goleira do lado direito lá. A bola fica sendo dominada com o Bruno. O Bruno ficou com a posta bola ainda. Bruno tocou, bola na frente. Ficou, a bola fica sendo dominada, lançada. A bola se perdeu pela linha de lado. É apenas arremesso de lado. É, tem que, temos que ver aí, temos que corrigir essa questão aí. Vai terminar o primeiro tempo. Assim que terminar o primeiro tempo, nós vamos ter que ver essa questão. A solicitação de tempo, Agenor Zanin. Olha, o intervalo de jogo já vem aí, né? Mas o time está levando 3-1.
2: O intervalo vai fazer bem para a associação, porque não tem efetividade na hora de concluir gol. Chances, inúmeras chances de gol. Só que não pode, num jogo difícil desses, não pode perder tantos gols. Eles fizeram. Tiveram menos que a metade de chances da associação e fizeram 3 gols. Foram efetivos. Nós não temos efetividade. Essa é a realidade.
0: Tá certo. Esse é a Agenor Zanin, nosso comentarista aqui na Ativa. 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Conosco também a R20 TV Serra Gaúcha no YouTube. 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A bola vai ser tocada agora pelo setor defensivo da equipe de Nova Prata. Quem prepara-se para a cobrança do tiro de lado da equipe de Nova Prata é o Bruno. É para o setor esquerdo o Bruno. Vai para a cobrança do tiro de lado. Atenção, vai o Bruno para a cobrança do tiro de lado. Ele tocou, entregou na bola, voltou. Era o maluco agora que está como goleiro linha. Voltou, entregou para Xande. No carrinho a bola é tocada pelo adversário. A bola se perde pela liga de lado. Mastrilo apita o árbitro, terminou o primeiro tempo.
1: Fim de papo por aqui, Paulo Leira. Está saindo por aqui jogadores da equipe da DPF de chegar no Bruno. O que dá pra falar desse primeiro tempo aí, Bruno?
3: Boa noite, cara. Entrou um pouco desligado, a gente sabia da qualidade do time adversário. A gente entrou desligado, teve bastante chance de gol. Acabou não fazendo, os caras veio 3 aqui, fez 3 gols. E agora se acertar no segundo tempo é pra gente buscar a virada aí.
1: Falou, tá aí, palavra do Bruno falando por aqui. Deixa eu chegar agora aqui no capitão da equipe. Tá falando o Xande por aqui.
3: Foi isso, as bolas paradas que a gente sabia. Tivemos um cuidado de treinar ao longo da semana e a gente tomou gol, então. Agora ver o que o professor Flávio tem a falar. Tranquilidade, 2 gols não é fácil de buscar, mas também não é impossível. Voltar melhor para buscar o empate, se Deus quiser, a virada.
1: O Xande, tem a própria qualidade do adversário, agora a bola parada, né? Falava, foram os 3 gols do adversário na bola parada. Você há pouco falava da questão que já se sabia disso, mas um pouco desligado nesse primeiro tempo, né? Principalmente nessa questão defensiva.
3: Boa noite, primeiramente. É como eu falava aqui para outra rádio. Principal de tudo foi as bolas paradas. Tivemos volume, sabíamos que do outro time tinha qualidade. E principalmente nas bolas paradas, trabalhamos, treinamos, mas falhamos. É uma falha coletiva, vamos consertar, vamos voltar melhor e buscar um resultado.
1: Aí, capitão Xande, última a passar por aqui nesse intervalo aí. Derrota parcial 3-1 para a equipe do Progresso, para cima da DPF.
0: Beleza, Eduardo. 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Grande abraço para o Bruno Sangalha. Agenor Zanin, intervalo de jogo 3-1 para a equipe de Bento Gonçalves, equipe do Progresso.
2: Bem, o que se vê dentro da quadra não é o placar do jogo. A DPF concluiu 15. Teve 15 chutes completamente desfavorável ao que se diz num jogo de futsal. Favorável quando você tem chances, chances claras, como tivemos, tem que incluir gol. Perdemos muitos gols, aqueles gols que não se perdem. Perder gol em quantia como perdeu a DPF, o resultado é esse que está acontecendo. O placar é esse. Progresso chutou 7 vezes a gol, fez 3 gols. Teve efetividade. Tiveram precisão nos chutes. 15 chutes a gol da DPF, 15. Sem contar aquelas bolas que foram cruzadas, chutes cruzados e que simplesmente erraram em bola. Então não dá para ser assim. É um jogo difícil, é um jogo complicado. O setor defensivo do Progresso é muito bom, é muito bom. Eles jogam fechados no contra-ataque. O pivô, o Vitor e o outro grandalhão, o 18, são pivôs de muita boa qualidade. Tem qualidade, sabem jogar. Então, a DPF, nesse segundo tempo, no meu ponto de vista, tem que entrar em quadra com calma, com paciência, trabalhar mais a bola, com passes mais precisos, ter mais cuidado com os atacantes do Progresso, o Vitor e o número 18, que são muito bons jogadores. Por quê? A bola pune. Fomos punidos aqui. DPF foi punida de tantos erros que tivemos. Tivemos muitos erros. Erros que custaram a derrota até o momento. Mas Flávio, que é um bom treinador, Flávio conhece o grupo e deve ajeitar a equipe para o segundo tempo.
0: Ok, tá bom, Eduardo, fica à vontade, pode ir. O Eduardo está com o secretário de turismo aí, de esportes e turismo de Nova Prata.
1: Vamos lá, Paulo Leira, aproveitar o intervalo, né, e aproveitar também a presença aqui do Paulo Bristotti, que é o homem que comanda o esporte de Nova Prata, né, Paulo? Hoje, no momento, né, prestigiando o município próximo que acolheu a DPF, mas acredito que também com expectativa de um futuro próximo poder estar acolhendo hoje a DPF, que hoje representa o município de Nova Prata. Prazer em falar contigo.
4: Boa noite, prazer a todos. Quero agradecer o espaço da rádio aqui. E a gente gostaria, claro, de já estar jogando em Nova Prata, né? A questão do ginásio, a gente sabe que está complicado o prazo agora, era o final do mês. A gente acredita que não vá se concretizar a obra. Mas a gente está cobrando, está pressionando para o quanto antes a gente conseguir trazer para Nova Prata a DPF. Com certeza é um orgulho para nós estar aqui, agradecer também ao município de Nova Bassano, que tem acolhido, né, nesse período, enquanto o nosso ginásio não fica pronto. Mas com certeza, já sucesso a equipe, e a gente com certeza vai ser parceiro quando tiver a possibilidade de jogar.
1: Alguma perspectiva disso acontecer já ao longo da competição?

0: tá fazendo de tudo pro quanto antes e pra, também pra inaugurar a reinauguração dele, que ele esteja em condições 100% funcionando. Não adianta fazer uma coisa paliativa ali na frente e não aparecer mais problemas, né? Então...
1: Da mesma forma, acredito que é o objetivo e o projeto da DPF. A gente observou através da própria imprensa da questão de uma conversa de vocês, poder público, né? Você como representante com a direção da DPF, se costurou já alguma coisa projetando 27, questão de parceria, de apoio ao ginásio, se colocou alguma coisa pela parte do clube, se tem alguma coisa ou se costura isso no futuro próximo, Paulo?
0: Na reunião eu acabei não participando, que eu tava afastado ali, acabei fazendo uma cirurgia, eu não tava, então os guris conversaram com o prefeito e eu não consegui conversar com o prefeito o teor da conversa, mas a gente sempre se coloca à disposição, questão do ginásio, a questão de aporte financeiro também, tudo é a ser conversado, né, ser pensado. E a equipe está bem estruturada, né? Contaram esse ano também com o apoio da Câmara, já com algumas emendas impositivas e bancada, mas o município sempre se coloca como parceiro, não só para a DPF, mas qualquer iniciativa que vise mostrar o município para todo mundo, enfim, fomentar o esporte, e é importantíssimo o projeto.
1: Além da DPF representando aqui numa competição, hoje a nível estadual está tendo competição, né? Está tendo campeonato em Nova Prata também, está rolando, e dentre outras ações que está tendo pela secretaria.
0: Isso, o campeonato está, eu estava antes também acompanhando lá, então o campeonato tá bacana, cada ano a gente vem vendo mais equipes dispostas a participar, os campeonatos vêm crescendo e as atividades da secretaria a gente sempre busca agregar todo mundo. Tem um evento também na praça, promovido por um CTG, parte cultural, a parte turística, enfim, a gente é parceiro de todas as boas atividades que visem o bem da população.
1: Sucesso aí no trabalho, Paulo.
0: Muito obrigado e sucesso à rádio. Até.
1: Alô. Tá aí o Paulo Bristotti, então, o secretário de Turismo e Desporto do município de Nova Prata, acompanhando por aqui o jogo.
2: Tá certo. Eu vou passar o resultado da loteria aí, olha, saiu o quinto prêmio, saiu por bilhete de número 8.225, o quarto prêmio para o bilhete de número 6.630, o terceiro prêmio.
1: Alegria, deixa eu pegar uma alegria, qual é que foi a orientação para a volta agora para reverter essa situação?
3: Boa noite a todos, pôr o pé mais na bola e fazer os gols, né, que estamos criando, só não estamos acertando o gol.
1: Falou, tá aí, palavra do Alegria nesse retorno, nessa volta das equipes para a segunda etapa por aqui, Paulo Leira.
2: Segundo prêmio.
1: Eu chego no Flávio aqui, ó. É para não cortar vocês aí, ó. Ô, Vanner, o que tá para avaliar? Vai falar para a Rádio Ativa Nova Prata de um bom jogo, né? Um bom primeiro tempo. Você explorou bem a bola parada, essa vantagem agora te agradou? Acredito que sim, o primeiro tempo, mas o que projeta agora para essa segunda etapa aí? Prazer em falar contigo.
4: Prazer é meu. Grande abraço a todos, né? Boa noite. Eu acho que tá no DNA da nossa equipe a bola parada, né? No último jogo a gente fez 75% na bola parada. Hoje já fomos, né, de três, fizemos duas. Enfim, mas não é só isso, né? A qualidade do lado de lá é monstra, né? Então fizemos um tempo equilibrado. Tentei arrumar algumas coisas que a gente deixou a desejar no primeiro tempo, mas fizemos um bom jogo, né? Acredito que agora no segundo tempo a gente tem mais coisa ainda, né, para fazer, para ver, conseguir um resultado que é muito difícil pontuar aqui dentro.
1: Falou. Tá aí o Vander, voltou também a DPF. Tudo pronto para esse segundo tempo por aqui, Paulo Leira.
2: Tá certo. Então, o segundo prêmio para o bilhete de número 6.084. O primeiro prêmio da loteria deste sábado, 2.977. Reiniciada a partida. Saída de bola para a equipe da DPF, bola tocada para dentro da área, tira a zaga, bota a bola pela linha de lado, é apenas tiro de lado que favorece a equipe da DPF. Já cobrado, escanteio, a bola sobrou, foi batida para o gol, pelo Bruno, tem o goleiro para fazer a defesa, fica com a posse da bola o goleiro Augusto ficou com a posse da bola. Um grande abraço para o Daniel Luz foi jogador, inclusive de vôlei, da seleção brasileira de vôlei das categorias. O Daniel é um multicampeão do vôlei e agora ele está trabalhando também com o pessoal da Associação Progresso de Futsal de Bento Gonçalves, né? Então tá aí também o Daniel, tá nos ouvindo lá em Bento Gonçalves. A equipe de Bento Gonçalves que fica com a posse da bola, recuperação de bola para a equipe do Nova Prata, fica com a posse da bola, o Nova Prata, a bola sobrou para Xande, tocou, boa bola para Alegria, recolheu para o lado direito, tocou bola no meio, bateu na zaga, fica com o goleiro Augusto para fazer a defesa. Goleiro Augusto ficou com a posse da bola. 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A bola fica com o goleiro da equipe de Bento Gonçalves.

0: O lançamento é feito, chegou para tirar, tirou o Joel de cabeça, a bola é tocada pela linha de lado, tiro de lado para a equipe de Nova Prata, veio o Bruno para a cobrança, 3-1 para a equipe do Progresso, a bola é tocada na frente para o William, tem o Bruno chegando por aí, ainda o William ficou com a posse da bola, agora sim tocou, entregou para o William, pode jogar com alegria, prefere ficar com a posse da bola, trocou para Xande, recolheu, pé direito na bola para Bruno, vai bater para o gol, bate no adversário, volta a bola para Xande, recolheu, pode jogar atrás, entregou para Bruno, puxou para a perna direita, para a esquerda, para alegria, bateu pro gol, foi pro solo o jogador da equipe de Bento. O que houve aí?
1: Teve um choque agora, o árbitro estava muito próximo do lance, né? A posse de bola era da equipe da DPF e o contato do Bruno com o jogador da equipe de Bento Gonçalves, que é o Pedro Razia, ele foi ao chão e o árbitro acabou sinalizando. Vamos ver o que ele marca, a regularidade em favor da equipe. A posse de bola era da DPF, vamos ver agora qual atitude toma o árbitro do jogo.
0: Vamos ver o que, que o árbitro vai dar.
1: Posse de bola para Nova Prata, Paulo Leira. Nova Prata que tinha a bola através do Bruno, houve o choque, ele paralisou, tá tudo ok com o Pedro Razia. Posse de bola para a equipe da DPF.
0: Bola ao chão. Bola no chão para a equipe de Nova Prata, prepara-se aí o Alegria, o árbitro largou a bola ficou com Alegria, Alegria tocou, entregou a bola atrás para o jogador que é Xande, Xande pelo lado esquerdo, bola para Bruno, devolveu para Xande pelo lado direito e gatilhou, vai bater para o gol, bateu no poste, a bola se perdeu pela linha do fundo, é escanteio que favorece a equipe de Nova Prata, o tiro de lado.
1: Cadaça agora do Xande, hein? Lado direito pelo alto no travessão, teve desvio, tá ganhando arremesso lateral, já cobrado
0: arremesso, a bola ficou com o Xande, tocou, entregou a bola atrás para Joel, recolheu, era o que estava por aí, agora é o maluco, ele bateu na bola, a bola foi, subiu pela linha de lado, é tiro de lado que favorece a equipe de Nova Prata, prepara-se para a cobrança pelo lado direito, quem tá por aí, o Alegria, ele vai para a cobrança, no tiro de lado, cobrou, são mais de 20 anos de experiência, 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ficou com a posse da bola, ô Eduardo, foi no susto essa?
1: Foi no susto, né? Foi na direção dele, tava com a visão encoberta na conclusão no giro do William, mas boa defesa do Augusto, segue na pressão a DPF.
0: O William ficou com a posse da bola, tocou a bola atrás, entregou para Xande, pode jogar pelo lado direito, levou para a perna da canhota, botou a bola no meio, vai fazer o cruzamento, ganha o tiro de lado, vai para a cobrança de novo, já cobrou, Xande tocou, para Bruno, vai bater para o gol, bateu.
1: Desviou no caminho,
0: mas o tiro de lado que favorece a equipe de Nova Prata, parecia que tinha batido no poste, mas antes de chegar lá, bateu em algum jogador da equipe de Bento Gonçalves. O que que tá, o árbitro da partida aí tá chamando a atenção aí de algumas coisas. Agora sim, tiro de lado, cobrado, a bola sobrou para Bruno, recolheu, tocou para Alegria, bateu pro gol, com o pé o goleiro Augusto botou pela linha de lado. É tiro de lado que favorece a equipe do Nova Prata, é pressão da equipe do Nova Prata, bola para dentro do gol, é gol!

0: DPF agora, Eduardo!
1: Ah, agora apareceu ele, né? O pivô lá na frente na disputa, o William, na cobrança do escanteio que vem da direita. O William brigou com os defensores, último toque dele na disputa. Goleiro Augusto tentou chegar nela, não deu pra ele. Tá, voltar pro jogo pra fazer a alegria do torcedor, tá descontando. 2 a DPF, 3 Progresso.
2: E gostou, Agenor.
3: Fez bem o intervalo. Ajeitou o time com calma, paciência, trabalhando bem a bola. No quarta chance de gol, convertemos. Está bem a associação.
4: Muito bem.
3: Começou bem o segundo tempo.
2: Agenor Zamin tá aí, agora encosta a equipe de Nova Prata, tá 3-2 no placar, falta pra equipe de Bento Gonçalves, bola batida em cima do William, tá se perdendo pela linha de lado, é tiro de lado que favorece a equipe de Bento Gonçalves, é tiro de lado, jogados 3:20, eu disse 3:20 desse segundo tempo, 3-2 para a equipe de Bento Gonçalves para o Progresso, a bola fica sendo dominada atrás para o goleiro Augusto, Augusto recolheu, bateu bola na frente, sobrou para Maluco, ele toca na bola, a bola caiu no chão, ele recolheu, entregou a bola para o jogador que é o Xande, Xande tentou jogar na frente e bateu o adversário, volta na recuperação, a bola com a equipe de Nova Prata, com o goleiro que é o Maluco, Maluco tocou, entregou bola para Bruno, recolheu lá para o setor esquerdo, pode jogar para o William, tocou para Alegria, bateu no adversário, a bola se perde pela linha de lado, é tiro de lado que favorece a equipe de Nova Prata, vai para a cobrança do tiro de lado, a equipe de Nova Prata, vamos ver o que o árbitro marcou aí. Ah, pediu para secar a quadra, porque a quadra caiu, o jogador de Bento Gonçalves, então a quadra foi molhada. 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Olha o Maluco, bateu pro gol, foi pro solo, não chegou a cair, olha o contra-ataque da equipe de Bento Gonçalves, lá pelo lado direito, recupera a equipe de Nova Prata, a bola sobrou para Bruno, lá vai Bruno, ainda ele tocou, entregou, foi pro solo, pediu falta, não houve, a bola sobrou para Xande, para Alegria, botou a bola no meio, Alegria bate no adversário, a bola se perde pela linha de lado, é tiro de lado que favorece a equipe de Nova Prata, que pressiona, já merece o gol do empate, a bola sobrou para Xande, botou a bola para dentro da área, para o William, fica com o goleiro Augusto para fazer a defesa, Augusto toca na bola, entrega a bola pelo lado direito, foi pro solo o jogador da equipe Bento Gonçalves, lançamento é feito pelo setor esquerdo, a bola se perde pela linha de lado. Arremesso que favorece a equipe de Nova Prata, já cobrado pelo goleiro Maluco. Maluco tocou, entregou a bola na frente, na área para o Xande. Xande para Alegria. Alegria busca a jogada com o Xande, mas muito forte o toque. A bola se perdeu pela linha de lado, é mais um tiro de lado que favorece a equipe de Bento Gonçalves, a equipe de Bento Gonçalves. Fale, Eduardo.
1: Copa do Mundo, né? Tá tendo a decisão de terceiro e quarto lugares, né? O disputa do terceiro, 5 para a Inglaterra, 3 para a França.
2: Ah, beleza. Esse é o Eduardo. Eduardo trazendo as informações aí. A bola fica sendo dominada com o Xande. Recolheu a bola, Xande. Xande tocou. Entregou a bola para um jogador que era Alegria. Alegria lá pelo lado esquerdo. Trabalhou com o Xande. Xande tocou no meio para Bruno. Vem a zaga. Fica com a vasta bola. Equipe de Bento Gonçalves. Lançamento é feito. Veio o Bruno. Com o pé, toca a bola para Maluco, Maluco para Bruno. Bruno tocou errado no Xande. Agora a bola vai sendo tocada. Defendeu o Maluco. Oi, Eduardo.
1: É, pode ser a defesa do jogo agora, o Maluco. Porque o Xande deixou pro Alex, ele e o Maluco. Cara a cara, ele tentou tirar e o Maluco cresceu, se agigantou, fez grande defesa. Arremesso lateral, Progresso.
2: Já foi cobrado o arremesso, a bola ficou agora. Olha aí a falta em cima do jogador Gabi da equipe de Nova Prata. Falta para a equipe Prata. 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A bola é tocada para o Xande, não acompanhou a jogada agora com o Gabi. A bola se perdeu pela linha de lado, de graça para o time de Bento Gonçalves, que não tem pressa. Não tem pressa a equipe de Bento Gonçalves para a cobrança do tiro de lado. Vence o jogo até o momento a equipe de Bento Gonçalves por 3-2. A bola é tocada agora atrás, fica dominando a bola o Lucas. Lucas tentou, bater no adversário, voltou a bola ainda para a equipe de Bento Gonçalves lá na frente. Foi pro solo agora, é falta em cima do jogador Alex Eduardo.
1: É lá pelo lado direito, e se desfilhando na marcação, que era o Maurício, que acabou indo no corpo, cometeu a falta, lado direito, setor ofensivo, falta favorecendo a equipe do Progresso.
2: Falta para a equipe do Progresso pelo lado direito, Progresso quer esfriar o jogo, a equipe de Nova Prata está melhor do jogo, Progresso quer esfriar o jogo, tem uma falta a seu favor, lá pelo lado direito, jogados 5 minutos e 41 desse segundo tempo, faltando 14 e 19 para terminar terminar a partida. 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A bola fica com a equipe de Bento Gonçalves na cobrança, no tiro de lado, já cobrado, bateu no adversário, voltou a bola para Bruno, recolheu a bola Bruno, ainda ele tocou, entregou para Xande, devolveu a bola para Bruno, recolhe na quadra defensiva, Bruno de perto da direita, toca a bola pelo setor direito agora para Gabi, Gabi de perto da Caiota, atrasou, entregou para Maurício, Maurício recolheu, toca a bola um pouco mais atrás para Bruno, Bruno tentou jogar na frente, bate no adversário, volta a bola para o goleiro maluco, ele vem até o centro da quadra, ele bate forte, ele vai para a batida, bateu em cima do adversário, volta a bola para Bruno, o Bruno recolheu para a equipe de Nova Prata, ainda Bruno, o Bruno pode passar para o adversário, recolheu a bola ainda e tocou, entregou para Gabi, vai para o meio da quadra, bateu para o gol, pegou!

0: Neto Gabi, o pratense Gabi, o filho do Polaquinho, recebeu a bola no meio da quadra de perna canhota, fuzilou a rede da meta defendida pelo Augusto para deixar tudo igual no placar agora. ATPF 3, Progresso também 3, Eduardo.
1: Alegria do torcedor agora, né? Para colocar fogo no jogo mais uma vez, a jogada do Gabi na conclusão, encontrou Xande dentro da área, que desviou, tirou do Augusto, foi pro fundo da rede para igualar tudo, 3-3 aqui no Zeferino Zotti.
0: 3-3, Eduardo, já, né, o Zaminho, Eduardo, 3-3, já merecia, né?
2: É, um outro time, segundo tempo, muito bem a DPF, trabalhando bem a bola, usando bem os alas, merecido o empate.
0: Aí, portanto, de novo a DPF tenta aí pro contra-ataque. É falta em cima do Maurício. Falta para a equipe da DPF.
1: É, lá pela esquerda ali. Se livrando da marcação, foi tocado. Agora tem confusão. Empurra daqui, empurra dali. E a falta está marcada agora, favorecendo a equipe de Nova Prata. Pintou amarelo para o jogador, que é o Andrei, o 18 da equipe do Progresso.
0: O Andrei, aquele é o tanque, né? É grandão esse rapaz aí. Nossa senhora, esse rapaz é grande, esse Andrei aí, hein, Agenor?
2: É grande, é bom jogador. Não é só grande, é bom jogador também.
0: É verdade, parece ser jovem até, viu? Parece que ser um garoto até. É falta que favorece a equipe uma falta que favorece a equipe de Nova Prata agora. Falta para a equipe de Nova Prata, falta para a DPF. 3-3 o placar, jogadores da DPF estão confabulando aí no meio da quadra. Voltou Rafinha à quadra também. Atenção, falta para a equipe de Nova Prata. Vai o Rafinha, passou pela bola. O Xande vai para a cobrança. O Rafinha volta aí. Dá uma alegria, fica no poste direito. Na meta defendida pelo Augusto. Já no escanteio fica o Gabi. Passou o Rafinha, deixou. A bola está sendo tocada agora pelo jogador que é Xande. Entregou para o Gabi. Bateu para o gol em cima do goleiro. Uma jogada sensacional, Eduardo.
1: Num drible de corpo e outro com a bola. Deixou dois defensores para trás na conclusão. Grande defesa do Augusto, botando pela linha de fundo, tá ganhando mais um escanteio agora. O Lagarto tá aí secando a quadra. Segue na pressão, segue no ataque a equipe da DPF.
0: Prepara-se para a cobrança do escanteio, equipe da DPF. 3-3 é o placar. Prepara-se, Rafinha, para a cobrança. Tocou na bola. Ou não? Que houve?
1: Tava aí. Tem que voltar, né? Não tinha autorização. Agora vai para a cobrança mais uma vez. Rafinha, lado direito, ofensivo. Chance da bola parada.
0: Rafinha tocou na bola, entregou. Bola batida pro gol, por pouco que não acerta aí o Xande.
1: Pegou de primeira, né? Bate pronto, passou perto da conclusão do Xande. Faltando 12:35, tudo igual, 3-3 aqui no Zeferino Zotti.
0: Como é que você está vendo o jogo até o momento agora, Genor?
2: Bom, associação bem. Gabi voltando a ser o Gabi. Está muito bem o time. A qualquer momento vamos superá-los no placar.
0: 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Chegando por aí, mais uma boa jogada da equipe da DPF, mas agora quem ganha o tiro de lado, a equipe de Bento Gonçalves, é tiro de lado para a equipe de Bento Gonçalves, jogado 7:47 nesse segundo tempo, faltando 12:13 para terminar a partida. 3-3 é o placar. 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A bola fica sendo dominada para a equipe de Bento Gonçalves com Progresso tentando lançamento na frente, vem, tira o setor defensivo de Nova Prata, bola tocada pela linha de lado, é arremesso que favorece a equipe de Nova Prata. Prepara-se para a cobrança o Gabi, é pelo lado direito, prepara-se Gabi para a cobrança do tiro de lado pelo lado direito. É um perigo essas crianças muito perto aí da rede, né? Porque a bola de salão, ela é forte, se ela bater na rede, a rede cede. Olha o maluco, levou, tentou jogar lá pelo lado esquerdo, não conseguiu, ficou, opa, deu pra...
1: Agora começou a confusão. Empurra daqui, prendeu a bola, empurra de lá, confusão. Tá armada por aqui, ó.
0: É verdade. Agora o maluco que saiu foi pra frente. E aí o Vanner, o técnico da equipe de Bento Gonçalves, parou o maluco, ficou com a posse, quis tirar a bola do maluco e empurrou o maluco, né? Aí deu problema, né, Eduardo?
1: É, agora prontamente entrou também a segurança aqui, que é habilitada aí, trabalha pela. questão da organização da DPF, aparta daqui e dali, agora parece que se acalmaram um pouco os ânimos, né? Nesse princípio de confusão agora, jogo quente por aqui, tudo igual, 3-3 em Nova Bassano.
0: 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Olha, vai receber o cartão amarelo, o goleiro maluco também, o Vanner também.
1: Amarelo pro maluco também, goleiro da equipe da DPF.
0: É, tá certo, olha ali, ó. Pessoal tá aí, tá, o pessoal tá conversando um com o outro, o árbitro com o outro, o maluco gesticula, mas não teve nada. Amarelo para um para cada lado. Faltando 11:40 para terminar o jogo. Vamos jogar futebol, gurizada. É futsal que vale. É bola na rede. Tá bonito até agora. Tá 3-3 o placar. Não vamos estragar o jogo. Vamos jogar. 3-3 é o placar. Atenção. É falta que favorece a equipe de... o arremesso de lado que favorece a equipe de Bento Gonçalves. Atenção. Já cobrado o arremesso. Bola na frente. Foi pro solo jogador da equipe Beto Solo, também jogador da equipe de Nova Prata. A bola ficou com o goleiro maluco. O maluco vai botar a bola em circulação, ele tenta o lançamento é forte, bola para o jogador que está sendo dado toque. Bruno ficou com a posse da bola, houve toque do jogador da equipe de Beto.
1: É, lá pelo lado esquerdo, quadra ofensiva, uma falta próxima ao gol, vai levar perigo, e mais uma é a terceira cometida pela equipe de Bento Gonçalves. O Rafinha está entrando, mais uma chance da bola parada em favor da equipe de Nova Prata.
0: Bola parada, sempre entra o Rafinha, né? Porque tem uma sempre jogada ensaiada. Vamos ver agora se dá certo essa jogada. Olha, fica o, exatamente, o Rafinha não vai cobrar, ele vai deixar pro Xande cobrar, ele vai passar pelo setor esquerdo, a bola vai ser tocada ali na trave direita. Vai ser tocada assim pelo Xande, ou vem o pra fazer a jogada agora o Gabi de novo, porque há pouco ele perdeu o gol, por pouco ele não fez o gol, exatamente assim. Talvez a bola seja tocada pro Gabi, que vem e tira o zagueiro da jogada. Vai ser autorizado para fazer a cobrança o jogador que é Xande. 3-3 é o placar, você ouve a ativa. Atenção, falta que favorece a equipe de Nova Prata. Prepara-se Xande para a cobrança, autorizado pelo árbitro da partida. Partiu para a bola, tocou a bola no meio, bateu. Agora quem chegou foi o Alegria. A bola volta para o jogador da equipe da DPF. É tocado pelo maluco, entregou a bola para Xande, recolheu, botou a bola no meio para Xande, vai marcar. Gol! De virada que é melhor, e é de virada de 4. Xande recolheu a bola pelo setor esquerdo, bateu pro fundo da rede, na meta defendida por Augusto, pra virar do placar agora aos 8 minutos e 41 segundos do segundo tempo, faltando 11:19 para terminar. A DPF passa na frente, 4-3, Eduardo.
1: É, numa virada, num grande segundo tempo até então da equipe do Flávio Barcelos. Agora de pé em pé, combinação entre a Alegria e o jogador que era o Xande. Ele deu o toque, a Alegria deu de primeira devolução e ele de primeira tirou do Augusto um golaço pra fazer a alegria do torcedor. Vira 4-3 a DPF.
0: Merecia a virada, né, Agenor?
2: Faz por merecer, uma partidaça, segunda etapa, infinitamente superior. Grande partida da DPF nesse segundo tempo.
0: A este é o Agenor Zamin, tiro de lado que favorece a equipe de Nova Prata. Agora está 4-3 para a equipe da DPF. Prepara-se para a cobrança do tiro de lado. Maurício tocou a bola, entregou para Bruno, recolheu, passou por um, por dois. É bom jogador esse Bruno, eu gosto desse jogador. Ele toca a bola atrás, a bola foi tocada agora para Gabi. Ele vai passar para o adversário, perdeu, voltou para Gabi, vai marcar. Tocou a bola no meio, voltou para Gabi, ainda ele bateu. Fica com a posse da bola o goleiro Augusto. Augusto olha para a quadra de ataque, ele toca na bola agora, bota a jogada na frente, troca passes. Agora tem que ir para o quadro, para a quadra ataque também, a equipe de Bento Gonçalves. Veio o Gabi, faz a proteção, deixa a bola se perder pela linha de lado, é tiro de lado que favorece a equipe de Nova Prata. Prepara-se Gabi para a cobrança, ele toca a bola no meio, a bola foi tocada à frente, agora tentava por aí, o Maurício cometeu falta, não precisava essa falta aí, Eduardo.
1: Foi bem, agora foi inteligente também o jogador da equipe do Progresso, que era o Bruno Reis. O lance deixou o corpo, teve o contato com o Maurício, o árbitro foi na dele e marcou. Falta. Quadra defensiva favorecendo a equipe de Bento Gonçalves.
0: 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A bola fica sendo dominada com a equipe de Bento Gonçalves com Progresso. Progresso toca passes. A bola fica com Bruno Reis. Bruno Reis tocou a bola na frente agora. Tenta ir para quadra de ataque. Veio o Xande, ficou com a posse da bola. Roubou do adversário, passou. Vai bater pro gol. Chega no carrinho o jogador da equipe do Progresso para botar a bola pela linha de lado. Era o Bruno Reis. Arremesso que favorece a equipe de Nova Prata. Prepara-se para a cobrança. É pelo lado direito. Prepara-se o Gabi para a cobrança. Vai ser autorizado. Agora sim, entrou na quadra também o Willian. Voltou a bola para Gabi. Tem o Willian na frente. Ele prefere jogar para o Xande. Tocou a bola para Xande. Xande para o Willian. Recolheu lá pelo setor esquerdo. Pode devolver a bola. Bateu no adversário. Recupera a bola a equipe de Bento. Tenta sair jogando. A bola é tocada atrás. Voltou para Gabi. Botou a bola na frente. De um lado para outro. Sobrou para o Maurício. Botou para Gabi. Vai bater para o gol. Bateu. Botou a bola para dentro. É gol. Que golaço. Que alegria. Que golaço. Gol.

0: Gabi, uma jogada sensacional pelo lado direito. Ele puxou do pé direito pro pé esquerdo, enganou o adversário, puxou pra direita de novo e bateu de perna direita. A bola ainda tocou no goleiro Augusto, mas morreu no fundo da rede pra fazer agora. De virada 5-3 pra DPF, ô Eduardo Collor.
1: Que segundo tempo e que justiça agora. Bem melhor agora, e o Gabi já fazia por merecer. Mais uma grande jogada individual dele. Pela direita, entortou a marcação, bateu forte, fuzilou, sem chance para Augusto, para dar tranquilidade. Faltando 9:32, 5 agora para DPF, 3 para a equipe do Progresso.
2: Eu dizia que o Gabi voltou a ser o Gabi no jogo de hoje. E realmente ele é rápido e ele tem o faro do gol. É impressionante que o Gabi está jogando hoje, mas o Xande é outro grande destaque da associação. O coletivo todo, coletivo da associação é muito forte. Então faz por merecer, porque é a equipe que joga muito nessa segunda etapa. Bento Gonçalves, Progresso, é bom o time, mas só teve um chute a gol nesse segundo tempo. Bom jogo, associação faz por merecer.
0: Este é Agenor Zamin no microfone de Esportes Nativa. 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Goleiro Linha, agora na equipe de Bento Gonçalves. Agora é goleiro Linha na equipe de Bento Gonçalves. A bola fica sendo trocada de passes. A equipe de Bento Gonçalves com o goleiro Linha jogando todo mundo agora na quadra da equipe de Bento Gonçalves. Se fecha a equipe de Nova Prata. A bola sobrou com o Xande, vai bater pro gol. Bateu no adversário, recupera de novo a equipe de Bento Gonçalves, que vai com tudo agora. Joga com 5 jogadores da linha. Tirou o goleiro, botou o goleiro Linha. Quem tá jogando de goleiro Linha é o camisa número 9, é o Vitor. Troca passes. A equipe do Progresso com o Lucas. Lucas tocou lá pelo lado direito, devolve a bola, voltou atrás aí do Progresso, chegou até o jogador que era o Vitor. Vitor tocou lá pelo lado direito, troca passe de novo, olha a recuperação, a bola foi tocada pela linha de fundo, porque se o Agenor Zamin e valer a máxima dele, tá mais próximo a DPF de fazer um do que levar quando tem o goleiro Linha, Eduardo.
1: É, tá mais próximo, né? Mas agora vai tentar tudo, né? Vai com tudo a equipe do Flander, vai pra cima agora, tem o goleiro Linha. E vai ter espaço, vai possibilitar o contra-ataque para a equipe da DPF.
0: E a DPF treinou bastante contra goleiro Linha na semana que passou. 2 treinos só treinando assim contra o goleiro Linha. A bola fica sendo dominada com a equipe do Progresso de Bento Gonçalves. Não pode ter pressa, né? Tem que esperar, não pode ter pressa. Tem que marcar sempre a bola, mas não pode ter pressa. Olha, a bola fica sendo dominada, chegou, cabe no carrinho para botar a bola pela linha de lado. Um esforço do garoto platense, botou a bola pela linha de lado, mais um dos destaques da equipe, como falou a Agenor Zamin, é tiro de lado para a equipe do Progresso de Bento Gonçalves, fica dominando a bola o jogador que é Bruno Reis, trocou passes, voltou a bola para Bruno Reis, cai lá, troca passe no setor defensivo, a equipe de Bento Gonçalves recupera a bola, Bruno Reis tentou jogar na frente, vem a equipe da DPF com Rafinha, vai bater pro gol e a...

0: Rafinha! É o Rafinha que faz a alegria do torcedor da TPF. Ele recolheu a bola e bateu de perna canhota por cobertura, não tinha goleiro. Lá no placar agora, 6-3 para a TPF em cima do Progresso, Eduardo.
1: A gente falava da possibilidade, né? Se atirou, foi toda a frente agora a equipe do Progresso. E o Rafinha, com tranquilidade, com categoria na perna esquerda, percebeu o goleiro fora do gol e por cobertura fez o gol para dar tranquilidade. 6-3 a DPF.
0: A sua máxima valendo, Agenor.
2: Eu sempre digo, é mais fácil tomar do que fazer, goleiro linha. Mas agora se complicou muito o time do Progresso, se perdeu na quadra, se perdeu, vai tomar mais gol.
0: Olha a bola sobrou com a Xande, Xande tocou atrás para Rafinha, troca passos a equipe do Nova Prata, sobrou para Bruno, para Rafinha, recolhe a bola, Rafinha devolveu para Bruno, para Rafinha, era o William que estava por aí, agora sim para Bruno, Bruno recolheu para o William, botou a bola atrás para Bruno, troca passos a equipe de Nova Prata, o William vem com Bruno, voltou o William, entregou a bola para Xande lá pelo lado esquerdo, Xande tocou, se mexe bastante a equipe do Nova Prata com o William, trocando passes com o Rafinha, com o William, para Rafinha, pede bola o Bruno, voltou para Rafinha, ele entregou para o goleiro, fica com a posta a bola o Joel, recolheu a bola Joel de perna direita, tentava o lançamento, a bola pela linha do fundo aí, é escanteio não, é tiro de gol que favorece a equipe de Bento Gonçalves. Jogados 15 minutos e meio desse segundo tempo, jogados, melhor, 13 minutos e meio, faltando 6 minutos e meio para terminar a partida, a bola fica sendo dominada com a equipe de Bento Gonçalves através do goleiro que é o Augusto. Augusto ficou com a posta a bola, ele pode fazer o lançamento à frente, ele deu atrás, entrega a bola curtinho pelo setor esquerdo com o Lucas, Lucas tentou jogar atrás, troca passes a equipe de Bento Gonçalves, que agora levou o sexto gol, 3 gols seguidos, ficou um pouco perdida no jogo, aliás, 4 gols seguidos, porque tava 3-2 e já tá 6-3 para a equipe de Nova Prata, levou 4 gols seguidos a equipe de Bento Gonçalves e não sem fazer, a bola ficou sendo dominada com o jogador, que é o Rafinha, Rafinha tocou na bola, entregou a bola para Bruno, Bruno para o jogador que é o Xande, bola com o Xande, Xande tocou pelo setor de direito, recolhe o camisa número 11 que era o Jean, devolveu a bola, volta a bola de novo para Jean, troca passes, voltou, entrou na quadra agora também, a bola foi tocada para Bruno, vai fazer mais um, entrou na área, bateu, é gol! Para a DPF, agora é o sétimo, a equipe da DPF deslancha com Bruno fazendo boa jogada, depois que recebeu no meio da quadra, na quadra, bola do Gugabi, ele botou pro fundo da rede para fazer mais um, faltando 5,5 para terminar o jogo, 7-3, Eduardo.
1: Uma virada, né? Uma grande atuação na segunda etapa, e agora praticamente para decretar mais uma vitória, 100% de aproveitamento em casa, de pé em pé, chamou a marcação do time de Bento, no contra-ataque o Bruno recebeu à frente, velocidade, tranquilidade, categoria para tirar do Augusto, fazer a alegria da galera para ampliar 7-3 a DPF.
0: Olha a bola da equipe de Bento Gonçalves, recupera de novo a equipe de Nova Prata, tentava jogar à frente, a bola fica de graça com o setor defensivo da equipe de Bento Gonçalves, Agenor Zamin, é o sétimo golaço do Bruno também, né?
2: O Bruno é um excelente jogador de futebol, a gente já sabia, já te conhece, agora que partidaça faz a DPF, é impressionante.
0: Tava o Rafinha, agora botou lá pelo setor esquerdo no contra-ataque, a DPF vai fazer mais, viu? Se essa equipe de Bento Gonçalves não se cuidar, vai levar mais, Agenor.
2: Mas se correr o bicho pega, e se parar o bicho come. A situação tá difícil pro pessoal de Bento Gonçalves.
0: Se encontrou na quadra no primeiro tempo, vacilou a equipe de Nova Prata no segundo tempo, se encontrou na quadra e já elástico o placar, fazendo 7-3, a bola fica sendo dominada com a equipe de Bento Gonçalves, de um lado para outro, lançamento é feito, a bola dentro da área, chega o Bruno para botar a bola pela linha de lado, já estava batido o Joel, mas o Bruno botou pela linha de lado, tiro de lado para a equipe de Bento, já foi cobrado o tiro de lado, troca passes da equipe de Bento Gonçalves, que chega forte à frente, foi pro solo, o árbitro marca falta, que favorece a equipe de Bento Gonçalves, olha, já tem cartão o Bruno, hein? Tem que se cuidar porque já tem cartão, né, Eduardo?
1: Foi o toque do Jean agora, que cometeu uma falta frontal agora contra o novo, defendido pelo Joel, de bastante perigo, agora vai pra formação da barreira, faltando 4-13, 7-3 ADPF.
0: 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Lá no Retiro, bola para dentro, chegou para tirar. Agora o Joel com o pé botou a bola pela linha de lado. Depois da cobrança da falta da equipe de Bento Gonçalves, que agora tenta chegar mais uma vez, encostar no placar, mas perde o jogo por 7-3. A bola foi tocada agora no tiro, cobrado no tiro de lado com o jogador que é o Bruno Reis. Tocou, entregou a bola atrás, entregou para o Augusto. Augusto sai jogando, troca para Bruno Reis, recolheu, tentou de calcanhar, botou na frente, voltou a bola para Rafinha. Rafinha para Bruno, pode jogar com o Xande, toca a bola para o Xande pelo lado direito, recolhe a bola, Xande, entregou pelo setor esquerdo, ainda para Bruno, para Xande, pode jogar. Ele preferiu jogar atrás, entregou para Rafinha. Rafinha mais atrás ainda para o goleiro. O goleiro Joel fica com a posse da bola, tentou o lançamento. Joel botou a bola para Rafinha de cabeça, mas essa bola foi muito forte, ela subiu muito, bateu na rede em cima da quadra. E apenas arremesso de lado que favorece a equipe de Bento Gonçalves. 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A bola fica sendo dada com o Xande, roubou com tranquilidade do adversário. Bom jogador do Xande, já foi ressaltado pelo Zamin. A bola é tocada pro gol. Agora quem saiu jogando foi o Xande. Eu queimei a língua agora.
1: É, errou na saída, mas o Joel acabou salvando numa grande defesa na conclusão do Vitor Mendes. Escanteio Progresso.
0: Já cobrado o escanteio, equipe do Progresso. A bola foi tocada pela linha do fundo, apenas tiro de gol que favorece a equipe de Nova Prata. 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Bola com a equipe de Bento Gonçalves, que perde o jogo por 7-3. A bola é tocada pela linha de lado, e tiro de lado que favorece a equipe de Nova Prata. Entrou na quadra aí o camisa número 15 da equipe de Nova Prata, é o Vitinho. Também o Vitinho entrou na equipe de Nova Prata. Ele recebe a bola, ainda Vitinho, tocou lá pelo setor esquerdo, troca passes a equipe de Nova Prata, entregava a bola para o Igor, tentava o lançamento à frente, perdeu para o adversário, recupera a bola a equipe de Bento Gonçalves, ficou dominando a bola a equipe de Bento Gonçalves como um sempre. Bruno Reis, ele é a equipe de Bento Gonçalves, quando está no sufoco, toca a bola para o Bruno. É mais uma falta que favorece a equipe de Bento, faltando dois minutos.
1: Quinta falta cometida pela DPF, agora lá pelo lado direito, já na quadra ofensiva, faltando 1:54. Bola parada em favor daqui de Bento.
0: 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A bola fica sendo dominada com a equipe do Progresso, trabalhando a bola lá pelo lado direito. Agora o time do Progresso se fecha, toda a equipe de Nova Prata entrou na quadra também. O Ulisses da equipe de Nova Prata, ele que vai para a posse da bola. A bola é tocada pela linha de lado, apenas tiro de lado que favorece a equipe do Nova Prata. Ulisses vai para a cobrança lá pelo setor esquerdo de defesa. Faltando agora 1:20. Fala, Eduardo.
1: Não, só para colocar que amanhã vai ter Grêmio Pratense com as categorias de base também. O convite aí para quem nos acompanhar, Mário Tini. Partir das 14 horas, as categorias de base contra Juventude de Caxias do Sul. Pedido aí para quem gosta de futebol amanhã.
0: É verdade, a gente já falou isso no nosso Conexão Ativa, que vai ao ar de segunda a sexta, das 6 às 7 da tarde ou da noite, lá nos estúdios. Nós já falamos sobre isso. O time do Ivaíra amanhã nas categorias de base, comandados pelo presidente Eden Guidini, da equipe do Pratense. A bola fica sendo dominada com a equipe da DPF, lá pelo setor esquerdo, tentava fazer a jogada, tentava ir pela quadra de ataque, o Vitinho bateu no adversário, ganha o tiro de lado da equipe de Nova Prata. Prepara seu próprio Vitinho para a cobrança do tiro de lado, 52 segundos para terminar a partida. Tocou a bola Vitinho na frente, quem buscava dominar a bola era o camisa número 22 da equipe da TPF, o Igor. A bola foi tocada pela linha de lado, o último toque foi do Igor. Ficou com a posse da bola a equipe de Bento Gonçalves, que tenta ir para a quadra de ataque. Se fecha a equipe para Tenso, Ulisses marca em cima do adversário. Ainda a equipe de Bento Gonçalves, bola tocada na frente, chega para a saída da área, o Joel com a perna esquerda, bota a bola pela linha de lado. Faltando 34 segundos, é mais uma vitória consistente e convincente da equipe da DPF, vencendo o jogo por 7-3 até o momento. Saiu perdendo, estava perdendo de 3-1, conseguiu virar esse jogo para 7-3. Essa é a equipe da DPF, fica tocando passes, a equipe de Bento Gonçalves tenta chegar na frente, quem estava por aí o camisa número 10, Alex Vassi, perdeu com bola e tudo pela linha de lado. 17 segundos, vai terminar a partida. Mais uma vitória da ADPF, 100% de aproveitamento. Mais uma vitória da ADPF, 100% de aproveitamento. 4 jogos dentro da quadra, 4 vitórias, mais um VO. São 15 pontos ganhos. Olha, é gente, gente na frente. Olha a bola sendo iluminada com a equipe da ADPF. Foi pro solo o jogador da equipe da ADPF. É contra-ataque de Bento Gonçalves. Chega para botar a bola pela linha de lado. Agora o garoto da equipe da ADPF, camisa número 15, o Vitinho, vai terminar a partida. Vai terminar, 2 segundos para terminar. 2 segundos, é mais uma vitória convincente, uma vitória grande, uma vitória monumental. A bola é tocada para dentro da área, se perde pela linha de fundo, é escanteio, escanteio que favorece. Faltando 1 segundo, faltando 1 segundo, vai cobrar o escanteio, vai terminar a partida, vai terminar a partida. A vitória da DPF até agora, bola tocada pela linha de lado, vai terminar, terminou, terminou, terminou, terminou. Eduardo Cola, mais uma vitória da DPF.
1: Tá por aqui, né? Fim de papo por aqui, jogadores vão saudar arbitragem. Agora o Xande, o Xande, a gente falava no intervalo, né, de mudar a postura, atitude em um segundo tempo que encantou o torcedor mais uma vez, e a gente percebeu o bom futsal, né, e a equipe se organizou, acabou fazendo um 6-0 no segundo tempo.
3: Às vezes, é só um pouquinho de concentração, eu falo, atenção, o jogo em casa, que principalmente passa muito por isso, e eu te falo desde lá da Taça Farroupilha, que é momentos de desatenção que a gente tem muito volume, a gente cria muito, mas alguns momentos de desatenção a gente acaba pagando com os gols. Hoje, felizmente, nós fizemos um grande segundo tempo,
4: valeu,
3: e conseguimos buscar, mas não é sempre que vai dar,
4: valeu.
3: Então temos que ter um pouquinho mais de concentração, entender melhor as coisas que acontecem. Hoje era o jogo de bola parada, tomamos os gols, mas felizmente não tomamos de goleiro linha, que vinha sendo o nosso problema nos outros jogos. Então toda semana tem alguma coisa para trabalhar, 15 dias para o próximo jogo, seguir trabalhando, agradecer a torcida e parabenizar todo o grupo.
1: Algo especial lá na comemoração dos gols?
3: Não, foi só desabafo mesmo, que estava um jogo complicado e a gente conseguiu mostrar uma resiliência muito grande para buscar o resultado.
1: Tá bom, tá aí palavra do jogador da equipe da DPF. De chegar aqui para pegar o... Tá por aqui o Alegria, Pauleiro, o Alegria. Vai tirar, vai pra foto aqui, o Alegria tá falando, o Xande por aqui. Eu chegar no... Vê se o Flávio já fala por aqui. O Flávio, técnico da equipe da DPF. Deixa eu pegar o Flávio aqui já. Vamos tentar bater um papo com o Flávio pra gente não conseguir falar no intervalo, mas... Primeiro tempo, eu acredito que você acabou, de certa forma, puxando a orelha do grupo, né? A bola parada, todos os teus jogadores acabaram falando que era uma característica da equipe, mas uma equipe que já, até eu acredito, que passou da fase da construção, que a gente falava, né, Flávio? Mas bacana num momento como esse, né? O torcedor, ele fica um pouco apreensivo, mas mostrou também o poder de reação, de jogar com uma questão adversa, e eu acho que a equipe está num caminho, né? Foi testada mais uma vez hoje. Boa noite aí, prazer em falar contigo.
5: Um prazer é meu, boa noite a todos. A gente sabe da organização do time do Bento, né? A gente estudou, passou vídeo, mostrou pra eles. Mas na hora do jogo, um milésimo de desatenção, às vezes a bola entra e acaba finalizando, e aconteceu. O interessante foi a força mental, saber que tinha volume pra pressionar o jogo todo e a gente sabia que eles iam acabar cansando e a gente acabou sendo efetivo no segundo tempo aí buscando a vitória. É um jogo bom, um jogo que dá casca, né? A gente já tinha buscado outros jogos na Taça Farroupilha, mas isso dá confiança, né? Que a gente sempre pode estar lutando até o final.
1: Adversário que valorizou muito também, né? A própria questão do jogo.
5: É, a gente sabia que ia pegar um adversário difícil, né? Os meninos que conhecem o futsal, o Wander tá 10, 15 anos em Bento, né? Isso aí, conhece todos eles também, então a gente sabia que ia ser taticamente talvez o jogo mais complicado, mas a equipe se portou bem mais uma vez e teve volume.
1: Agora, como é que faz, se treina duas vezes, agora manter essa corda esticada, essa evolução, a gente percebe? Mundo, próprio circunstâncias do jogo, mas se manter esse foco, a gente percebe muito essa força do grupo.
5: Não, o grupo ele foi montado dessa forma, né? A gente sabia a característica de cada jogador que a gente trouxe, porque a gente sabe que tem que ter a corda esticada, né? A gente sabe que agora quando vira o turno é uma situação que muda um pouco, o pessoal tá cansado já de vir todas três vezes na semana para treinar, então a cabeça vai fazer muita diferença, né? Pra gente que faça um retorno bom e se prepare pro mata.
4: Flávio, falava até antes do jogo, foi mais ou menos dentro do que esperava a partida, que conhecia do adversário já também, até porque foram literalmente dois tempos muito distintos, né? O primeiro da APF e o segundo da ADPF. Foi mais ou menos dentro do que tu planejava esse jogo?
5: Ah, vou me permitir discordar de ti um pouquinho, né? Acho que a gente teve o volume o jogo todo, né? A gente teve os descuidos não, o mérito deles é a bola parada, é uma característica do trabalho, então a gente acabou mostrando as bolas paradas, conversando, mas no jogo um passo pro lado num jogo de futsal, tu deixa a bola entrar e acabou acontecendo. Mas acho que sim, no volume, a gente acabou ganhando no volume, né? Pressionamos o tempo inteiro, criamos o tempo inteiro e acabamos sendo felizes no segundo tempo, sendo mais efetivo.
4: 4 jogos em casa e 100% de aproveitamento, né? Agora vem 4 jogos fora, já se conhece bem as equipes adversárias, muda um pouquinho a postura por jogar fora de casa, você é próprio sendo o ex-exilo da DPF mesmo, até o final, fechar em primeiro lugar do grupo, né?
5: Não, vocês sabem que a característica da equipe vai ser isso aí. Vai ser esse tentar botar volume mesmo fora de casa. A gente fez isso na taça contra as outras equipes e agora não vai ser diferente, né? A gente vai tentar manter essa marcação da forma que a gente vem fazendo, posse de bola da forma que a gente vem fazendo, para sim tentar fazer a melhor campanha.
1: Esse é o objetivo e daqui a pouco até para poder sentir daqui a pouco se pode trazer mais alguém lá para o momento final.
5: Isso, a gente tem todo mês de agosto agora para daqui a pouco estar dando uma reforçada no grupo. O Bruno não vai permanecer esse mês com nós, né? A gente sabe disso, então a diretoria tá avaliando o mercado aí e vamos ver se a gente aumenta um pouquinho o grupo, até para ter um grupo maior. Nós estamos trabalhando com 13 jogadores, né? Acabam fardando 12 de linha, então fica um só fora. Vamos ver, vamos conversar junto com eles ali para ver o que a gente consegue para manter essa boa campanha.
1: Falou, agradeço Flávio Barcelos, técnico da equipe da DPF. Eu vou no presidente Rosinha, que aguardo ele, Paulo Leira, para a gente poder fechar o trabalho por aqui.
0: Tá certo, vai aí, aguarda, já fala com o presidente Rosinho para fechar o seu trabalho por aí. Olha, eu falava com o Agenor aqui, o volume sempre foi da DPF, no primeiro, no segundo tempo também. Eu concordo com o Flávio, né? Porque no primeiro tempo foram mais chances ainda de gols, né, Zamin?
2: 15 chances no primeiro tempo, 11, segundo tempo, 26 chutes a gol, chances de gol, 26 contra 9. A equipe de Bento Gonçalves chutou 2 bolas a gol no segundo tempo. Então, uma equipe infinitamente superior, do primeiro ao último minuto, fez por merecer uma grande vitória, bom jogo de futebol. A equipe anda caminhando a passos largos rumo à segunda divisão.
0: Tá certo por aí.
1: O Paulo Leira tá chegando por aqui, o presidente, o Diego Rosin, pra gente poder fechar o nosso trabalho por aqui. Deixa eu chegar no presidente pra saber dele, né, presidente?
6: Jogo hoje, mais um belo jogo, né? Um jogo emocionante, um jogo de virada e mais uma grande atuação, mais um grande resultado da DPF nessa caminhada aí, no objetivo aí de buscar o acesso. Boa noite, prazer em falar contigo.
7: Boa noite, Tibira. Pessoal que nos acompanha em casa pela Rádio Ativa. Grande jogo hoje, acho que um primeiro tempo bem abaixo da média, né, da nossa parte. Mas alguns dias atrás a gente comentou que que a gente estava curioso para saber como que o time reagiria numa adversidade, que poderia ser numa derrota em algum momento, e que não seria interessante que isso acontecesse já no mata-mata. Então, eu acho que o primeiro tempo de hoje, ele serviu para isso, para mostrar como que o time reagiria em um momento de adversidade. E a gente conseguiu reagir muito bem, sem perder o jogo, que é muito importante esses três pontos no nosso objetivo.
6: Agora, falava com o próprio Flávio, né? Findada uma primeira etapa, né? Um primeiro turno que, por incrível que pareça, mas ele aconteceu com os quatro jogos em casa, agora quatro fora, e manter a régua para buscar a melhor classificação, já projetando uma fase de mata-mata.
7: Sim, a gente está com 15 pontos, tem mais três garantidos, que é o jogo contra... é o WO contra Bom Jesus, no caso. Então temos agora quatro partidas fora de casa, encerrando a primeira fase no final do mês de agosto, daqui um mês e meio então. E o nosso objetivo é continuar vencendo fora de casa também, para ter uma das melhores campanhas no geral e conseguir mandar todos os jogos de mata-mata em casa.
6: Agora, tem problema agora aqui, Paulo Lera. O Rosinho vai ter, porque teve um problema com o jogador no vestiário aqui da equipe de Bento. Então tá se solicitando a ambulância aqui, o Rosinho. Também tá providenciando, porque houve problema aqui com o jogador da equipe de Bento.
0: Tá certo, Eduardo, tá? Ah, teve um problema aí, o pessoal tá... Então tá, o Rosinho teve que se dirigir pra lá, sem problema. Então eu vou passar aqui, até o Rosinho não...
6: Tá sendo solicitada a ambulância aqui, porque houve um problema com o jogador de Bento aqui, a ambulância já estava saindo em função do jogo. Na sequência a gente fecha aqui com o Rosinho a participação, pra gente poder fechar o trabalho por aqui. A princípio parece que é tudo ok, foi numa situação aqui de uma queda no banho, né, do jogador de Bento, mas já está sendo atendido aqui. Vamos ver se vai ter a necessidade da própria chegada da ambulância por aqui.
0: Beleza, valeu. Eu quero mandar um abraço pro meu amigo Ivair Françosa, Genor Samin, sabes que mora no meu coração. Ivair, nem mais dupla, é trio, a Genor Samin, Lira e Eduardo Edgar Preichert. Boa noite, existe ainda a equipe do Galera de 90, Edgar, tive a honra de jogar no início da década de 90, olha Edgar, o Galera não tem mais, tá meu querido? Forte abraço pra você, forte abraço Renato Rocato, o Ed Guedes, tá lá na Argentina, um grande abraço Ed Guedes, que dupla, Eduardo Ileira, Ivair Françosi, um grande abraço Ivair também, o Renato também, a todos que estão aí nos assistindo. Eu estava vendo aqui no Facebook da Rádio Ativa, que a gente não consegue ver durante o jogo, né? Mas tivemos aí, olha, um número bastante expressivo de pessoas que participaram e também de curtidas no Facebook da Rádio Ativa, que é um canhão, né? Porque nós temos na Rádio Ativa mais de 200 mil seguidores no Facebook da Rádio Ativa. Enquanto que o presidente não volta aí, será que o presidente foi por aí? Vamos ver aqui, o Eduardo tá sem retorno lá e tá fazendo um trabalho, né, às escuras. Mas enquanto isso, vou ouvindo a Genor Zamin aqui sobre o jogo, Genor.
2: Bem, vou passar a régua aqui. Voltou o presidente, voltou.
0: Tá, beleza, então vai aí.
6: O Paulo Lera, só para fechar aqui o trabalho, né, que teve uma situação ali, mas tá contornada com o jogador de Bento, tá tudo ok, o presidente foi para tentar acionar a ambulância, mas acredito que situação resolvida. A gente falava, né, do próprio momento pro segundo turno, mas ali parece que só um susto aí, né, presidente?
7: Sim, tudo certo, aí já tá resolvido. Agora, segundo turno, então, o nosso objetivo é continuar vencendo fora de casa para conseguir trazer todas as decisões de mata-mata para dentro de casa, que é muito importante.
6: Perde o Bruno agora, né? Vai buscar. O Flávio colocava até na própria questão de se tem um acréscimo de número de jogadores. Já se pensa agora pro segundo turno, mais para frente. Se analisa como é que tá essa questão para se agregar mais qualidade ao grupo, presidente.
7: Isso, o Bruno agora ele começa então o contrato dele lá com o Passo Fundo, então ele não consegue mais jogar aqui com nós por enquanto, pelo menos até que dure a temporada do Passo Fundo lá, e a gente já vai buscar mais dois jogadores, tá? Do nível dele, praticamente, não tem nada definido ainda, Mas a gente tem até... tem 2 meses para isso, na verdade, que a gente quer utilizar para o mata-mata. E o primeiro jogo do mata-mata é no dia 19 de setembro. Então tem exatos 2 meses para a gente buscar esses jogadores.
6: Agora, como é que está a questão fora de quadra, né? Porque quadra é 100%, a gente vê uma equipe que vem fazendo essa boa campanha, já havia feito um bom papel na Taça Farroupilha. Como é que está toda essa questão de fora, da questão financeira principalmente, para se dar qualidade, se agregar e buscar objetivo, porque tem muita coisa boa pela frente, né? A gente percebe da própria estrutura, dentro da quadra, a qualidade da equipe, um ginásio que se diz que logo mais vai ficar pronto para ter a casa da DPF, se projetar, o que dá para pensar no futuro e como é que está esse momento na questão econômica aí, presidente?
7: A questão econômica, a gente fez uma projeção no início do ano de faturamento e de despesas, tá? E até o momento ela está dentro do nosso planejado, até com um pouco de folga, e é por isso que nos permite trazer esses dois jogadores. E então essa é uma questão que ela tá controlada, digamos assim.
6: Falava com o secretário hoje, esteve por aqui, né, acompanhando o secretário municipal de Esporte Nova Prata. Se fala dessa questão ainda, que se percebe do ginásio ainda vai um tempo, mas eu falava com ele de uma conversa, não sei se você acredita, como o presidente participou, né, com o poder público, prefeito, se alinha alguma coisa, se tem perspectiva de se ter o apoio, se tem hoje, como é que é essa questão, principalmente voltada com o poder público em Nova Prata?
7: Isso, a gente teve uma reunião, acho que faz uns 15 dias, nós da diretoria da DPF, com o prefeito Beto e os vereadores Odoga e o Paese, para tratar em especial a questão do ginásio, tá? Para ver qual que era a previsão, qual que era... porque a gente pretenderia jogar os jogos de mata-mata em Nova Prata. E nessa reunião o prefeito Beto se comprometeu a entregar o ginásio para nós no começo de setembro. Daí quando a gente entrou em contato com o Beto para marcar a reunião, a gente solicitou que estivesse presente o secretário... o secretário de esportes, o Paulo, secretário de finanças, o Anderson, e o de urbanismo, o Frigo. Nenhum pôde estar presente, mas o Beto entrou em contato com eles no meio da reunião. O Beto ligou para cada um deles e tirou, ficou por dentro de qual era a situação e qual era o andamento de cada um. Então teve um compromisso do poder público nesse sentido de deixar o ginásio pronto para o início de setembro.
6: Se joga um mata lá então, presidente?
7: Caso o ginásio seja entregue, sim, a tendência é que a gente jogue os mata-matas em Nova Prata.
6: O mais segue preparação, enfim, agora já projetando o segundo turno, agora longe do torcedor, né, para buscar essa primeira colocação.
7: Isso, agora jogo em Gravataí, depois São Marcos, tem um jogo pendente contra essa mesma equipe da APF, que não tem data marcada ainda. A gente precisa encaixar no calendário e depois finaliza dia 29 de agosto contra o Filhéus.
6: Parabéns pela vitória, pela campanha, presidente.
7: Muito obrigado, obrigado pela transmissão e pela oportunidade mais uma vez.
6: Alô, fechamos daqui, passamos a régua nessa vitória, grande vitória, mais uma da DPF. Bom final de semana a todos que nos acompanharam.
0: Beleza, esse é Eduardo Cola, nosso repórter aqui em Nova Bassano, no Ginásio de Esportes, referindo os odds da vitória da DPF por 7-3 em cima da equipe do Progresso de Bento Gonçalves. Agenor Zamin, vamos lá, vamos passar a régua então, para você falar sobre esta vitória importantíssima da DPF.
2: Sim, a DPF fez uma partida de luxo, uma partida com raça, com determinação. Mas as coisas não estavam dando certo na primeira etapa. Concluía 15 vezes a gol e só fazia um. A equipe do Progresso chegava 6 vezes e fazia 3. Então era improdutivas chances de gol que a DPF tinha na primeira etapa. Fez bem o intervalo. O nosso técnico, Flávio Barcelos, conversou muito com os jogadores, acertou principalmente na precisão de passes. A DPF começou a trabalhar melhor a bola, com mais calma, abrindo os espaços. E aí foi chegando e foi empilhando gols. Muita qualidade no plantel da DPF, muita qualidade de jogadores. O destaque é o coletivo, já identificado desde a primeira partida. no início desse campeonato, no primeiro jogo, nós identificamos o grande destaque da ADPF é o coletivo. Uma equipe bem trabalhada, bem treinada, mas teve jogadores aqui que se destacaram demais nessa partida. O fixo, espetacular jogador de futebol, o Xande, uma das melhores partidas desse jogador. Gabi, o Gabi de sempre, rápido, com passadas largas, chutes precisos, fizeram a diferença do jogo. Bruno é um craque, cracaço, fez um gol espetacular, dois gols. Bruno, grande jogador de futebol. Então, uma equipe que continua invicta, uma equipe que lidera a chave com 4 partidas, 12 pontos, mais o VO que deu numa equipe que desistiu, mas a associação não tem nada a ver se a equipe desistiu. Técnico do Progresso é o Weiner, que jogou no Galera. Ele deve estar imaginando, Nova Prata está voltando. Essa equipe encarnou o Galera, porque é raça. Do primeiro ao último minuto, vencendo de 7-3 o Vizleira. E a equipe lutando, buscando mais gol. Impressionante o que a DPF fez aqui hoje. Parabéns a todos os atletas pelo empenho, pela garra, pela luta. Comissão técnica está de parabéns, diretoria, torcida, foi realmente um grande espetáculo. Que venha o próximo adversário, não sabe quando, porque agora é praticamente todas fora dos nossos domínios.
8: Exato.
2: Mas quando volta, com certeza vai voltar e vai voltar mais líder.

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Falando em Copa do Mundo, né? A França perdeu. A França perdeu por 6-4, né? A França perdeu por 6-4, acho que foi, né? 6-4 a França perdeu. É, não adianta. Fazer. Fazer o quê, né? 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Bem, amigos, chegamos ao final de mais uma jornada esportiva. A bola rolou e o bicho pegou mesmo. Uma grande cobertura esportiva nossa hoje foi com um confronto eletrizante e de um lado teve a DPF que fez 7-3 a equipe, bela equipe, gigante equipe de Bento Gonçalves, a equipe do Progresso que saiu na frente, estava vencendo por 3-1. É, exatamente. E levamos essas emoções com esse jogaço, com as reportagens da quadra do Eduardo Cola, ele que trouxe as informações direto do calor do jogo, sempre em cima do lance. Os comentários com análise precisa e visão tática e olho clínico do jogo com o Agenor Zamin. Tivemos também na central técnica aqui o trabalho excepcional do Joel Atus, comandando a mesa de som, garantindo a qualidade técnica de direto dos nossos estúdios aqui em Nova Bassano. O mestre Joel esteve aí recebendo as imagens da Conecta TV. Na retaguarda e apoio técnico, ligados em tudo para não deixar passar nenhum detalhe, Roberto Maragoni e Fidelis Pedro Preto. Coordenação de equipe sob o comando e a liderança de quem sabe organizar o time como ninguém, do Clécio Toqueto. 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Em nome da equipe de esportes, em nome da equipe esportiva, em nome dos nossos apoiadores culturais, feliz da vida com mais uma vitória da DPF de Nova Bassano com a ativa Paulo Antônio Lera Presotto, juntamente com a R20 TV Serra Gaúcha no YouTube.

0: 7:51.
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